0: 20h59.
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3: Olá, seja muito bem-vindo. Está começando o nosso Moment Love. Seja muito bem-vinda, você também, minha amiga ouvinte. Você, meu amigo ouvinte, que nos acompanha. Eu sou Kleber Salles e durante as próximas 2 horas, a nossa programação é Moment Love. São canções de amor, momentos especiais que você vai poder curtir com a gente nessa segunda-feira, começando mais uma semana. Hoje, 13 de julho de 2026. A gente começa muito bem o nosso Moment Love. Sinta-se à vontade e relaxe ao som das mais belas canções.

Simple Red, aqui no nosso Moment Love, para você reviver os seus melhores momentos nesta segunda-feira. Agora tem o som do Scorpions, Wind of Change. Daqui a pouquinho aqui no Moment Love tem Paulinha Esteves com Love in Words, a nossa tradução desta semana, que está bem legal, a primeira tradução desta semana aqui no Moment Love.

0: Suricato com Tons de Blue no Moment Love para fechar a primeira sequência desta segunda-feira. Continue ligado.
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1: Já estamos de volta aqui no seu rádio com o nosso Moment Love. E a gente vai seguindo agora com o som de Haskell Flats, What Hurts the Much.

Angel in My Heart com Your Sigh, aqui no nosso Moment Love. As mais românticas de todos os tempos, você curte aqui. Agora tem Marjorie este ano, Você Sempre Será.

0: todo o romantismo de Richard Marx. Right Here Waiting. Linda canção, hein? Que fez muito sucesso no final dos anos 80 e teve até uma versão brasileira também gravada pela dupla sertaneja Leandro e Leonardo. Daqui a pouco a gente volta, depois do intervalo, com o quadro Love in Words, com Paulinha Esteves.
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0: E agora mais uma edição do Love in Words, com Paulinha Esteves, no seu rádio, traduzindo mais uma belíssima canção para você entender o significado da letra.
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Elton John e Bo Young aqui no Moment of Love. Inner Puppet, mais um super sucesso aqui no nosso Moment of Love. Agora tem Lia com Garotas Choram Demais, dando sequência aqui ao nosso Moment of Love desta segunda-feira. Essa música fez muito sucesso no ano de 2003. Primeiro hit da cantora Lia Soares, Garotas Choram Demais.

Aí o som de Redbone aqui no nosso Moment Love. Come and get your love. Fechando aqui mais uma sequência. Daqui a pouco eu volto com o último bloco do Moment Love desta segunda-feira. Não saia daí.

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3: As melhores, as músicas que tocam o seu coração, tocam no Moment Love. Agora com a Zizi Posse, a gente abre o nosso último bloco de hoje. Per Amore. Ótima segunda-feira para você.

Roberta Sá. Para você, no nosso Moment Love, as músicas mais apaixonantes de todos os tempos. E agora vem chegando o som de Chicago com Glory of Love, tema do filme Karate Kid de 1986.

0: Essa música é linda demais, né? Toto Lia, para fechar muito bem o Moment Love, o primeiro Moment Love da semana. Eu sou Kleber Salles e amanhã estaremos de volta com mais canções românticas, mais canções sentimentais para você que acompanha a nossa programação. Forte abraço e até lá.
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5: 23 horas e 2 minutos.
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7: Alô você, os destaques de hoje do programa Maranhão em Debate, aqui na Lemos TV, para todo mundo ver, no mundo todo. A manchete de número 1, pesquisa IPP aponta Braide com 42%. A manchete de número 2, igreja não precisa mais. Pastor critica roupas e uso de celular em círculo de oração. A manchete de número 3, polícia, homem que estava desaparecido é encontrado em cova rasa. A manchete de número 4, doutor José Francisco declara apoio a Pedro Lucas para o Senado. A manchete número 5 é a number 5. Prefeitura de Codó reinaugura UBS Doutor Moacir. Com estas e outras está no ar, atrasado hoje, mas ao vivo aqui no YouTube para você. É a Lemos TV para todo mundo ver no Maranhão, no Brasil e no mundo.
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7: Alô você, comentando mais uma vez aqui no programa Maranhão em Debate. Você tem um tema legal, envia pra gente pelo 999-8107-2127. Eu quero que você comente isso aí, tal, esse tema aí, para nós aqui, internautas da Lemos TV. E a gente vai discorrer, vamos comentar, sem dúvida. Se a gente não souber, a gente vai pedir pro Trump, ou então para quem? Então para o Lula ou Bolsonaro ajudar a gente aqui a fazer os comentários. Tá bom assim? Alô, você que está com a gente, um abraço para meu amigo Pádua, tá ligado? Olha, o tema de hoje é sobre vício. O que é um vício? Tem gente que é viciado em um monte de coisas, outros só em duas coisas, outros só em três. E será se tem alguém que não tem vício? Será se tem? Eu acho que tem. Mas vamos comentar sobre esse mal grave que tem o ser humano. Ele se vicia em uma coisa e ele não quer mais largar. O cérebro dele está cauterizado e ele vai sempre estar ali com aquele vício. E o vício, muitas vezes, é prejudicial à vida social, à vida econômica e até mesmo à saúde. Então, tenha cuidado com o vício. Se faça um autoanálise. Você pergunta, rapaz, eu sou viciado em quê? Né? Se você não sabe se você tem algum vício, pergunte para aquelas pessoas que estão próximas de você. Perguntem para eles, para elas. Eu tenho algum vício? A pessoa diz, tem. Você tem um vício assim, assim. Aí você vai procurar corrigir. Você vai procurar fazer a correção, porque alguns vícios não são legais para o ser humano, para a pessoa. E pega mal, né, não? Vamos lá, olha. O vício é um comportamento ou dependência repetitiva que foge ao controle, gerando prejuízo à saúde, à rotina ou às relações sociais. Ele altera o sistema de recompensa do cérebro, criando necessidade intensa, que é mantida mesmo quando uma pessoa já conhece suas consequências nocivas. Então, tem gente que sabe que ele tem um vício, esse vício é prejudicial a ele, à família, ao vizinho, mas ele insiste em praticar aquele vício, dando vida contínua para o vício. E quando a criança nasce, não tem nenhum vício. Quando nós nascemos, nós não temos vícios. Aí a gente vai acumulando vícios e mais vícios. Eles podem ser divididos em duas categorias principais, os vícios. Em substância, dependência química de elementos externos, como álcool, tabaco, drogas ilícitas e medicamentos. Deu para entender? Ah, você quer sempre estar levantando o copo, né? Quer estar sempre quebrando uma. É. No tabaco, sempre, ó. Né? Então, você não consegue se libertar do tabaco. Você não consegue se libertar da bebida alcoólica. Mas eu sugiro para você procurar os alcoólicos anônimos. Em Codó tem, viu? Lá na praça da Igreja da Matriz. Procura aí o meu amigo Jair Ribeiro. Ele é a ponte para você deixar esse vício. Agora, se você não faz nenhum esforço, você vai continuar sendo uma presa fácil do vício. E aí você está lascado. Aí você está morto. Se o vício vencer você, você está morto. Você grandão desse jeito aí, gordão, duas pernas, dois braços, dois olhos, né? E o vício vai e lhe domina, lhe joga no chão. Que coisa, né? Os vícios comportamentais, impulsos incontroláveis ligados às ações ou hábitos, como jogos de azar. Tem gente, se não jogar, ele morre. Tem que jogar. Ou joga ou joga. Tem gente que passa a noite todinha no pife. E eu conheço. Eu vi a história, para ser mais categórico, mais enfático, mais correto. Lá em Corotá, o cara no pife, a noite todinha, ele dava vontade de fazer suas necessidades fisiológicas e não saía para fazer as necessidades fisiológicas. Sabe o que foi que aconteceu? Ele contraiu um câncer no intestino e sucumbiu, veio à morte, viu? Veio a óbito, morreu. Isso é vício. Mas tem mais. Um excessivo de internet e redes sociais, compras impulsivas, pornografia ou dependência emocional. Olha, nada contra as redes sociais, elas ajudam muito a gente hoje, né? Esclarece muita coisa boa, mas tem gente que está escravo das telas. Não é assim, produção? Está escravo das telas, isso é coisa boa, mas tem gente que está escravo das telas. Não é assim, produção? Está escravo.

Você acalma seu estresse, não é? Mas cuidado, cuidado com as redes sociais para não virar vício. Se virar, ó, você já era e ará. Para saber mais sobre os mecanismos neurológicos ou os diferentes tipos de dependência, consulte o artigo explicativo, né? E aí você também pode procurar um especialista. Um médico, um doutor especialista nesse ramo para você se livrar dos vícios. Eu não tenho vício. O meu vício é falar. Ah, mas é vício também, né? Aí tem que saber falar o que que está falando. Porque se você não souber harmonizar as suas palavras, né, dentro do vocabulário, se você tiver um vício, tudo que vem à boca você fala, você se tora bem no meio, né? Então tenha cuidado com a língua. É, eu não tenho nenhum processo. Nenhum processo. Sabe por quê? Porque a gente tem cuidado. Agora, aqueles que são viciados, pega processo de manhã, de tarde e de noite. E ainda vão para a cadeia. Comentário de hoje vai ficando por aqui. A gente volta amanhã. Comentando aqui no programa Maranhão em Debate na Lemos TV, para todo mundo ver no mundo todo.

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Alô, você! Bom, é bom demais estar aqui com você. Olha, nosso programa é ao vivo, mas após as 20 horas, aí você pode ir lá na plataforma do YouTube ver e rever o nosso programa e também compartilhar com seus amigos, dá o like e também se inscreva no nosso canal. Meus amigos, olha, as pesquisas, elas estão saindo, vão sair de acordo com a lei, e nós vamos acompanhando e falando para você sobre essas pesquisas que elas estão sendo divulgadas, né? E aí agora nós vamos ver a pesquisa aí no blog do professor Gil, é isso? É isso, não? Não? Então vamos lá, vamos ver se a gente consegue aí a pesquisa. É no blog do professor Gil. Né? Quem está na frente, quem está atrás, como é que está as pesquisas aí para o governo do estado do Maranhão? Então está aqui a pesquisa. Nesse momento, pesquisa IPPI aponta Braide com 42,1% e Orleans Brandão com 26%. Então, em um primeiro momento, a gente percebe que já há um distanciamento entre os dois pré-candidatos. Na primeira que nós divulgamos aqui, Braide estava com 44, caiu para 42,1, mas, entretanto, a diferença, a vantagem entre Braide e Orleans Brandão parece que aumentou. Vamos para a matéria. Olha, mais um levantamento aponta que a eleição para o governo do estado do Maranhão está polarizada entre dois pré-candidatos, Eduardo Braide, do PSD, e Orleans Brandão, do MDB.

0: Levantamento do Instituto IPPI, feito entre os dias 8 e 12 de junho, ouvindo 1.500 eleitores, aponta que Braide aparece em primeiro com 42,2%. Na segunda colocação aparece Orleans Brandão com 26%. Olha, se o Braide tiver mais votos, pode matar a eleição logo no primeiro turno. Porque, segundo aqui o Instituto IPPI, a diferença é grande. De 42 para 26, é enorme. Os demais candidatos não alcançaram dois dígitos. Felipe Camarão, do PT, teria 5,9%. André Luiz, do Missão, 1,8%. Enilton Rodrigues, do PSOL, e Saulo Arcangeli, do PSTU, ambos teriam 0,3%. Cada um ainda tivemos nenhum branco, nulo, 6,6%, e não sabem, não responderam, 17%. Então, nós temos ainda uma gordura aqui a ser consumida. E quem não respondeu, não quis estar nem do lado de um, nem do lado do outro, soma aqui 17%. Então, há uma gordura boa que isso aqui pode mudar a história da eleição. A verdade é essa. A pesquisa IPPI, com o registro 09885/2026, tem margem de erro de 2,5 pontos percentuais para mais ou para menos. O nível de confiança é de 95%. Então, não está definida a eleição, mas o pré-candidato do PSD põe aí uma larga vantagem em cima do segundo candidato, no caso, o Orleans Brandão, né? Tem muita gente pulando de barco e daqui um pouco você vai saber quem saiu do barco de Braide para o outro lado, tá bom? Aqui a gente mostra os dois lados da moeda. Então, o que você acha? A eleição está definida ou não? Muitas águas ainda terão que rolar por baixo da ponte. A verdade é essa. E aí vamos ver como é que fica, porque nós ainda estamos em uma pré-campanha. Ainda não estamos na campanha. Nós ainda vamos ter as convenções partidárias, que serão anunciadas brevemente aí, data, local e etc. E você vai acompanhar tudo aqui no seu programa Maranhão em Debate, aqui da Lemos TV, para todo mundo ver. 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Meu amigo, olha, o blogueiro, repórter, radialista, jornalista Marco Silva continua ainda preso em Codó, no Centro de Ressocialização do município de Codó. Muitas pessoas pelas ruas me perguntam: aonde está o Marco Silva? Já foi solto? Está em Pedrinhas ou não? Bom, as últimas informações que nós colhemos, ele ainda está preso ali no presídio de Codó, na rua 31 de Março, no bairro São Pedro. Por enquanto, os seus advogados ainda não conseguiram colocá-lo em liberdade, né? E aí as pessoas me perguntam: mas por que que o Marco Silva foi preso? Eu digo: olha, existem vários comentários, segundo a própria mídia, e que foi por isso, que foi por aquilo, que ele não podia mais mencionar o nome do deputado Francisco Najib, e por ocasião da sua prisão ele ainda falou, não é? Outros dizem que encontraram, a própria polícia mostrou isso, né? Que encontraram no seu notebook, no notebook do Marco Silva, muita pornografia infantil. E isso deve ter complicado ainda mais a sua prisão, segundo o que se comenta na cidade de Codó. Ainda não conversei com um advogado para que ele possa passar, repassar mais informações sobre a prisão de Marco Silva. Né? Agora, o que o povo comenta nas ruas, e eu só ouço e repasso as informações para você aqui do Maranhão em Debate, é que as pessoas dizem que o Marco Silva, a sua prisão, a motivação maior, ela é política. Eu não sei. Mas dizem que a motivação é política, porque se ele estivesse mexendo com outras pessoas, não teria sido preso. Né? Então, segundo as pessoas, eu não sei. Eu não posso afirmar, mas as pessoas dizem que a motivação da prisão do blogueiro Marco Silva, a motivação é política. Então, alguém acredita que brevemente Marco Silva possa sair, porque é uma coisa mais voltada para o lado da política partidária. Outros acrescentam que ninguém pode falar em Codó de Paulo Chance Martim, nem de Beltrano, nem de Ciclano, porque corre o risco de ser preso. Inclusive, tem um deputado aí que disse, eu não sei como é o nome do deputado. Eu tentei encontrar o nome do deputado ontem, mas não encontrei. E me falaram que o deputado soltou um áudio nas redes sociais dizendo que ninguém pode falar muito não, porque se falar, tem que botar logo o despertador. Né? Despertador despertando, porque tem gente aí que pode ser o próximo. Não sei quem é, não sei quem é o deputado, mas está circulando essas informações. E eu, minha boca é um túmulo, ó. Ó, minha boca é um túmulo. Eu não falo. Eu não vou falar. Quem quiser falar, que fale. Eu não vou dizer o nome do deputado. Até porque eu não sei se é Malgibe ou se é Bombom. Eu não sei o nome desse deputado aí. De jeito nenhum, não vou entrar nisso aí. Tá entendendo? Você tá entendendo como é que é o negócio? Pois é, aí tá difícil. A cidade de Codó pode se transformar qualquer hora em uma Coreia do Sul. Não é do Sul, não. É Coreia do Norte, viu? Pode se transformar em uma Coreia do Norte. 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Meus amigos, nós temos a Raquel Sherazade. Ela é uma excelente comentarista. A mulher não tem papa na língua. Ela fala o que vem e ela fala e ela diz mesmo. Desse negócio não dá. Ela não dá para viver em Codó. A Raquel Sherazade não dá para fazer jornalismo em Codó. Do contrário, ela vai para o pau, para o cacete, né? Mas ela estava no SBT e lá ela começou a falar e parece não ser, não deu certo. E aí ela perdeu a bolacha lá no SBT. Mas vamos ouvir um pouquinho da Raquel Sherazade. Essa mulher é totalmente demais. Acompanhe.
1: Oi, gente. Depois do meu último vídeo da terça-feira, eu tenho acompanhado as reações tanto dos meus seguidores quanto do público em geral. A maciça maioria apoia esse meu desejo de servir na política. Aliás, eu só comecei a cogitar convites para sair candidata depois desses apelos que chegaram até mim, principalmente através das redes sociais. Apelos como esses aqui que vocês estão vendo ao longo desse vídeo. Eu fico muito feliz e eu me sinto ainda mais confiante quando eu sinto esse apoio, esse encorajamento, essa confiança que vem do meu público. Mas aqui e ali, eu também li comentários que me desaconselhavam a entrar para a política. Mensagens que diziam, por exemplo, não se misture, você tem uma reputação, você vai se perder na política, você vai se contaminar. Primeiro, deixa eu dizer uma coisa. Para mim, política é uma missão tão nobre quanto qualquer outra que tenha por objetivo servir a coletividade. É tão nobre quanto a medicina, que salva vidas, quanto o magistério, que transmite saberes, quanto o serviço público, que atende às demandas da população. Então, eu não confundo política com politicagem. Política, eu sempre digo, é a arte do entendimento, é a ferramenta da democracia, que pode e deve ser usada para equalizar as diferenças sociais, para combater as injustiças, para proteger os direitos garantidos e garantir novos direitos a quem não os tem. Política serve para promover a prosperidade do país e a paz social. Mas olha, eu também não sou ingênua, né? Claro que grande parte dos políticos não faz a política que deveria fazer. Eles transformam o parlamento num grande lobby de favores escusos. Eles representam seus próprios interesses e dos seus financiadores. Eles militam em causa própria e defendem, muitas vezes, o indefensável. Mas, ó, canalhas não existem só na política. Há juízes venais, falsos profetas, religiosos sem moral, empresários criminosos, médicos inescrupulosos, há servidores públicos corrompidos, há jornalistas vendidos. Nos meios onde eu passei, eu vi de tudo. Mas o meio não corrompe aquele cujo caráter está acima das vaidades e da ganância. Em mais de 30 anos de vida profissional, eu já recebi propostas indecorosas. Eu já recebi promessas de enriquecimento fácil e rápido. E eu sempre dizia, se eu tiver que fazer isso para ser alguém na vida, eu nunca serei ninguém. Porque eu não me presto a esse tipo de expediente. Ao longo da minha história, eu não precisei abrir mão dos meus valores para vencer na vida, para crescer na minha profissão, para ser reconhecida pelo meu trabalho. A minha história de vida não tem máculas. Pode procurar, porque eu nunca gostei de pegar atalhos convenientes. Meus caminhos são retos, sempre foram. E continuarão a ser, não importa por onde eu tiver que caminhar.
0: Alô, você! Você gostou da Raquel Sherazade? Você tem coragem de fazer um comentário assim? Grave um vídeo aí, manda pra gente. Pode gravar. Pode gravar que a gente vai veicular aqui no nosso programa. Faz um comentário. O seu jeito de ver as coisas, né? Como é que você vê o mundo? Qual a tua ótica? Como é que você consegue ver? É? O campo social, o campo político, o campo religioso, o campo futebolístico. Grava um vídeo aí e manda pra gente rodar aqui no programa. Você pode gravar e ter certeza que a gente vai rodar pra você aqui. Tá bom? Bom demais! Agora eu te falo o seguinte, se todo mundo tivesse medo, né, de fazer jornalismo, de falar, como seria o nosso mundo, né? Ah, acho que não seria legal, não. Tem que ter os linguarudos. Os linguarudos que falam, que comentam, não é? Tem que ter. Eu acho que tem que ter. Do contrário, o nosso mundo seria um mundo assim, né? De qualquer jeito aí. Os grandões, os cabeças, levariam tudo do jeito que eles intencionam, né? Porque não tem ninguém para falar. Eu sou rico, eu tenho dinheiro, eu tenho poder. Tem religião, tem tudo e tem polícia também. Se você falar, o pau canta. Mas não é assim, não. Nós estamos em um país que tem uma Constituição, no artigo 5º, está lá. Você pode ler o que está dizendo, o que está rezando. Né? Meus amigos, olha o que o pastor falou aqui. Pastor Oziel não presta mais. Ele acabou com a igreja. Pastor critica roupas curtas e uso de celular em círculo de oração. Aqui é o pastor Ziel da Assembleia de Deus, o Tiriricau, lá em São Luís do Maranhão. Tá aqui, ó. o pastor e conferencista Osiel Gomes, ligado à Convenção Geral das Assembleias de Deus no Brasil, gerou ampla indexação e debates nas plataformas digitais após a veiculação de um fragmento de uma ministração litúrgica na igreja. No conteúdo gravado, o ministro de Orientação Pentecostal Clássica emitiu duras observações críticas direcionadas às atuais integrantes do círculo de oração. Departamento que se consolidou como uma das principais colunas de intercessão e mobilização comunitária da denominação Assembleia de Deus. Em sua preleção, o pastor Osiel Gomes estabeleceu um paralelo de ordem comportamental entre as pioneiras do movimento popularmente associado a uma estética de austeridade e recolhimento, as chamas Irmãos Koch, e o contingente contemporâneo, de fiéis, programa aqui ao vivo. O líder assembleano argumentou que a autoridade espiritual observada no passado sofreu um processo de atenuação devido à introdução de distrações tecnológicas e condutas de fofoca. Então, olha, o que é que ele está dizendo aqui, o líder religioso? Ele está dizendo que as roupas que eram usadas lá no início da origem do círculo de oração da Assembleia de Deus Missão, está diferente agora. As mulheres agora estão usando roupa curta. Normalmente, roupa branca, né? Roupa branca, elas usam, as mulheres usam roupas brancas e longas, né? Mangas longas. E as irmãs agora, segundo aqui o reverendo, agora o negócio estrambelhou. Agora a roupinha está ficando curta, os irmãos estão vendo a coxa das irmãs na igreja. O negócio está desmantelado. O negócio está desmantelado, segundo Osiel Gomes, pastor da Assembleia de Deus. E aí o celular está tomando conta do círculo de oração. Ao invés das irmãs, dos irmãos... Professor, me diz aí, o círculo de oração é só mulheres ou tem homens também pelo meio? Hein? É só mulheres. Aí, só mulheres. Então as mulheres estão levando também os celulares e lá estão passando mensagem, tirando o foco do círculo de oração da igreja. E o que fazer para mudar isso? As igrejas estão mudando, todas elas. A Assembleia de Deus, para começar, ela era uma igreja que era separada. De um lado tinha, sentavam os homens, do outro lado eram as mulheres. Um homem não podia sentar junto das mulheres e assim por diante. Era tipo os muçulmanos, né? Os muçulmanos não se misturam mulher com homem, nem homem com mulher, dentro da mesquita. Assim também era na Assembleia de Deus. Mas de uns anos para cá, houve uma mudança. Agora o homem já pode, o esposo já pode sentar com a esposa lá no templo e vice-versa. Não tem mais. Foi a igreja, ela foi flexível. A igreja não, os líderes, que a igreja só tem só que obedecer o que a liderança diz, né? Então hoje a liderança está flexível. Eu já vi alguns da Assembleia de Deus que já jogam bola. Antigamente não podia nem pensar, né? Nem pensar. Então está mudando. Agora eu pergunto: o Cristo de ontem é o mesmo Cristo de hoje? A Bíblia de ontem, que não podia, agora hoje já pode. Os homens já podem se sentar dentro do templo, da nave ali, da igreja, agora misturado, mas por anos e anos, décadas e décadas, não podia, de jeito nenhum. E agora já pode? Então foi o que aconteceu. A Bíblia mudou, os tempos mudaram, Jesus agora permite, porque antes não permitia. Nem o Antigo, nem o Novo Testamento, agora já permite. Então, o pastor Osiel, ele está exatamente por aí. Ele está querendo mostrar que a igreja está mudando e não é para mudar desse jeito, segundo o pastor Oziel Gomes, que é o vice-presidente da Igreja Assembleia de Deus no Tirirical, na capital maranhense. 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Nós já vamos para o segundo intervalo ou não? A gente... Hein? Como é que é? Nós já podemos chamar o intervalo? Podemos? Então vamos para o nosso segundo intervalo e já a gente vem com a matéria que Dr. José Francisco agora está, parece que é com Pedro Lucas, eu não sei. Eu venho já. Você vai acompanhar com a gente aqui no programa Maranhão em Debate. Alô você de Caxias, alô você de Cajazeiras, meu amigo negro em Cajazeiras, tá com a gente. Alô, meu prefeito, Francisco Carlos de Oliveira, antenado com a gente. Toda a cúpula da prefeitura acompanhando aqui o programa Maranhão em Debate. Eu volto já. 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

Agora nós, juntos aqui na Lemos TV, para todo mundo ver, no mundo todo, o programa Maranhão em Debate, todo mundo acompanhando com a gente, e você acompanha também na rádio Lemos FM, programa Maranhão em Debate, às 7 da manhã e também às 6 da tarde. Tem outros horários também que você acompanha o programa Maranhão em Debate. 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Alô você da Trizidela de Codó, alô você de Timbiras, meu amigo Wellington Campos de Timbiras, ligado aqui no programa Maranhão em Debate também, quem mais? O Deris Walker, também lá de Timbiras, pessoal lá de Esperantinópolis, está com a gente também, meu amigo, quem está lá mesmo? É o Haroldo da Semar, acompanhando o programa, um abração para você. Sandro Wagner, em Pedreiras, meu amigo Ivaldo, em Lima Campos. Um abração para todos vocês antenados aqui no Maranhão em Debate. Agora é hora de polícia, é hora de confusão no Maranhão em Debate.

Alô, você! Vamos de matéria aqui no bloco da Espoliça! É, bloco da Espoliça aqui no programa Maranhão em Debate. Homem que estava desaparecido, encontrado enterrado em uma cova rasa em área de mata no Maranhão. Francisco de Souza Silva, de 49 anos. conhecido como Bizil, estava desaparecido desde o dia 5 de julho. O corpo foi localizado em uma cova no bairro Aeroporto, em Santa Inês. A Polícia Civil investiga o caso. Está aí. Foi encontrado desde o dia 5, hoje já é 13, né? E a polícia, que faz um trabalho brioso no Maranhão, mesmo com pouco aparato, conseguiu descobrir o homem que foi enterrado em cova rasa. Será se é queima de arquivo? Será se foi assassinato por encomenda? Como é que foi isso aí? A polícia depois vai revelar mais informações sobre esse homem que foi encontrado em cova rasa. Mais alguma coisa você vai acompanhar agora? Olha o corpo de Francisco Souza Silva, de 49 anos, conhecido como Bizil, foi encontrado enterrado em uma cova, em uma área de mata, na última quinta-feira, no bairro Aeroporto, em Santa Inês, a cerca de 250 quilômetros de São Luís. A Polícia Civil investiga o caso. Está na investigação para saber quais foram as motivações do crime. O negócio é sério. A coisa é séria, meu irmão. É sério. Meus amigos, olha, um homem quase morre em Codó por conta de uma linha de cerol, linha de pipa, linha de papagaio. Pois é, olha só, essa garotada, essa molecada, o pai tem que orientar. Meu filho, você não pode estar empinando pipa, papagaio, ó, não pode estar empinando. Com essa linha aí, que você pode se tornar um assassino. Né? Você pode matar uma pessoa. O pai tem que chamar o filho na catraca. Meu irmão, não faça isso, senão você vai pro cipó, não tem conversa não. Antigamente era assim. Aí eles pegam o cerol, ó, e tem uma linha chilena aí que é igual a faca. Ela corta mesmo. E aí os meninos vão empinar a pipa. Beleza, empina a pipa cai, corta, a linha fica estendida e hoje tem muita moto, antigamente não tinha. Antigamente a pessoa andava a pés, de bicicleta, de gobila, né? Hoje não, ninguém anda mais disso. Todo hoje, ou é de carro ou é de moto. E aí, numa situação dessa, a linha de cerol pode tirar uma vida. Pode ceifar uma vida, você criança, você adolescente, pode ser um assassino. Né? Não diretamente, mas indiretamente. E aí, quando a criança não responde o processo por ser criança, o pai deve as barbas da justiça. As barras, né? Isso que é barras, né? Da justiça. Responder em nome do filho, porque o pai não soube criar o filho. É educar o filho, tá aí. Veja a situação desse rapaz aí. Veja a situação. Tem uma foto aí que pra, tem um corte. Vê se você conseguiu só essa, né? Tem uma aqui, ó. É no, na mesma matéria, se você conseguir passar, não sei, não dá mais, né? Não dá mais. Foi um corte doido. O corte foi exposto, né? E tá aqui no blog aqui do Acélio Trindade, viu? O rapaz... Por sorte não morreu, porque se ela aprofunda mais um pouco, cortaria a garganta, ele poderia vir a óbito. Então não é brincadeira não, vá se ajeitando aí com seu filho, para ele não empinar mais papagaio com linha de cerol, viu? Eu fiz muito isso quando era criança, mas aí naquele tempo era diferente de hoje. A gente pisava, né? Pisava lá o caco de vidro... Pegava a goma, misturava e, ó, passava na linha para cortar o outro. Eu fiz demais isso aí, porque dava papagaio.
Eu era um empinador de papagaio. Mas hoje a coisa mudou. Hoje, eu ia assim, eu ia era pro campo, né? Lá no campo, aí eu ia empinar o papagaio. Mas ficar no meio da rua é complicado. Mas vamos à matéria aqui rapidão para você acompanhar mais. Olha, o quê? Era para ser mais um trajeto comum do dia a dia, quase transformou em uma tragédia fatal. Na semana passada, em Codó, um ajudante de metalurgia, José Limeira, viveu um momento de puro pânico após ter o pescoço cortado por uma linha com cerol, mistura altamente perigosa de cola e vidro moído, enquanto transitava pela Avenida 1º de Maio nas proximidades do cemitério do Cajueiro, área do Santo Antônio, São Sebastião, e dividida pela linha férrea. Tá aí. Então, você tem que ter muito cuidado. Cuidado para não matar os outros, viu? Porque um deslize desse pode tirar uma vida de uma pessoa. Então, as autoridades também têm que ficar atentas para as crianças. O policial vai passando, tá empinando papagaio, vai lá. A linha tem cerol? Tem. Pois já recolhe tudo e chama o pai. É que tem que ser assim. Meus amigos, olha, homem em Codó homem é morto dentro de casa em Trizidela do Vale. Aqui é a informação chegando aqui pra gente, aqui no programa Maranhão em Debate. Aí lá na Trizidela, né? O homem quase vai a óbito. Quase vai a óbito. Ou não, foi a óbito. Né? Quase não. Foi a óbito. Pois é, tá aqui a matéria. Olha, um homem identificado como Antônio Francisco da Conceição Gomes, de 49 anos, foi assassinado a tiros na manhã do último sábado, por volta das 11 horas e 30 minutos, na rua São Joaquim, no centro de Trizidela do Vale, ali depois do Rio Mearim, né? Ligada à Pedreira, você conhece. Ó, testemunhas relataram que dois homens chegaram em uma motocicleta. O passageiro desceu e invadiu a residência da vítima e efetuou vários disparos. Em seguida, a dupla fugiu em rumo ignorado. Aí pega, é meio difícil pegar. Mas a polícia sabe trabalhar e pode pegar ainda os larápios. Pode pegar aí os assassinos. Meus amigos, olha a informação aqui agora diretamente de Itapecurumirim. A informação de que mais violência, cadê a informação? Nós vamos ficar devendo essa informação lá de Itapecurumirim. É? A informação lá de Itapecurumirim aqui no programa Maranhão em Debate. Pois é, vamos ficar devendo aí a matéria? Cadê a matéria aí? Ela... ver se nós conseguimos aqui a matéria rapidão para você. A matéria lá de Itapecurumirim. Aqui, ao vivo. Programa Maranhão em Debate. Vamos ver se a gente encontra aqui rapidão a matéria para a gente não ficar devendo você. Aqui. Vamos ver se a gente consegue encontrar aqui a matéria. Lá de Itapecurumirim. Homem é preso após agredir vítima com garrafa. Pois é. É isso a matéria, é essa? Muito bem, vamos lá. Olha, o homem é preso. Olha, um homem foi preso na madrugada deste domingo por volta das 4 horas após uma ocorrência de lesão corporal registrada na Praça da Cruz, em Itapecurumirim. De acordo com informações do 28º Batalhão de Polícia Militar, o suspeito desferiu um golpe com uma garrafa contra a vítima, atingindo a região da cabeça. Em razão da agressão, a vítima ficou desacordada e sofreu um ferimento enorme na cabeça. Durante a abordagem policial, o autor
resistiu à prisão, chegando a danificar a viatura utilizada pela guarnição. Ainda segundo a PM, ele também proferiu ameaça contra os policiais que participaram da ocorrência. Ó, hein? Ainda ameaçou os policiais. Tu me pegou, mas eu te pego. Aí, se lasca. Se for com o policial, se lasca. É a briga de ovo com pedra. Após ser contido, o suspeito foi conduzido e apresentado à autoridade policial, sem apresentar lesões corporais, para os procedimentos legais cabíveis também. Durante a ação, foram apreendidos uma carteira contendo um cartão do Nubank e uma chave de veículo. Tá aí. Foi dormir na cheirosa, agora se lascou. Se lascou, se arrebentou, agora é bonito. Agora ele vai dizer, agora tu é bonito, hein? Lá na cheirosa, tu é bonito. Vai beber café na canequinha do Carlos Brandão. O Bloco Policial fica por aqui, volta em uma outra edição do programa Maranhão em Debate, aqui na Lemos TV, para todo mundo ver. E nós vamos para um rápido intervalo comercial e a gente volta já.

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0: Ok, todo mundo com a gente aqui na Lemos TV, para todo mundo ver o programa Maranhão em Debate, que vai sofrer algumas modificações na próxima semana, viu? Aguarde, que nós vamos fazer algumas alterações aqui no programa para ficar mais chique, mais top, mais atraente. E você com a gente, interagindo com a gente. 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Meus amigos, olha, a corrida rumo ao governo do estado do Maranhão está gerando vários capítulos. É, o Pedro Lucas, foi o Pedro Lucas, foi? Que saiu, ele deixou a base do governo Carlos Brandão, até foi Pedro Lucas, né? E aí ele vem para o governo, para o Braz. Aí não pode mais, sei como é que é isso, aí eu vou contar para você depois. Mas o que nós sabemos mesmo é que o prefeito de Imperatriz, ele está abandonando o Braz e eu não sei para onde ele vai. Vamos acompanhar aqui no programa Maranhão em Debate.
1: Portanto, meus amigos, já estaria, inclusive, tudo acertado, decisão estaria tomada de acordo com fontes de dentro da Câmara de Vereadores de Imperatriz. O prefeito Rio do Amaral já estaria conversando com os vereadores, dizendo que vai tomar uma posição após o adversário da cidade, Imperatriz, e após este adversário, ele irá declarar apoio à candidatura de Bright, abandonando o barco, abandonando o Brandão. Brandão este que investiu na candidatura de Rio, inclusive o Rio do Amaral, prefeito, ele apagou todos os vídeos que teve na rede social dele, que tinha ele, Brandão. Mas a gente conseguiu um vídeo dele, ele dizendo que só é prefeito de Imperatriz por causa de Brandão. Palavra do Rildo. Ele, em um vídeo, dizia o seguinte, que só é prefeito de Imperatriz por causa de Brandão. E agora, meus amigos, após assumir a prefeitura, após ser o prefeito da cidade mais importante do estado, a segunda, Rio do Amaral, quer sair do barco apunhalando o Brandão e declarando, e poderá declarar apoio à candidatura de Eduardo Braide. E essa notícia não pegou todo mundo de surpresa, porque ele já vinha ensaiando e isso poderia acontecer. É lamentável, meus amigos.
0: Meus amigos, olha, vê como é que é. Nós falamos que o Rio do Amaral estaria largando o Braz. Na realidade, não. Segundo o comentarista, o Rio do Amaral, que é o prefeito de Imperatriz, da Imperosa, ele está abandonando o barco do Brandão. Está abandonando o barco do Brandão para você ver como é que nós fazemos jornalismo aqui, entendeu? Nós não fazemos jornalismo sistemático. A coisa flui naturalmente. E aí, o que nós estamos acompanhando é o que ele, o jornalista, está falando. Que o Rio do Amaral está abandonando o Brandão, depois que o Brandão ajudou ele, ajudou o governo de Imperatriz, ajudou a prefeitura com verbas, com dinheiro, com...

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1: 0 hora e 1 minuto.

Jesus é apresentado de diversas formas em toda a Bíblia. De forma mais específica, no Evangelho de Marcos, ele é apontado como um servo. Do capítulo de número 1 ao capítulo de número 7, curas, libertações, o mar se acalmando, uma amostra do poder dele. No capítulo 8, surge uma pergunta interessante. Jesus se direciona aos seus discípulos e diz: quem os homens dizem que eu sou? Só que essa não é a questão mais marcante desse diálogo. Agora Jesus vira para os discípulos e diz: e vocês? Quem vocês dizem que eu sou? O que Jesus está dizendo é: tudo bem. Se para eles eu sou somente aquele que cura, tudo bem. Se para eles eu sou somente aquele que acalma a tempestade, tudo bem. Se para eles eu sou somente aquele que multiplica a comida, tudo bem.

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1: Momento de ouvir o que vem do alto. Assim diz a Bíblia. Sede, pois, imitadores de Deus, como filhos amados. Efésios 5:1. Já tem mais sabedoria vinda da palavra.
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1: Acredite Se Quiser, minha gente. Chegando nesta segunda-feira, as notícias mais curiosas do mundo. E hoje é segunda-feira, dia 13 de julho de 2026. Vovó de 96 anos é ameaçada de expulsão de asilo após dar festas barulhentas e servir álcool. Meu Deus do céu. A influenciadora Lilian Droniak, né? Lilian Droniak, de 96 anos, conhecida como Grande Madroniak, seguida por mais de 15 milhões de pessoas no TikTok, viralizou após receber uma advertência da casa de repouso onde mora por organizar festas e oferecer bebidas a outras residentes. A administração alegou reclamações de barulho e ameaçou rever sua permanência no local. Revoltada, Lilian rasgou a carta em vídeo e afirmou que paga cerca de 12 mil dólares por mês para morar ali e que ainda quer aproveitar a vida. Após a repercussão, representantes da idosa informaram que o conflito com a instituição foi resolvido. Ai, tá nós, hein? Vovó animada essa, hein? Vovó animada, rapaz. Eu sou Kleber Salles e esse foi o nosso Acredite Se Quiser.
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1: É, minha gente, de volta aqui no Acredite Se Quiser. Sexta-feira, dia 10 de julho, foi o dia da pizza, né? E a gente vai contar uma história interessante sobre pizzas aqui. Em dezembro de 2017, um grupo de trabalhadores de Bartowville, no Texas, Estados Unidos, saiu para arrumar alguns buracos pela cidade. Após um dia longo de trabalho e 8 buracos preenchidos, eles decidiram saborear uma pizza. O resultado, aparentemente comum, escondia um detalhe. Sobre os buracos tampados estava o logo da pizzaria Domino's. A cidade de Bartonville faz parte de um projeto experimental, onde a rede firmou uma parceria com 4 municípios para consertar as vias. Segundo a Domino's, a iniciativa, batizada de Paving for Pizza, pavimentando por pizza em inglês, tem tudo a ver com a marca, já que buracos e ruas irregulares podem causar danos irreversíveis à sua pizza. Eles até colocaram uma câmera dentro de uma caixa térmica para provar como crateras conseguem danificar as redondas. Além do impacto positivo nas cidades, a ação da Domino's tem, logicamente, um motivo publicitário por trás, né? A campanha foi criada pela agência CP+B, né? CP+B. Ai, ai, ai, interessante, viu? Bem bolado, bem bolado. Eu sou o Kleber Salles e esse foi o nosso Acredite Se Quiser, hein? Grande abraço!
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0: 1:59.
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2: Muito bem, que beleza. Segunda-feira maravilhosa, mais uma semana. Está no ar Retro Hits. Sinta-se à vontade, vem chegando mais, vem chegando junto, de preferência aumentando o volume do seu rádio, porque a boa música aqui não para, com certeza.

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1: Obrigado pela carona, pela sintonia. Vamos juntos e chegando pra você mais um sucesso.
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1: E as músicas que você gosta, está aqui, Retro Hits, chegando mais um sucesso pra você.
2: Essa aí é pra matar saudade, lá naquele tempo, Retro Hits.

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Bom, Retro Hits desta edição vai ficando por aqui. Agradecido pela sua audiência maravilhosa, pela carona sensacional. E amanhã estamos de volta com aquele hit que com certeza marcou você.

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4: Opa, de volta em mais um Conexão Sertaneja, turminha. Cheguei eu mesmo, seu amigo Jorginho Amaral, em mais um Conexão e mais um começão de semana, segundona, hein? E claro, com muita música boa e especial pra você. Então bora curtir, porque tá começando
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0: rapaz!
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1: Não saia daí que já já eu volto com muito mais pra você.
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1: Sempre rapidão, já de volta por aqui no Conexão Sertaneja. E as melhores músicas pra você. E tem mais, claro, bora curtir, bora cantar!
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1: Gente, não saia daí que daqui a pouquinho tem muito mais pra você aqui no Conexão.
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1: Ah, aqui no Conexão é assim, você se gruda, né? Com certeza, fica juntinho, se conecta e não desgruda. Bora de muito mais sucesso!
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0: de Kaique Felipe.
1: É o seguinte, moda boa, rapaz.
2: Demais.
0: Valeu.
1: Chama nós sempre pra gravar essas músicas boas.
3: Deus abençoe.
2: Ei, obrigado.
0: Deus abençoe, viu?
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1: Vale, Fernandes.

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1: Daqui a pouquinho voltem com muito mais aqui no Conexão Sertaneja. Não saia daí, é rapidinho, turma.
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1: É, e por aqui a música não para, turminha, a gente segue! É o Conexão Sertaneja no ar, tem mais!
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2: Você acredita que eu já passei por isso algumas vezes? Todo mundo já passou por essa história? Desce só.
3: Que vai em prédio, né?

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1: Daqui a pouquinho tem mais Conexão Sertaneja, muito mais músicas pra você. Seu amigo Jardim Amaral te fazendo companhia, não saia daí que eu volto já!
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1: Sempre rapidão, já de volta por aqui no Conexão Sertaneja. E as melhores músicas pra você. E tem mais, claro, bora curtir, bora cantar.
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0: Obrigado, gente!
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1: Vem se conectar comigo ao Conexão Sertaneja no ar. Não saia daí que é sempre rápido, já já tem muito mais sucesso.
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1: Já voltando, eu mesmo, seu amigão Jorginho Amaral, continuando aqui no Conexão Sertaneja, na sua rádio preferida, e tem mais sucesso!
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2: Às vezes no relacionamento entre você e alguém, a sua pessoa, nesse caso, é a melhor pessoa, certo?

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1: Ai, por aqui encerra eu mesmo, seu amigo Jorge Amaral, mais um Conexão Sertaneja nessa terça-feira lindona, que foi, ó, top demais, viu, gente? Um grande abraço pra você, já vou sentindo saudade de você, viu? Mas amanhã nos falamos novamente. Beijo e até...

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1: 5 horas e 1 minuto.

Jesus é apresentado de diversas formas em toda a Bíblia. De forma mais específica, no Evangelho de Marcos, ele é apontado como um servo. Do capítulo de número 1 ao capítulo de número 7, curas, libertações, o mar se acalmando, uma amostra do poder dele. No capítulo 8, surge uma pergunta interessante. Jesus se direciona aos seus discípulos e diz: quem os homens dizem que eu sou? Só que essa não é a questão mais marcante desse diálogo. Agora Jesus vira para os discípulos e diz: e vocês? Quem vocês dizem que eu sou? O que Jesus está dizendo é: tudo bem. Se para eles eu sou somente aquele que cura, tudo bem. Se para eles eu sou somente aquele que acalma a tempestade, tudo bem.

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1: É tempo de se encher da verdade. Assim diz a Bíblia. Bem-aventurados os pacificadores, porque eles serão chamados filhos de Deus. Mateus 5:9. Fica com a gente, porque tem mais bênção chegando.
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1: Mais uma edição do nosso Acredite Se Quiser. Nesta terça-feira, minha gente. Hoje, dia 14 de julho de 2026. Regime de Cuba ofereceu ilha paradisíaca a Trump para evitar colapso, diz canal. Pois é, a família Castro estaria tentando atrair o apoio do presidente dos Estados Unidos, Donald Trump, oferecendo a ilha turística de Cayo Santa Maria como parte de um projeto de resort de luxo, segundo informações divulgadas pelo jornal US Sun. A proposta incluiria até rebatizar o local de Trump's Land em troca do alívio das sanções econômicas impostas a Cuba. No entanto, a Casa Branca negou que existam negociações oficiais com o governo cubano. A notícia surge em meio ao agravamento da crise econômica em Cuba e ao aumento da pressão dos Estados Unidos sob o regime cubano. Eita, nós, hein? São aí as notícias mais curiosas do mundo dentro do nosso Acredite Se Quiser.
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1: É o nosso Acredite Se Quiser desta terça-feira, e uma escultura de cerca de 18 metros de altura, feita com contêineres de aço, virou alvo de polêmica em Hamptons, região de luxo próxima a Nova York. A obra chamada Meditation Figure, do artista Matt Johnson, foi instalada em uma galeria a céu aberto e provocou críticas de moradores, que a consideram feia, grotesca, incompatível com a paisagem natural da região. Já a galeria afirma que a escultura representa uma reflexão sobre o consumo e o capitalismo. A controvérsia chegou à justiça após autoridades locais decidirem contestar a instalação da obra. É, coisa de louco, hein? Eu sou o Kleber Salles e esse foi o nosso Acredite Se Quiser, hein?
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5: 7:02.
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7: Alô você, os destaques de hoje do programa Maranhão em Debate, aqui na Lemos TV, para todo mundo ver, no mundo todo. A manchete de número 1, pesquisa IPP aponta Braide com 42%. A manchete de número 2, igreja não precisa mais. Pastor critica roupas e uso de celular em círculo de oração. A manchete de número 3, polícia, homem que estava desaparecido é encontrado em cova rasa. A manchete de número 4, doutor José Francisco declara apoio a Pedro Lucas para o Senado. A manchete de número 5 é a Number 5. Prefeitura de Codó reinaugura UBS Dr. Moacir. Com estas e outras está no ar, atrasado hoje, mas ao vivo aqui no YouTube para você. É a Lemos TV para todo mundo ver no Maranhão, no Brasil e no mundo.
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7: Alô você, comentando mais uma vez aqui no programa Maranhão em Debate. Você tem um tema legal, envia pra gente pelo 999-8107-2127. Eu quero que você comente isso aí, tal, esse tema aí, para nós aqui, internautas da Lemos TV. E a gente vai discorrer, vamos comentar, sem dúvida. Se a gente não souber, a gente vai pedir pro Trump, ou então para quem? Então para o Lula ou Bolsonaro ajudar a gente aqui a fazer os comentários. Tá bom assim? Alô, você que está com a gente, um abraço para meu amigo Pádua, tá ligado? Olha, o tema de hoje é sobre vício. O que é um vício? Tem gente que é viciado em um monte de coisas, outros só em duas coisas, outros só em três. E será se tem alguém que não tem vício? Será se tem? Eu acho que tem. Mas vamos comentar sobre esse mal grave que tem o ser humano. Ele se vicia em uma coisa e ele não quer mais largar. O cérebro dele está cauterizado e ele vai sempre estar ali com aquele vício. E o vício, muitas vezes, é prejudicial à vida social, à vida econômica e até mesmo à saúde. Então, tenha cuidado com o vício. Se faça uma autoanálise. Você pergunta, rapaz, eu sou viciado em quê? É? Se você não sabe se você tem algum vício, pergunte para aquelas pessoas que estão próximas de você. Perguntem para eles, para elas. Eu tenho algum vício? A pessoa diz, tem. Você tem um vício, assim, assim. Aí você vai procurar corrigir. Você vai procurar fazer a correção, porque alguns vícios não são legais para o ser humano, para a pessoa. E pega mal, né, não? Vamos lá, olha. Um vício é um comportamento ou dependência repetitiva que foge ao controle, gerando prejuízo à saúde, à rotina ou às relações sociais. Ele altera o sistema de recompensa do cérebro, criando necessidade intensa, que é mantida mesmo quando uma pessoa já conhece suas consequências nocivas. Então, tem gente que sabe que ele tem um vício, esse vício é prejudicial a ele, à família, ao vizinho, mas ele insiste em praticar aquele vício, dando vida contínua para o vício. E quando a criança nasce, não tem nenhum vício. Quando nós nascemos, nós não temos vícios. Aí a gente vai acumulando vícios e mais vícios. Eles podem ser divididos em duas categorias principais, os vícios. Em substância, dependência química de elementos externos, como álcool, tabaco, drogas ilícitas e medicamentos. Deu para entender? Ah, você quer sempre estar levantando o copo, né? Quer estar sempre quebrando uma. É. No tabaco, sempre, ó. É. Então, você não consegue se libertar do tabaco. Você não consegue se libertar da bebida alcoólica. Mas eu sugiro para você procurar os alcoólicos anônimos. Em Codó tem, viu? Lá na praça da Igreja da Matriz. Procura aí o meu amigo Jair Ribeiro. Ele é a ponte para você deixar esse vício. Agora, se você não faz nenhum esforço, você vai continuar sendo uma presa fácil do vício. E aí você está lascado. Aí você está morto. Se o vício vencer você, você está morto. Você grandão desse jeito aí, gordão, duas pernas, dois braços, dois olhos, né? E o vício vai e lhe domina, lhe joga no chão. Que coisa, né? Os vícios comportamentais, impulsos incontroláveis ligados às ações ou hábitos, como jogos de azar. Tem gente que, se não jogar, ele morre. Tem que jogar. Ou joga ou joga. Tem gente que passa a noite todinha no pife. E eu conheço um. Conheço não. Eu vi a história, para ser mais categórico, mais enfático, mais correto. Lá em Corotá, o cara no pife, a noite todinha, ele dava vontade de fazer suas necessidades fisiológicas e não saía para fazer as necessidades fisiológicas. Sabe o que foi que aconteceu? Ele contraiu um câncer no intestino e sucumbiu, veio a morte, viu? Veio a óbito, morreu. Isso é vício. Mas tem mais. Um excessivo de internet e redes sociais, compras impulsivas, pornografia ou dependência emocional. Olha, nada contra as redes sociais, elas ajudam muito a gente hoje, né? Esclarece muita coisa boa, mas tem gente que está escravo das telas. Não é assim, produção? Está escravo das telas e isso está acontecendo um monte de problemas psíquicos. Porque o cara passa, a criança passa o dia todinho com o celular, atolado no celular. O velhinho também, lá no TikTok, é o dia todinho. Aí adoece, vai adoecer, vai dar um problema. É melhor você ouvir músicas na Super Rádio Eldorado FM. Ou então ouvir muitas notícias e músicas na Rádio Lemos FM, que aí você acalma seu estresse, não é? Mas cuidado com as redes sociais para não virar vício. Se virar, ó, você já era e hará. Para saber mais sobre os mecanismos neurológicos ou os diferentes tipos de dependência, consulte o artigo explicativo, né? E aí você também pode procurar um especialista, um médico, um doutor especialista nesse ramo para você se livrar dos vícios. Eu não tenho vício. O meu vício é falar. Ah, mas é vício também, né? Aí tem que saber falar o que está falando. Porque se você não souber harmonizar as suas palavras, né, dentro do vocabulário, se você tiver um vício, tudo que vem à boca você fala, você se tora bem no meio, né? Então tenha cuidado com a língua. É, eu não tenho nenhum processo, Sabe por quê? Porque a gente tem cuidado. Agora, aqueles que são viciados, pega processo de manhã, de tarde e de noite. E ainda vão para a cadeia. É. Comentário de hoje vai ficando por aqui. A gente volta amanhã comentando aqui no programa Maranhão em Debate na Lemos TV, para todo mundo ver no mundo todo.

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Alô, você! Bom, é bom demais estar aqui com você. Olha, nosso programa é ao vivo, mas após as 20 horas, aí você pode ir lá na plataforma do YouTube ver e rever o nosso programa e também compartilhar com seus amigos, dá o like e também se inscreva no nosso canal. Meus amigos, olha, as pesquisas, elas estão saindo, vão sair de acordo com a lei, e nós vamos acompanhando e falando para você sobre essas pesquisas que elas estão sendo divulgadas. Né? E aí agora nós vamos ver a pesquisa aí no blog do professor Gil, é isso? É isso, não? Não? Então vamos lá, vamos ver se a gente consegue aí a pesquisa. É no blog do professor Gil. Né? Quem está na frente, quem está atrás, como é que está as pesquisas aí para o governo do estado do Maranhão? Então está aqui a pesquisa. Nesse momento, pesquisa IPPI aponta Braga com 42,1% e Orleans Brandão com 26%. Então, em um primeiro momento, a gente percebe que já há um distanciamento entre os dois pré-candidatos. Na primeira que nós divulgamos aqui, Braide estava com 44, caiu para 42,1, mas, entretanto, estava com 44, caiu para 42,1, mas, entretanto,

feito entre os dias 8 e 12 de junho, ouvindo 1.500 eleitores, aponta que Braide aparece em primeiro com 42,2%. Na segunda colocação aparece Orleans Brandão com 26%. Olha, se o Braide tiver mais votos, pode matar a eleição logo no primeiro turno. Porque, segundo aqui o Instituto IPPI, a diferença é grande. De 42 para 26, é enorme. Os demais candidatos não alcançaram dois dígitos. Felipe Camarão, do PT, teria 5,9%. André Luiz, do Missão, 1,8%. Enilton Rodrigues, do PSOL, e Saulo Arcangeli, do PSTU, ambos teriam 0,3%. Cada um ainda tivemos nenhum branco, nulo, 6,6%, e não sabem, não responderam, 17%. Então, nós temos ainda uma gordura aqui a ser consumida, que quem não respondeu, não quis estar nem do lado de um, nem do lado do outro, soma aqui 17%. Então, há uma gordura boa, que isso aqui pode mudar a história da eleição. A verdade é essa. A pesquisa IPPI, com o registro 09885/2026, tem margem de erro de 2,5 pontos percentuais para mais ou para menos. O nível de confiança é de 95%. Então, não está definida a eleição, mas o pré-candidato do PSD põe aí uma larga vantagem em cima do segundo candidato, no caso, o Orleans Brandão. Né? Tem muita gente pulando de barco e daqui um pouco você vai saber quem saiu do barco de Braide para o outro lado. Tá bom? Aqui a gente mostra os dois lados da moeda. Então, o que que você acha? O que que você acha? A eleição está definida ou não? Muitas águas ainda terão que rolar por baixo da ponte. A verdade é essa. E aí vamos ver como é que fica, porque nós ainda estamos em uma pré-campanha. Ainda não estamos na campanha. Nós ainda vamos ter as convenções partidárias, que serão anunciadas brevemente aí, data, local e etc. E você vai acompanhar tudo aqui no seu programa Maranhão em Debate, aqui da Lemos TV, para todo mundo ver. 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Meu amigo, olha, o blogueiro, repórter, radialista, jornalista Marcos Silva continua ainda preso em Codó, no Centro de Ressocialização do município de Codó. Muitas pessoas pelas ruas me perguntam: aonde está o Marcos Silva? Já foi solto? Está em Pedrinhas ou não? Bom, as últimas informações que nós colhemos, ele ainda está preso ali no presídio de Codó, na rua 31 de Março, no bairro São Pedro. Por enquanto, os seus advogados ainda não conseguiram colocá-lo em liberdade. Né? E aí as pessoas me perguntam: mas por que que o Marcos Silva foi preso? Eu digo: olha, existem vários comentários, segundo a própria mídia, e que foi por isso, que foi por aquilo, né? Que ele não podia mais mencionar

0: nome do deputado Francisco Najib, e por ocasião da sua prisão ele ainda falou, não é? Outros dizem que encontraram, a própria polícia mostrou isso, né? Que encontraram no seu notebook, no notebook do Marco Silva, muita pornografia infantil. E isso deve ter complicado ainda mais a sua prisão, segundo o que se comenta na cidade de Codó. Ainda não conversei com o advogado para que ele possa passar, repassar mais informações sobre a prisão de Marco Silva, né? Agora, o que o povo comenta nas ruas, e eu só ouço e repasso as informações para você aqui do Maranhão em Debate, é que as pessoas dizem que o Marco Silva, a sua prisão, a motivação maior, ela é política. Eu não sei. Mas dizem que a motivação é política, porque se ele estivesse mexendo com outras pessoas, não teria sido preso. Né? Então, segundo as pessoas, eu não sei. Eu não posso afirmar, mas as pessoas dizem que a motivação da prisão do blogueiro Marco Silva, a motivação é política. Então, alguém acredita que brevemente Marco Silva possa sair, porque é uma coisa mais voltada para o lado da política partidária. Outros acrescentam que ninguém pode falar em Codó de Paulo Chance Martim, nem de Beltrano, nem de Ciclano, porque corre o risco de ser preso. Inclusive, tem um deputado aí que disse, eu não sei como é o nome do deputado. Eu tentei encontrar o nome do deputado ontem, mas não encontrei. E me falaram que o deputado soltou um áudio nas redes sociais dizendo que ninguém pode falar muito, não, porque se falar, tem que botar logo o despertador. Né? Despertador despertando, porque tem gente aí que pode ser o próximo. Não sei quem é, não sei quem é o deputado, mas está circulando essas informações. E eu, minha boca é um túmulo, ó! Ó! Minha boca é um túmulo! Eu não falo. Eu não vou falar. Quem quiser falar, que fale. Eu não vou dizer o nome do deputado. Até porque eu não sei se é Malgibe ou se é Bombom. Eu não sei o nome desse deputado aí. De jeito nenhum, não vou entrar nisso aí. Tá entendendo? Você tá entendendo como é que é o negócio? Pois é, aí tá difícil. A cidade de Codó pode se transformar a qualquer hora em uma Coreia do Sul. Não é do Sul. É Coreia do Norte, viu? Pode se transformar em uma Coreia do Norte. 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Meus amigos, nós temos a Raquel Sherazade. Ela é uma excelente comentarista. A mulher não tem papa na língua. Ela fala o que vem e ela fala e ela diz mesmo. Desse negócio não dá. Ela não dá para viver em Codó. A Raquel Sherazade não dá para fazer jornalismo em Codó. Do contrário, ela vai para o pau, para o cacete. Né? Mas ela estava no SBT e lá ela começou a falar e parece que não deu certo. E aí ela perdeu a bolacha lá no SBT. Mas vamos ouvir um pouquinho da da Raquel Sherazade. Essa mulher é totalmente demais. Acompanhe.
1: Oi, gente. Depois do meu último vídeo da terça-feira, eu tenho acompanhado as reações tanto dos meus seguidores quanto do público em geral. A maciça maioria apoia esse meu desejo de servir na política. Aliás, eu só comecei a cogitar convites para sair candidata depois desses apelos que chegaram até mim, principalmente através das redes sociais. Apelos como esses aqui que vocês estão vendo ao longo desse vídeo. Eu fico muito feliz e eu me sinto ainda mais confiante quando eu sinto esse apoio, esse encorajamento, essa confiança que vem do meu público. Mas aqui e ali, eu também li comentários que me desaconselhavam a entrar para a política. Mensagens que diziam, por exemplo, não se misture, você tem uma reputação, você vai se perder na política, você vai se contaminar. Primeiro, deixa eu dizer uma coisa. Para mim, política é uma missão tão nobre quanto qualquer outra que tenha por objetivo servir a coletividade. É tão nobre quanto a medicina, que salva vidas, quanto o magistério, que transmite saberes, quanto o serviço público, que atende às demandas da população. Então, eu não confundo política com politicagem. Política, eu sempre digo, é a arte do entendimento, é a ferramenta da democracia que pode e deve ser usada para equalizar as diferenças sociais, para combater as injustiças, para proteger os direitos garantidos e garantir novos direitos a quem não os tem. Política serve para promover a prosperidade do país e a paz social. Mas olha, eu também não sou ingênuo, né? Claro que grande parte dos políticos não faz a política que deveria fazer. Eles transformam o parlamento num grande lobby de favores escusos. Eles representam seus próprios interesses e dos seus financiadores. Eles militam em causa própria e defendem, muitas vezes, o indefensável. Mas, ó, canalhas não existem só na política. Há juízes venais, falsos profetas, religiosos sem moral, empresários criminosos, médicos inescrupulosos, há servidores públicos corrompidos, há jornalistas vendidos. Nos meios onde eu passei, eu vi de tudo. Mas o meio não corrompe aquele cujo caráter está acima das vaidades e da ganância. Em mais de 30 anos de vida profissional, eu já recebi propostas indecorosas. Eu já recebi promessas de enriquecimento fácil e rápido. E eu sempre dizia, se eu tiver que fazer isso para ser alguém na vida, eu nunca serei ninguém, porque eu não me presto a esse tipo de expediente. Ao longo da minha história, eu não precisei abrir mão dos meus valores para vencer na vida, para crescer na minha profissão, para ser reconhecida pelo meu trabalho. A minha história de vida não tem máculas. Pode procurar, porque eu nunca gostei de pegar atalhos convenientes. Meus caminhos são retos, sempre foram. E continuarão a ser, não importa por onde eu tiver que caminhar.
0: Alô, você! Você gostou da Raquel Sherazade? Você tem coragem de fazer um comentário assim? Grave um vídeo aí e manda pra gente. Pode gravar. Pode gravar que a gente vai veicular aqui no nosso programa. Faz um comentário. O seu jeito de ver as coisas, né? Como é que você vê o mundo? Qual a tua ótica? Como é que você consegue ver? É... o campo social, o campo político, o campo religioso, o campo futebolístico. Grava um vídeo aí e manda pra gente rodar aqui no programa. Você pode gravar e ter certeza que a gente vai rodar pra você aqui. Tá bom? Bom demais! Agora eu te falo o seguinte, se todo mundo tivesse medo, né, de fazer jornalismo, de falar, como seria o nosso mundo, né? Ah, acho que não seria legal, não. Tem que ter os linguarudos. Os linguarudos que falam, que comentam, não é? Tem que ter. Eu acho que tem que ter. Do contrário, o nosso mundo seria um mundo assim, né? De qualquer jeito aí. Os grandões, os cabeças, levariam tudo do jeito que eles intencionam, né? Porque não tem ninguém para falar. Eu sou rico, eu tenho dinheiro, eu tenho poder. Tem religião, tem tudo e tem polícia também. Se você falar, o pau canta. Mas não é assim, não. Nós estamos em um país que tem uma Constituição, no artigo 5º, está lá. Você pode ler o que está dizendo, o que está rezando. Né? Meus amigos, olha o que o pastor falou aqui. O pastor Oziel não presta mais. Ele acabou com a igreja. Pastor critica roupas curtas e uso de celular em círculo de oração. Aqui é o pastor Ziel da Assembleia de Deus, o Tiriricau, lá em São Luís do Maranhão. Tá aqui, ó. O pastor e conferencista Osiel Gomes, ligado à Convenção Geral das Assembleias de Deus no Brasil, gerou ampla indexação e debates nas plataformas digitais após a veiculação de um fragmento de uma ministração litúrgica na igreja. No conteúdo gravado, o ministro de Orientação Pentecostal Clássica emitiu duras observações críticas direcionadas às atuais integrantes do círculo de oração. Departamento que se consolidou como uma das principais colunas de intercessão e mobilização comunitária da denominação Assembleia de Deus. Em sua preleção, o pastor Osiel Gomes estabeleceu um paralelo de ordem comportamental entre as pioneiras do movimento popularmente associado a uma estética de austeridade e recolhimento, as chamas Irmãos Koch, e o contingente contemporâneo, de fiéis, programa aqui ao vivo. O líder assembleano argumentou que a autoridade espiritual observada no passado sofreu um processo de atenuação devido à introdução de distrações tecnológicas e condutas de fofoca. Então, olha, o que é que ele está dizendo aqui, o líder religioso? Ele está dizendo que as roupas que eram usadas lá no início da origem do círculo de oração da Assembleia de Deus Missão, está diferente agora. As mulheres agora estão usando roupa curta. Normalmente, roupa branca, né? Roupa branca, elas usam, as mulheres usam roupas brancas e longas, né? Mangas longas. E as irmãs agora, segundo aqui o reverendo, agora o negócio estrambelhou. Agora a roupinha está ficando curta, os irmãos estão vendo a coxa das irmãs na igreja. O negócio está desmantelado. O negócio está desmantelado, segundo Osiel Gomes, pastor da Assembleia de Deus. E aí o celular está tomando conta do círculo de oração. Ao invés das irmãs, dos irmãos, professor, me diz aí, o ciclo de oração é só mulheres ou tem homens também pelo meio? Hein? É só mulheres. Aí, só mulheres. Então as mulheres estão levando também os celulares e lá estão passando mensagem, tirando o foco do círculo de oração da igreja. E o que fazer para mudar isso? As igrejas estão mudando, todas elas. A Assembleia de Deus, para começar, ela era uma igreja que era separada. De um lado tinha sentavam os homens, do outro lado eram as mulheres. Um homem não podia sentar junto das mulheres e assim por diante. Era tipo os muçulmanos, né? Os muçulmanos não se misturam mulher com homem, nem homem com mulher, dentro da mesquita. Assim também era na Assembleia de Deus. Mas de uns anos para cá, houve uma mudança. Agora o homem já pode, o esposo já pode sentar com a esposa lá no templo e vice-versa. Não tem mais. A igreja, ela foi flexível. A igreja não, os líderes, que a igreja só tem só que obedecer o que a liderança diz. Né? Então hoje a liderança está flexível. Eu já vi alguns da Assembleia de Deus que já jogam bola. Antigamente não podia nem pensar. Né? Nem pensar. Então, está mudando. Agora eu pergunto, o Cristo de ontem é o mesmo Cristo de hoje? A Bíblia de ontem, que não podia, agora hoje já pode? Os homens já podem se sentar dentro do templo, da nave ali, da igreja, agora misturado, mas por anos e anos, décadas e décadas, não podia, de jeito nenhum. E agora já pode? Então, foi o que aconteceu. A Bíblia mudou, os tempos mudaram, Jesus agora permite, porque antes não permitia. Nem o Antigo, nem o Novo Testamento, agora já permite. Então, o pastor Osiel está exatamente por aí. Ele está querendo mostrar que a igreja está mudando e não é para mudar desse jeito. Segundo o pastor Osiel Gomes, que e é o vice-presidente da Igreja Assembleia de Deus no Tirirical, na capital maranhense. 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Nós já vamos para o segundo intervalo ou não? A gente... Hein? Como é que é? Nós já podemos chamar o intervalo? Podemos? Então vamos para o nosso segundo intervalo e já a gente vem com a matéria que Dr. José Francisco agora está, parece que é com Pedro Lucas, eu não sei. Eu venho já. Você vai acompanhar com a gente aqui no programa Maranhão Debate. Alô você de Caxias, alô você de Cajazeiras, meu amigo negro em Cajazeiras, tá com a gente. Alô, meu prefeito, Francisco Carlos de Oliveira, antenado com a gente. Toda a cúpula da prefeitura acompanhando aqui o programa Maranhão em Debate. Eu volto já. 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

Agora mais, juntos aqui na Lemos TV, para todo mundo ver, no mundo todo, o programa Maranhão em Debate, todo mundo acompanhando com a gente, e você acompanha também na rádio Lemos FM, programa Maranhão em Debate, às 7 da manhã e também às 6 da tarde. 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Alô você da Trizidela de Codó, alô você de Timbiras, meu amigo Wellington Campos de Timbiras, ligado aqui no programa Maranhão em Debate também, quem mais? O Deris Walker, também lá de Timbiras, pessoal lá de Esperantinópolis, está com a gente também, meu amigo, quem está lá mesmo? É o Haroldo da Semar, acompanhando o programa, um abração para você. Sandro Wagner, em Pedreiras, meu amigo Ivaldo, em Lima Campos. Um abração para todos vocês antenados aqui no Maranhão em Debate. 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

Alô, você! Vamos de matéria aqui no bloco da Espoliça! É, bloco da Espoliça aqui no programa Maranhão em Debate. Homem que estava desaparecido, encontrado enterrado em uma cova rasa em área de mata no Maranhão. Francisco de Souza Silva, de 49 anos. Conhecido como Bizil, estava desaparecido desde o dia 5 de julho. O corpo foi localizado em uma cova no bairro Aeroporto, em Santa Inês. A Polícia Civil investiga o caso. Está aí. Foi encontrado desde o dia 5, hoje já é 13, né? E a polícia, que faz um trabalho brioso no Maranhão, mesmo com pouco aparato, conseguiu descobrir o homem que foi enterrado em cova rasa. Será se é queima de arquivo? Será se foi assassinato por encomenda? Como é que foi isso aí? A polícia depois vai revelar mais informações sobre esse homem que foi encontrado em cova rasa. Mais alguma coisa você vai acompanhar agora? Olha o corpo de Francisco Souza Silva, de 49 anos, conhecido como Bizil, foi encontrado enterrado em uma cova, em uma área de mata, na última quinta-feira, no bairro Aeroporto, em Santa Inês, a cerca de 250 quilômetros de São Luís. A Polícia Civil investiga o caso. Está na investigação para saber quais foram as motivações do crime. O negócio é sério. A coisa é séria, meu irmão. É sério. Meus amigos, olha, um homem quase morre em Codó por conta de uma linha de cerol, linha de pipa, linha de papagaio. Pois é, olha só, essa garotada, essa molecada, o pai tem que orientar. Meu filho, você não pode estar empinando pipa, papagaio, ó, não pode estar empinando. Com essa linha aí, que você pode se tornar um assassino. Né? Você pode matar uma pessoa. O pai tem que chamar o filho na catraca. Meu irmão, não faça isso, senão você vai pro cipó, não tem conversa não. Antigamente era assim. Aí eles pegam o cerol, ó, e tem uma linha chilena aí que é igual uma faca. Ela corta mesmo. E aí os meninos vão empinar a pipa. Beleza, empina a pipa cai, corta, a linha fica estendida e hoje tem muita moto, antigamente não tinha. Antigamente a pessoa andava a pés, de bicicleta, de gobila, né? Hoje não, ninguém anda mais disso, todo hoje, ou é de carro ou é de moto. E aí, numa situação dessa, a linha de cerol pode tirar uma vida. Pode ceifar uma vida, você criança, você adolescente, pode ser um assassino, né? Não diretamente, mas indiretamente. E aí, quando a criança não responde o processo, por ser criança, o pai deve as barbas da justiça. As barras, né? Isso que é barras, né? Da justiça. Responder em nome do filho, porque o pai não soube criar o filho. É educar o filho, tá aí. Veja a situação desse rapaz aí. Veja a situação. Tem uma foto aí tem um corte. Vê se você conseguiu só essa, né? Tem uma aqui, ó. É no, na mesma matéria, se você conseguir passar, não sei, não dá mais, né? Não dá mais. Foi um corte doido. O corte foi exposto, né? E tá aqui no blog aqui do Acélio Trindade, viu? O rapaz... Por sorte não morreu, porque se ela aprofunda mais um pouco, cortaria a garganta, ele poderia vir a óbito. Então não é brincadeira não, vá se ajeitando aí com seu filho, para ele não empinar mais papagaio com linha de cerol, viu? Eu fiz muito isso quando era criança, mas aí naquele tempo era diferente de hoje. A gente pisava, né? Pisava lá o caco de vidro... Pegava a goma, misturava e, ó, passava na linha para cortar o outro. Eu fiz demais, isso aí que dá papagaio.
Eu era um empinador de papagaio. Mas hoje a coisa mudou. Hoje eu ia assim, eu ia era pro campo, né? Lá no campo aí eu ia empinar o papagaio. Mas ficar no meio da rua é complicado. Mas vamos à matéria aqui rapidão para você acompanhar mais. Olha, o quê? Era para ser mais um trajeto comum do dia a dia, quase transformou em uma tragédia fatal. Na semana passada, em Codó, um ajudante de metalurgia, José Limeira, viveu um momento de puro pânico após ter o pescoço cortado por uma linha com cerol, mistura altamente perigosa de cola e vidro moído, enquanto transitava pela Avenida 1º de Maio nas proximidades do cemitério do Cajueiro, área do Santo Antônio, São Sebastião, e dividida pela linha férrea. Tá aí. Então, você tem que ter muito cuidado. Cuidado para não matar os outros, viu? Porque um deslize desse pode tirar uma vida de uma pessoa. Então, as autoridades também têm que ficar atentas para as crianças. O policial vai passando, tá empinando papagaio, vai lá. A linha tem cerol? Tem. Pois já, recolhe tudo e chama o pai. É que tem que ser assim. Meus amigos, olha, homem em Codó homem é morto dentro de casa em Trizidela do Vale. Aqui é a informação chegando aqui pra gente, aqui no programa Maranhão em Debate. Aí lá na Trizidela, né? O homem quase vai a óbito. Quase vai a óbito. Ou não, foi a óbito. Não é quase não. Foi a óbito. Pois é, tá aqui a matéria. Olha, um homem identificado como Antônio Francisco da Conceição Gomes, de 49 anos, foi assassinado a tiros na manhã do último sábado, por volta das 11 horas e 30 minutos, na rua São Joaquim, no centro de Trizidela do Vale, ali depois do Rio Mearim, né? Ligada à Pedreira, você conhece. Ó, testemunhas relataram que dois homens chegaram em uma motocicleta. O passageiro desceu e invadiu a residência da vítima e efetuou vários disparos. Em seguida, a dupla fugiu em rumo ignorado. Pega, é meio difícil pegar. Mas a polícia sabe trabalhar e pode pegar ainda os larápios. Pode pegar aí os assassinos. Meu amigo, olha a informação aqui agora diretamente de Itapecurumirim. A informação de que mais violência, cadê a informação? Nós vamos ficar devendo essa informação lá de Itapecurumirim. É? A informação lá de Itapecurumirim aqui no programa Maranhão em Debate. Pois é, vamos ficar devendo aí a matéria? Cadê a matéria aí? Ver se nós conseguimos aqui a matéria rapidão para você. A matéria lá de Itapecurumirim. Aqui, ao vivo. Programa Maranhão em Debate. Vamos ver se a gente encontra aqui rapidão a matéria para a gente não ficar devendo você. Aqui. Vamos ver se a gente consegue encontrar aqui a matéria. Lá de Itapecurumirim. Homem é preso após agredir vítima com garrafa. Pois é. É isso a matéria? É essa? Muito bem, vamos lá. Olha, o homem é preso. Olha, um homem foi preso na madrugada deste domingo por volta das 4 horas após uma ocorrência de lesão corporal registrada na Praça da Cruz, em Itapecurumirim. De acordo com informações do 28º Batalhão de Polícia Militar, o suspeito desferiu um golpe com uma garrafa contra a vítima, atingindo a região da cabeça. Em razão da agressão, a vítima ficou desacordada e sofreu um ferimento enorme na cabeça. Durante a abordagem policial, o autor
resistiu à prisão, chegando a danificar a viatura utilizada pela guarnição. Ainda segundo a PM, ele também proferiu ameaça contra os policiais que participaram da ocorrência. Ó, hein? Ainda ameaçou os policiais. Tu me pegou, mas eu te pego. Aí, se lasca. Se for com o policial, se lasca. É a briga de ovo com pedra. Após ser contido, o suspeito foi conduzido e apresentado à autoridade policial sem apresentar lesões corporais para os procedimentos legais cabíveis também. Durante a ação, foram apreendidos uma carteira contendo um cartão do Nubank e uma chave de veículo. Tá aí. Foi dormir na cheirosa, agora se lascou. Se lascou, se arrebentou, agora é bonito. Agora ele vai dizer, agora tu é bonito, hein? Lá na cheirosa, tu é bonito. Vai beber café na canequinha do Carlos Brandão. O Bloco Policial fica por aqui, volta em uma outra edição do programa Maranhão em Debate, aqui na Lemos TV, para todo mundo ver. E nós vamos para um rápido intervalo comercial e a gente volta já.

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0: Ok, todo mundo com a gente aqui na Lemos TV, para todo mundo ver o programa Maranhão em Debate, que vai sofrer algumas modificações na próxima semana, viu? Aguarde, que nós vamos fazer algumas alterações aqui no programa para ficar mais chique, mais top, mais atraente. E você com a gente, interagindo com a gente. 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Meus amigos, olha, a corrida rumo ao governo do estado do Maranhão está gerando vários capítulos. É, o Pedro Lucas, foi o Pedro Lucas, foi? Que saiu, ele deixou a base do governo Carlos Brandão, essa foi Pedro Lucas, né? E aí ele vem para o governo, para o Braz. Aí não pode mais, sei como é que é isso, aí eu vou contar para você depois. Mas o que nós sabemos mesmo é que o prefeito de Imperatriz, ele está abandonando o Braz e eu não sei para onde ele vai. Vamos acompanhar aqui no programa Maranhão em Debate.
1: Portanto, meus amigos, já estaria, inclusive, tudo acertado, decisão estaria tomada de acordo com fontes de dentro da Câmara de Vereadores de Imperatriz. O prefeito Rio da Amaral já estaria conversando com os vereadores, dizendo que vai tomar uma posição após o adversário da cidade, Imperatriz, e após este adversário, ele irá declarar apoio à candidatura de Bright, abandonando o barco, abandonando o Brandão. Brandão este que investiu na candidatura de Rio, inclusive o Rio de Amaral, prefeito, ele apagou todos os vídeos que teve na rede social dele, que tinha ele, Brandão. Mas a gente conseguiu um vídeo dele, ele dizendo que só é prefeito de Imperatriz por causa de Brandão. Palavra do Rildo. Ele, em um vídeo, dizia o seguinte, que só é prefeito de Imperatriz por causa de Brandão. E agora, meus amigos, após assumir a prefeitura, após ser o prefeito da cidade mais importante do estado, a segunda, Rio do Amaral, quer sair do barco apunhalando o Brandão e declarando, e poderá declarar apoio à candidatura de Eduardo Braide. E essa notícia não pegou todo mundo de surpresa, porque ele já vinha ensaiando e isso poderia acontecer. É lamentável, meus amigos.
0: Meus amigos, olha, vê como é que é. Nós falamos que o Rio do Amaral estaria largando o Braz. Na realidade, não. Segundo o comentarista, o Rio do Amaral, que é o prefeito de Imperatriz, da Imperosa, ele está abandonando o barco do Brandão. Está abandonando o barco do Brandão para você ver como é que nós fazemos jornalismo aqui, entendeu? Nós não fazemos jornalismo sistemático. A coisa flui naturalmente. E aí, o que nós estamos acompanhando é o que ele, o jornalista, está falando. Que o Rio do Amaral está abandonando o Brandão, depois que o Brandão ajudou ele, ajudou o governo de Imperatriz, ajudou a prefeitura com verbas, com dinheiro, com asfalto.
2: 7:59.
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0: Previsão do tempo para terça-feira, 14 de julho de 2026. Região Centro-Oeste. Em Brasília, capital federal, o dia vai ser de céu claro. Os termômetros registram mínima de 14 e máxima de 27 graus. A umidade relativa do ar gira em torno de 100 a 30%. Em Goiânia, Goiás, a previsão aponta para céu sem nuvens. A temperatura mínima é de 17 e a máxima de 31 graus. A umidade relativa do ar é de 90 a 20%. Região Nordeste, Fortaleza, Ceará, vai ter uma terça-feira de céu encoberto com possibilidade de chuva durante a tarde. A temperatura marca mínima de 25 graus e máxima de 31 graus. A umidade relativa do ar vai de 90 a 50%. Passo de Camaragibe, Alagoas, comemora aniversário nesta terça-feira sob céu encoberto. A temperatura mínima é de 21 e a máxima de 31 graus. A umidade do ar varia de 90 a 50%. Região Norte. Em Rio Branco, Acre, o dia vai ser de céu encoberto. A temperatura mínima é de 22 e a máxima de 29 graus. A umidade do ar é de 97 a 55%. Itupiranga, no Pará, festeja aniversário com céu encoberto e possibilidade de chuva. A temperatura mínima é de 23 e a máxima de 34 graus. A umidade relativa do ar é de 100 a 50%. Região Sudeste. Em Vitória, Espírito Santo, a previsão é de céu encoberto nesta terça-feira. Os termômetros registram mínima de 17 e máxima de 24 graus. A umidade relativa do ar vai de 90 a 40%. Campinas, em São Paulo. Sopra velhinhas diante de um céu claro sem previsão de chuva. A temperatura mínima é de 6 e a máxima de 22 graus. A umidade relativa do ar é de 100 a 30%. Região Sul. Em Florianópolis, Santa Catarina, o dia vai ser de céu encoberto, mas sem previsão de chuva. Os termômetros registram mínima de 12 e máxima de 20 graus. A umidade relativa do ar oscila entre 90 e 70%. Teixeira Soares, no Paraná, celebra mais um ano de fundação com céu claro. Os termômetros registram mínima de 3 e máxima de 17 graus. A umidade relativa do ar fica entre 100 e 50%. Você ouviu a previsão do tempo para esta terça-feira, 14 de julho de 2026. Com informações do IBGE Cidades e do Instituto Nacional de Meteorologia, INMET.
1: O ENARE, Exame Nacional de Residência, continua com inscrições abertas até a próxima quarta-feira para o processo seletivo unificado de ingresso em programas de residência médica, uniprofissional e multiprofissional da saúde no Brasil. No total, são oferecidas quase 6 mil vagas, distribuídas em todas as regiões do país, ofertadas por 158 instituições participantes desta sétima edição do exame. As inscrições são feitas exclusivamente pela internet no site enare-inscrição.conhecimento.fgv.br. A taxa é de R$ 220. As provas objetivas de caráter eliminatório e classificatório serão nas 27 capitais e em outras 33 cidades das 5 regiões do país em 13 de setembro. A classificação final está prevista apenas para janeiro do ano que vem. Os candidatos aprovados terão direito à bolsa mensal de R$ 4.106. O Enare oferta vagas para programas de residência em área profissional da saúde nas modalidades multiprofissional e uniprofissional para as seguintes profissões: biologia, biomedicina, educação física, enfermagem, farmácia, física médica, fisioterapia, fonoaudiologia, medicina veterinária, nutrição, odontologia, psicologia, saúde coletiva, serviço social e terapia ocupacional. A expectativa é de continuidade no crescimento no número de inscritos. Na edição do ano passado, o exame teve mais de 138 mil candidatos, um aumento de 56% em relação a 2024, quando houve mais de 89 mil inscritos. Ayrton Senna da Silva, herói nacional. O piloto tricampeão mundial da Fórmula 1 foi oficialmente reconhecido com o título por meio de lei sancionada nesta semana. Agora ele terá seu nome gravado nas páginas de aço do livro de Heróis e Heroínas da Pátria, que fica em exposição no Panteão da Pátria, na Praça dos Três Poderes, em Brasília. O título é uma homenagem para nomes de destaque com papel relevante na defesa ou na construção do país e foi criado em 1992. Em 2023, Senna já havia sido declarado patrono do esporte brasileiro. No texto do projeto de lei aprovado pela Comissão de Esporte do Senado em maio passado, foi destacado o talento e as conquistas de Ayrton no automobilismo, sua capacidade de unir os brasileiros, além de seu legado na área social através do instituto que leva seu nome, considerado um importante equipamento de promoção da educação e do combate às desigualdades sociais, que já impactou milhões de crianças e jovens. Além de vencer 41 grandes prêmios ao longo da carreira, o piloto conquistou 3 títulos mundiais de Fórmula 1 em um intervalo de 4 anos, em 1988, 1990 e 1991. Senna nasceu na cidade de São Paulo, no bairro de Santana, em 21 de março de 1960 e morreu tragicamente quando competia no Grande Prêmio de San Marino, em Imola, na Itália, em 1º de maio de 1994, com apenas 34 anos.
2: O ministro do Supremo Tribunal Federal, Flávio Dino, determinou o bloqueio de mais de R$ 6.100.000 do ex-deputado federal Eduardo Cunha por suspeita de desvio de emendas parlamentares. Segundo Dino, mesmo sem mandato, o ex-presidente da Câmara teria indicado pelo menos 21 emendas para cidades de Minas Gerais. A defesa de Eduardo Cunha nega qualquer irregularidade. O ex-deputado é alvo da mesma investigação que bloqueou R$ 119 milhões do presidente do Partido Liberal, Valdemar Costa Neto, também por indicação irregular de emendas. Segundo o ministro Flávio Dino, as emendas indicadas por Eduardo Cunha foram documentadas de forma fraudulenta para ocultar o verdadeiro solicitante. Durante a Operação Transparência, a Polícia Federal identificou no celular da servidora da Câmara dos Deputados, Mariângela Fialec, conhecida como Tuca, mensagens e planilhas que indicam um esquema de direcionamento de verbas comandado por Eduardo Cunha. Tuca seria responsável pela organização e encaminhamento das emendas do orçamento secreto. Para o ministro, o fato de um terceiro, sem atuação no parlamento brasileiro, ter poder e ingerência sobre o orçamento público é gravíssimo. Dino afirmou que a situação materializa o que há de mais nefasto em termos de desvios envolvendo o orçamento secreto. Com informações da Agência Brasil,
3: O Brasil vive uma semana crucial com a iminente decisão dos Estados Unidos sobre a aplicação de 25% sobre as exportações brasileiras. O governo americano deve definir até quarta-feira se o novo tarifaço será implementado, impactando cerca de 4,2 mil produtos e um volume de 15 bilhões em exportações. Em meio às negociações, associações de empresários brasileiros e americanos enviaram uma carta pública aos governos de Lula e Trump, defendendo a ampliação do comércio em setores como data centers, automóveis e minerais críticos, e buscando reverter o tarifaço. O Itamaraty segue empenhado nas conversas, mapeando mais de 40 empresas americanas contrárias à medida. O ministro Alexandre de Moraes, do Supremo Tribunal Federal, proibiu por 90 dias as visitas de Flávio Bolsonaro ao pai, Jair Bolsonaro, após a divulgação de uma carta em que o ex-presidente oficializa o filho como seu porta-voz e candidato para as eleições de 2026. A decisão, na prática, impede que Flávio veja o pai durante o primeiro turno do pleito. A medida de Moraes visa apurar se a carta configura propaganda eleitoral antecipada, um tema que tem gerado debate no cenário político. Fontes próximas a Michele Bolsonaro indicam que ela teria ficado incomodada com o texto, aprofundando ainda mais as discussões internas.
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1: Estamos de volta com o Jornal Conexão Notícias. Agora tem as informações do esporte.
2: A Copa do Mundo de 2026 alcançou uma marca histórica, ao ultrapassar 6,5 milhões de torcedores nos estádios após os primeiros 100 jogos, superando a soma dos públicos das edições da Rússia, em 2018, e do Catar, em 2022. Disputado pela primeira vez com 48 seleções, o Mundial já se tornou o de maior público total da história e entrou na reta final com média de 65.274 espectadores por partida, a segunda maior já registrada em Copas do Mundo. A liderança no ranking de média de público segue com a Copa de 1994, realizada nos Estados Unidos, que teve 68.626 torcedores por jogo em apenas 52 partidas. No entanto, a expectativa é que a edição de 2026 aumente ainda mais sua média, já que três dos quatro jogos restantes, as duas semifinais e a final, serão disputados em estádios com capacidade superior a 68 mil pessoas.
3: O salvadorenho Ivan Barton foi escolhido pela FIFA para apitar a semifinal da Copa do Mundo entre França e Espanha, marcada para esta terça-feira em Dallas. Será a quarta partida do árbitro no Mundial de 2026. Barton ganhou destaque por ter sido o primeiro a aplicar a chamada Lei Vini Jr. durante a competição, protocolo criado pela FIFA para combater casos de racismo nos estádios. A aplicação da medida ocorreu nas oitavas de final entre Portugal e Espanha, quando um torcedor foi identificado fazendo gestos racistas em direção ao banco da seleção espanhola. O árbitro interrompeu a partida, acionou o protocolo e a segurança retirou o responsável das arquibancadas antes da retomada do jogo. A Lei Vini Jr. prevê uma série de ações para combater o racismo durante as partidas e reforça o compromisso da FIFA no enfrentamento à discriminação.
4: A Espanha chega embalada para a semifinal da Copa do Mundo de 2026. Com uma campanha defensiva histórica, a seleção sofreu apenas um gol em 5 partidas, tornando-se apenas a terceira equipe a alcançar essa fase do torneio com esse desempenho. Antes dela, apenas a França, em 1998, e a Itália, em 2006, chegaram às semifinais com somente um gol sofrido, e ambas terminaram levantando a taça. A equipe comandada por Luis de la Fuente manteve a solidez defensiva durante toda a campanha e só foi vazada nas quartas de final, na vitória por 2-1 sobre a Bélgica. Agora os espanhóis enfrentam justamente a França, em busca de uma vaga na decisão, e tentam repetir o feito das duas seleções que transformaram uma defesa quase perfeita em título mundial.
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5: O Conselho Nacional de Educação definiu os parâmetros para o cumprimento dos 200 dias letivos em localidades onde o calendário escolar tenha sido interrompido por situações como violência, desastres climáticos, emergências sanitárias ou mesmo problemas administrativos ou movimentos de greve. As regras atendem a recomendações do Ministério Público Federal e são válidas para escolas públicas e particulares de todo o território nacional. O processo começou em 2024, a partir de uma ação da Procuradoria Regional dos Direitos do Cidadão, no Rio de Janeiro. A ação teve como base dados do Unicef, do Instituto Fogo Cruzado e de Redes da Maré, que mostraram os reflexos negativos de operações policiais e conflitos armados no cumprimento do calendário escolar. Também foi citado o estudo Educação Resiliente, revelando que uma em cada 3 escolas brasileiras suspenderam os dias letivos em 2023 por causa de eventos climáticos. No ano seguinte, a média nacional de dias sem aula por causa de eventos climáticos extremos dobrou. Os estudantes ficaram afastados das salas de aula por 10 dias em média. A nova resolução exige das redes de ensino um planejamento prévio para evitar decisões improvisadas e respostas desiguais. Entre as medidas, a resolução exige que os sistemas de ensino atuem de forma para evitar decisões improvisadas e respostas desiguais. Entre as medidas, a resolução

0: abrangência territorial, duração e os critérios para voltar às aulas. Não dá para improvisar. Além disso, o envio de atividades remotas não substitui as aulas presenciais. Também é exigido um monitoramento focado não apenas nos alunos, mas também na rotatividade de professores, nos afastamentos médicos e nos pedidos de remoção. Suspender as atividades presenciais deve ser uma medida excepcional, sendo preferíveis outras alternativas, se houver condições de segurança, claro. A resolução lembra que o cumprimento de carga horária e dos dias letivos é uma obrigação jurídica, ou seja, os dias letivos não podem ser substituídos pela simples ampliação da carga horária. Agora, com a nova normativa, o Conselho Nacional de Educação mantém uma comissão para acompanhar o cumprimento dos 200 dias do calendário.
1: A Comissão de Constituição e Justiça da Câmara dos Deputados aprovou a admissibilidade da PEC 3 de 2026, que propõe mudanças na forma de calcular o IPVA. A proposta apresentada pelo deputado Kim Kataguiri, do Missão de São Paulo, prevê que o imposto deixe de ser calculado pelo valor de mercado do veículo e passe a considerar o peso do automóvel. O texto também estabelece que a cobrança não poderá ultrapassar 1% do valor de venda e autoriza os estados a concederem descontos para veículos menos poluentes. Hoje, o IPVA é calculado com base no valor de mercado, usando como referência a tabela FIP. As alíquotas variam entre 1% e 4%, conforme a legislação de cada estado. Segundo ele, os impactos na arrecadação dos estados e outros efeitos da mudança serão discutidos por uma comissão especial que vai avaliar o mérito da PEC. Com a aprovação na CCJ, a proposta segue agora para a comissão especial. Se avançar, ainda precisará ser aprovada em 2 turnos pelo plenário da Câmara dos Deputados.
2: A influenciadora digital Thaís Moura, de 31 anos, faleceu após sofrer um acidente de moto na madrugada de domingo, 12 de julho, em Volta Redonda, no Rio de Janeiro. Ela estava na garupa da motocicleta pilotada por seu companheiro, de 22 anos, quando houve a queda na via Sérgio Braga. Ambos foram socorridos e levados ao hospital, mas Thaís não resistiu aos ferimentos. O condutor recebeu alta médica e a polícia constatou que ele não possuía carteira nacional de habilitação. Uma técnica de enfermagem foi detida no Piauí após tentar levar uma recém-nascida em uma bolsa de maternidade para fora de um hospital. Câmeras de segurança registraram a ação, que foi impedida pela tia da bebê, que desconfiou da funcionária e encontrou a criança dentro da bolsa. A suspeita já havia sido indiciada anteriormente por estelionato. O caso chocou a equipe do hospital e a família da recém-nascida, levantando questões sobre a segurança em ambientes hospitalares.
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4: Conexão Notícias fica por aqui. Voltaremos na próxima edição.
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1: 8 horas e 21 minutos.
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0: Previsão do tempo para terça-feira, 14 de julho de 2026. Região Centro-Oeste. Em Brasília, capital federal, o dia vai ser de céu claro. Os termômetros registram mínima de 14 e máxima de 27 graus. A umidade relativa do ar gira em torno de 100 a 30%. Em Goiânia, Goiás, a previsão aponta para céu sem nuvens. A temperatura mínima é de 17 e a máxima de 31 graus. A umidade relativa do ar é de 90 a 20%. Região Nordeste. Fortaleza, Ceará, vai ter uma terça-feira de céu encoberto, com possibilidade de chuva durante a tarde. A temperatura marca mínima de 25 graus e máxima de 31 graus. A umidade relativa do ar vai de 90 a 50%. Passo de Camaragibe, Alagoas. Comemora aniversário nesta terça-feira, sob céu encoberto. A temperatura mínima é de 21 e a máxima de 31 graus. A umidade do ar varia de 90 a 50%. Região Norte. Em Rio Branco, Acre, o dia vai ser de céu encoberto. A temperatura mínima é de 22 e a máxima de 29 graus. A umidade do ar é de 97 a 55%. Itupiranga, no Pará, festeja aniversário com céu encoberto e possibilidade de chuva. A temperatura mínima é de 23 e a máxima de 34 graus. A umidade relativa do ar é de 100 a 50%. Região Sudeste. Em Vitória, Espírito Santo, a previsão é de céu encoberto nesta terça-feira. Os termômetros registram mínima de 17 e máxima de 24 graus. A umidade relativa do ar vai de 90 a 40%. Campinas, em São Paulo. Sopra velhinhas diante de um céu claro sem previsão de chuva. A temperatura mínima é de 6 e a máxima de 22 graus. A umidade relativa do ar é de 100 a 30%. Região Sul. Em Florianópolis, Santa Catarina, o dia vai ser de céu encoberto, mas sem previsão de chuva. Os termômetros registram mínima de 12 e máxima de 20 graus. A umidade relativa do ar oscila entre 90 e 70%. Teixeira Soares, no Paraná, celebra mais um ano de fundação com céu claro. Os termômetros registram mínima de 3 e máxima de 17 graus. A umidade relativa do ar fica entre 100 e 50%. Você ouviu a previsão do tempo para esta terça-feira, 14 de julho de 2026. Com informações do IBGE Cidades e do Instituto Nacional de Meteorologia, INMET.
1: O ENARE, Exame Nacional de Residência, continua com inscrições abertas até a próxima quarta-feira para o processo seletivo unificado de ingresso em programas de residência médica, uniprofissional e multiprofissional da saúde no Brasil. No total, são oferecidas quase 6 mil vagas, distribuídas em todas as regiões do país, ofertadas por 158 instituições participantes desta sétima edição do exame. As inscrições são feitas exclusivamente pela internet no site enare-inscrição.conhecimento.fgv.br. A taxa é de R$ 220. As provas objetivas de caráter eliminatório e classificatório serão nas 27 capitais e em outras 33 cidades das 5 regiões do país em 13 de setembro. A classificação final está prevista apenas para janeiro do ano que vem. Os candidatos aprovados terão direito à bolsa mensal de R$ 4.106. O Enare oferta vagas para programas de residência em área profissional da saúde nas modalidades multiprofissional e uniprofissional para as seguintes profissões: biologia, biomedicina, educação física, enfermagem, farmácia, física médica, fisioterapia, fonoaudiologia, medicina veterinária, nutrição, odontologia, psicologia, saúde coletiva, serviço social e terapia ocupacional. A expectativa é de continuidade no crescimento no número de inscritos. Na edição do ano passado, o exame teve mais de 138 mil candidatos, um aumento de 56% em relação a 2024, quando houve mais de 89 mil inscritos. Ayrton Senna da Silva, herói nacional. O piloto tricampeão mundial da Fórmula 1 foi oficialmente reconhecido com o título por meio de lei sancionada nesta semana. Agora ele terá seu nome gravado nas páginas de aço do livro de Heróis e Heroínas da Pátria, que fica em exposição no Panteão da Pátria, na Praça dos Três Poderes.
2: 8 horas e 29 minutos.

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0: As notícias do esporte em destaque para você. Sejam bem-vindos.
2: Sejam bem-vindos. Olá para você. Sejam muito bem-vindos ao Central do Esporte. Aqui o esporte é do começo ao fim. Notícias do seu time do coração, contratações e muito mais a partir de agora. Vem comigo.
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3: O Flamengo intensificou as conversas para contratar o meia-atacante Thiago Almada, atualmente vinculado ao Atlético de Madrid. A diretoria rubro-negra avançou nas negociações com os representantes do jogador e tenta chegar a um acordo salarial, embora saiba que a disputa será forte, já que o River Plate também apresentou uma proposta pelo argentino. O principal desafio do Flamengo é convencer Almada de que o projeto esportivo no clube é mais atrativo do que um retorno ao futebol argentino. A estratégia da diretoria é deixar as bases do negócio em caminhadas para agir rapidamente quando houver definição sobre a liberação do atleta pelo Atlético de Madrid, mantendo cautela até que a negociação avance para uma fase decisiva.
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3: O Fluminense encaminhou a renovação de contrato do meia argentino Lúcio Acosta, que agora deve permanecer no clube até o fim de 2029. O jogador, de 32 anos, tinha vínculo válido até 2028, mas a diretoria decidiu ampliar o contrato em reconhecimento ao bom desempenho desde sua chegada. Acosta se tornou uma das principais peças da equipe e conquistou rapidamente a confiança da torcida, com assistências, gols e criatividade no setor ofensivo. A extensão do vínculo faz parte do planejamento do tricolor para manter a base do elenco nas próximas temporadas. Considerado um dos destaques do time em 2026, Lúcio é visto como peça fundamental no projeto do clube, que busca dar continuidade ao trabalho e manter seus principais jogadores por mais tempo.
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3: O São Paulo encaminhou a contratação do lateral direito Aurélio Guta, de 29 anos, que está livre no mercado desde o fim do contrato com o Eintracht Frankfurt, da Alemanha. As negociações estão em fase final e a diretoria trabalha para acertar os últimos detalhes antes de anunciar oficialmente o jogador, que deve assinar contrato válido por uma temporada. Nascido em Angola e naturalizado português, Guta foi revelado pelo Benfica e acumula passagens por clubes como Reims, Royal Antuérpia, Eintracht Frankfurt e Copenhague. O técnico Dorival Júnior aprovou a chegada do lateral, que chega sem custos de transferência para reforçar um setor que perdeu Cedric Soares nesta janela.
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3: O Grêmio negocia a contratação do zagueiro argentino Matias Moreno, de 22 anos, que pertence à Fiorentina e atuou por empréstimo no Levante, da Espanha, na última temporada. A diretoria busca um acordo de empréstimo para reforçar o sistema defensivo, principalmente após a venda de Vieri para a própria Fiorentina e com a possível saída de Wagner Leonardo. Destro, mas com capacidade para atuar pelo lado esquerdo da defesa, Moreno tem 1,93 metros de altura e foi revelado pelo Belgrano antes de ser contratado pela Fiorentina em 2024. O Grêmio vê o argentino como uma reposição ideal para o setor e tenta avançar nas negociações para contar com o defensor ainda nesta janela de transferências.
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3: O Botafogo acionou um mecanismo previsto na estrutura societária para retomar o controle da SAF e destravar a venda do clube para o grupo americano GDA Luma. A diretoria do clube alega que a Eagle Football, antiga controladora da SAF, simulou um aporte de cerca de 22 milhões de euros, depositando e retirando o valor da conta no mesmo dia, o que caracterizaria a inadimplência e permitiria a diluição da participação da empresa. Com a medida, o Botafogo busca concluir a negociação com a GDA, que assumirá uma dívida estimada em quase 3 bilhões de reais e pretende realizar um primeiro aporte de 30 milhões de dólares após a transferência das ações. A expectativa é que os trâmites para a mudança de controle da SAF sejam finalizados nas próximas semanas, encerrando um processo iniciado com o acordo vinculante firmado entre o clube e a GDA em junho.
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3: O Manchester United anunciou oficialmente a contratação do volante brasileiro Andrei Santos, de 22 anos, que deixa o Chelsea após 3 temporadas. O jogador assinou contrato válido até junho de 2031, com opção de renovação por mais um ano. A transferência foi fechada por 56 milhões de euros, cerca de 329 milhões de reais, além de bônus por metas alcançadas. Revelado pelo Vasco, Andrei chega ao United após se destacar na última temporada pelo Chelsea e despertar o interesse de grandes clubes europeus. Em sua apresentação, o volante afirmou que vestir a camisa do Manchester United é a realização de um sonho e destacou a ambição de conquistar títulos pelo clube inglês.
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2: Fique ligado, voltamos já depois do intervalo.
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2: Estamos de volta com o Central do Esporte.
6: A Audi já traçou o caminho para crescer na Fórmula 1. A equipe de Gabriel Bortoleto espera usar as temporadas de 2026 e 2027 para fortalecer sua estrutura e dar um salto de desempenho a partir de 2028. Segundo o chefe do projeto, Mattia Binotto, o grande objetivo é construir uma equipe competitiva para brigar pelo título mundial em 2030. Atualmente, a Audi enfrenta dificuldades com o desempenho do motor, problemas de confiabilidade e largadas abaixo do esperado. Mesmo assim, o projeto segue em desenvolvimento, com cerca de 1.400 profissionais trabalhando nos bastidores. Gabriel Bortoleto ocupa a 14ª colocação no Mundial de Pilotos e conquistou todos os 6 pontos da equipe na temporada.
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7: A Copa do Mundo de 2026 alcançou uma marca histórica, ao ultrapassar 6,5 milhões de torcedores nos estádios após os primeiros 100 jogos, superando a soma dos públicos das edições da Rússia, em 2018, e do Catar, em 2022. Disputado pela primeira vez com 48 seleções, o Mundial já se tornou o de maior público total da história e entrou na reta final com média de 65.274 espectadores por partida, a segunda maior já registrada em Copas do Mundo. A liderança no ranking de média de público segue com a Copa de 1994, realizada nos Estados Unidos, que teve 68.626 torcedores por jogo em apenas 52 partidas. No entanto, a expectativa é que a edição de 2026 aumente ainda mais sua média, já que 3 dos 4 jogos restantes, as 2 semifinais e a final, serão disputados em estádios com capacidade superior a 68 mil pessoas.
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7: O salvadorenho Ivan Barton foi escolhido pela FIFA para apitar a semifinal da Copa do Mundo entre França e Espanha, marcada para esta terça-feira em Dallas. Será a 4ª partida do árbitro no Mundial de 2026. Barton ganhou destaque por ter sido o primeiro a aplicar a chamada Lei Vini Júnior, durante a competição, protocolo criado pela FIFA para combater casos de racismo nos estádios. A aplicação da medida ocorreu nas oitavas de final entre Portugal e Espanha, quando um torcedor foi identificado fazendo gestos racistas em direção ao banco da seleção espanhola. O árbitro interrompeu a partida, acionou o protocolo e a segurança retirou o responsável das arquibancadas antes da retomada do jogo. A Lei Vini Jr. prevê uma série de ações para combater o racismo durante as partidas e reforça o compromisso da FIFA no enfrentamento à discriminação.
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7: A Espanha chega embalada para a semifinal da Copa do Mundo de 2026. Com uma campanha defensiva histórica, a seleção sofreu apenas um gol em 5 partidas, tornando-se apenas a terceira equipe a alcançar essa fase do torneio com esse desempenho. Antes dela, apenas a França, em 1998, e a Itália, em 2006, chegaram às semifinais com somente um gol sofrido, e ambas terminaram levantando a taça. A equipe comandada por Luis de la Fuente manteve a solidez defensiva durante toda a campanha e só foi vazada nas quartas de final, na vitória por 2-1 sobre a Bélgica. Agora os espanhóis enfrentam justamente a França, em busca de uma vaga na decisão, e tentam repetir o feito das duas seleções que transformaram uma defesa quase perfeita em título mundial.
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8: E Lionel Scaloni consegue fazer mais com menos oferta na Argentina e por isso se destaca entre os técnicos da Copa do Mundo de 2026, avaliou Juca Kfouri no posse de bola do canal UOL. Ao comparar trabalhos de treinadores semifinalistas, o comentarista disse ver no argentino um estilo de liderança que foge do estrelismo e cria pertencimento no grupo. O comentarista ainda aproximou o perfil do argentino ao de um técnico histórico do futebol brasileiro. Ele afirmou que o jeito conservador e humano o fez lembrar Tele Santana.
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8: E enquanto a Copa do Mundo caminha para a decisão marcada para o próximo domingo, dia 19 de julho, às 4 da tarde, horário de Brasília, o Campeonato Brasileiro também terá seu retorno com as suas 20 equipes. Inclusive, a bola rola pelo Brasileirão antes mesmo do fim da Copa do Mundo. 2 jogos antecipados pela CBF serão disputados nesta quinta-feira. As partidas acontecem simultaneamente às 7:30 da noite, horário de Brasília. O Botafogo recebe o Santos no Nilton Santos, no Rio de Janeiro, enquanto o Vasco viaja para enfrentar o Vitória no Barradão, em Salvador.
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8: E a Argentina não sabe o que é vencer uma outra seleção campeã mundial no tempo normal em jogos de Copa do Mundo há 36 anos. Nesta quarta-feira, a Albiceleste encara a Inglaterra às 4 da tarde, horário de Brasília, pela semifinal da atual edição. A última vitória no tempo normal foi justamente contra o Brasil. Em 1990, os argentinos bateram a seleção brasileira por 1-0 pelas oitavas de final. De lá para cá, a Argentina fez 9 jogos contra campeões mundiais em Copas. Em 3 deles, até venceu, mas só nos pênaltis, após empate no tempo normal, resultado considerado nas estatísticas oficiais.
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9: Com essas, a gente encerra mais uma edição do Central do Esporte. Na próxima, tem mais.
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12: Regule a sua rotina de sono. Diversos estudos indicam que pessoas que dormem menos têm mais risco de se tornarem obesas. Isso porque o sono aumenta os índices dos hormônios grelina e leptina, responsáveis pela regulação do apetite e da fome, respectivamente. Ou seja, quanto menos...
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15: 8 horas e 44 minutos.

0: Estamos chegando com o Jornal é Notícia. A partir de agora, tem informação no seu rádio. Sejam bem-vindos.
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2: O dia começa marcado por um aumento significativo da tensão no Estreito de Hormuz. O presidente norte-americano Donald Trump anunciou o restabelecimento do bloqueio naval ao Irã e a imposição de uma taxa de 20% sobre as mercadorias que transitam pela rota marítima, justificando a medida para garantir a segurança da região. A decisão já provoca reações no mercado, com o euro caindo para o patamar de 1,13 dólares e as bolsas de Wall Street operando mistas após os novos ataques dos Estados Unidos ao Irã. A Organização dos Países Exportadores de Petróleo, OPEP, reviu em baixa a estimativa de procura global de petróleo para 2026, citando o mercado perturbado pela guerra no Irã e o bloqueio do Estreito de Hormuz. O líder da ONU fez um apelo urgente pelo fim dos ataques entre Estados Unidos e Irã, enquanto Teherã ironiza a situação, afirmando que quem protege Hormuz deve ser pago.
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3: O Brasil vive uma semana crucial com a iminente decisão dos Estados Unidos sobre a aplicação de 25% sobre as exportações brasileiras. O governo americano deve definir até quarta-feira se o novo tarifaço será implementado, impactando cerca de 4,2 mil produtos e um volume de 15 bilhões em exportações. Em meio às negociações, associações de empresários brasileiros e americanos enviaram uma carta pública aos governos de Lula e Trump, defendendo a ampliação do comércio em setores como data centers, automóveis e minerais críticos, e buscando reverter o tarifaço. O Itamaraty segue empenhado nas conversas, mapeando mais de 40 empresas americanas contrárias à medida.
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4: O ministro Alexandre de Moraes, do Supremo Tribunal Federal, proibiu por 90 dias as visitas de Flávio Bolsonaro ao pai, Jair Bolsonaro. Após a divulgação de uma carta em que o ex-presidente oficializa o filho como seu porta-voz e candidato para as eleições de 2026, a decisão, na prática, impede que Flávio veja o pai durante o primeiro turno do pleito. A medida de Moraes visa apurar se a carta configura propaganda eleitoral antecipada, um tema que tem gerado debate no cenário político. Fontes próximas a Michele Bolsonaro indicam que ela teria ficado incomodada com o texto, aprofundando ainda mais as discussões internas.
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5: Um ginecologista foi detido em Salvador, Bahia, sobre a acusação de filmar uma paciente durante um exame, utilizando óculos equipados com uma câmera. A denúncia partiu da própria mulher, que percebeu o equipamento durante a consulta em uma clínica particular no bairro de Vila Laura. A prisão ocorreu na última sexta-feira, 10 de julho. A polícia segue investigando o ocorrido para apurar a extensão dos atos e se há outras vítimas envolvidas.
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6: A influenciadora digital Thaís Moura, de 31 anos, faleceu após sofrer um acidente de moto na madrugada de domingo, 12 de julho, em Volta Redonda, no Rio de Janeiro. Ela estava na garupa da motocicleta pilotada por seu companheiro, de 22 anos, quando houve a queda na via Sérgio Braga. Ambos foram socorridos e levados ao hospital, mas Thaís não resistiu aos ferimentos. O condutor recebeu alta médica e a polícia constatou que ele não possuía carteira nacional de habilitação.
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7: Uma técnica de enfermagem foi detida no Piauí após tentar levar uma recém-nascida em uma bolsa de maternidade para fora de um hospital. Câmeras de segurança registraram a ação, que foi impedida pela tia da bebê, que desconfiou da funcionária e encontrou a criança dentro da bolsa. A suspeita já havia sido indiciada anteriormente por estelionato. O caso chocou a equipe do hospital e a família da recém-nascida, levantando questões sobre a segurança em ambientes hospitalares.
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8: A polícia da África do Sul anunciou a abertura de uma investigação sobre a morte do jogador de futebol sul-africano Jayden Adams, que participou da recente Copa do Mundo. Adams, de 25 anos, foi encontrado morto em uma residência na cidade do Cabo neste fim de semana. As autoridades ainda não divulgaram a causa da morte e as circunstâncias do incidente estão sob investigação. O pai do jogador, Juanito Adams, expressou a dificuldade da família em assimilar a perda prematura e aguarda os resultados da autópsia.
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9: Nesse período de férias, a rotina das famílias muda e surge um desafio comum: como ocupar o tempo das crianças de forma saudável. Uma das preocupações é reduzir o tempo que as crianças e os adolescentes passam em frente às telas. E não é à toa. A Sociedade Brasileira de Pediatria alerta que o uso excessivo de dispositivos digitais pode prejudicar o desenvolvimento e a interação social. Segundo a pediatra Ana Márcia Guimarães, existem limites de tempo recomendados para cada faixa etária.
10: Até 2 anos é tempo zero de tela. De 2 a 5 anos é 1 hora de tela por dia. De 5 a 8 anos, mais ou menos, 2 horas de tela. Os adolescentes, em torno de 3 horas de tela.
9: Para além de monitorar o relógio, as férias também são uma oportunidade para resgatar o direito fundamental de brincar. Para Gabriel Salgado, gerente de educação do Instituto Alana, a brincadeira é a linguagem mais genuína da infância e é essencial para que a criança compreenda o mundo ao seu redor.
11: O brincar fortalece a autonomia, a criatividade e principalmente o brincar livre na natureza.
9: Substituir o tempo no celular por atividades manuais, leitura ou passeios ao ar livre exige disponibilidade dos pais. E essa presença é importante para construir relações seguras e afetivas entre pais, crianças e adolescentes. Gabriel Salgado explica também que as famílias não devem se preocupar com momentos de ócio, quando as crianças ficam sem atividades.
11: A gente sempre sugere que as férias elas possam se estabelecer como uma oportunidade para a criança explorar o seu tempo livre, inclusive por meio do tédio. Ele é fundamental para a criança não possa somente se relacionar com o outro, com os mais velhos, com os idosos muitas vezes, mas também que ela possa se relacionar com ela mesma.
9: Mas quando o uso da tecnologia for inevitável, o acesso ao aparelho celular ou outros dispositivos nunca deve ser feito de forma isolada, como em quartos fechados, como detalha a pediatra Ana Márcia Guimarães.
10: As crianças são vulneráveis na internet. Quanto menor, mais vulnerável. Os pais têm que estar perto.
9: O segredo para as férias inesquecíveis, portanto, parece estar menos na sofisticação de brinquedos e mais na qualidade da presença e do afeto entre pais e filhos.
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12: Um estudo divulgado pelo Unicef revela que muitas brasileiras que desejam ter um parto normal acabam passando por uma cesariana sem necessidade médica. Entre os motivos estão a falta de informações durante o pré-natal, a pouca participação dos parceiros e o acesso limitado à analgesia, a administração de medicamentos para alívio da dor. 60% do total de nascimentos no Brasil são realizados por cesariana. Considerando apenas a rede particular, esse percentual chega a quase 90%. A especialista em saúde e nutrição do Unicef no Brasil, Stephanie Amaral, avalia que há uma diferença importante entre o número de mulheres que querem um parto normal e o daquelas que efetivamente tomam essa decisão. Ela cita uma série de fatores que contribuem para a escolha final pela cesariana.
13: Pesquisas mostram que em torno de 70% das mulheres querem um parto normal, porém o Brasil está entre os 3 países com maior número de cesarianas do mundo. E ouvindo gestantes, puérperas e profissionais de saúde, a nossa pesquisa mostra que essa decisão vai muito além de uma escolha individual da mulher. Então a gente esbarra em obstáculos estruturais, informacionais e relacionais que se retroalimentam e que num momento de insegurança e de dor, acabam favorecendo e gerando gatilhos para uma cesariana mesmo sem necessidade.
12: De acordo com o levantamento, ao longo da gravidez, a mulher recebe influências de familiares, profissionais de saúde, experiências de outras pessoas e até de fatores culturais e sociais que podem afetar a decisão pelo parto normal ou pela cesariana. O estudo ouviu mais de 130 pessoas entre gestantes, puérperas e profissionais de saúde em Belém e São Paulo. Um dos achados aponta que mães, avós, tias e sogras exercem forte influência sobre as futuras mamães e que os parceiros podem defender uma cesariana para interromper o sofrimento da gestante em trabalho de parto. A pesquisa também identificou que a falta de oferta de medicamentos analgésicos faz com que algumas mulheres enxerguem a cirurgia como a única alternativa para lidar com a dor. Já na rede privada, a estrutura oferecida pode influenciar na escolha pela cesariana, mesmo sem indicação clínica. Por outro lado, a recuperação mais rápida, o medo da cirurgia e experiências positivas anteriores aparecem entre os principais motivos para a escolha do parto normal. Com base nos resultados, o Fundo das Nações Unidas para a Infância lançou a campanha Parto Normal, uma escolha que merece respeito, que busca incentivar o debate e ampliar o acesso a informações sobre o parto seguro, humanizado e respeitoso.
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14: A Comissão de Constituição e Justiça da Câmara dos Deputados aprovou a admissibilidade da PEC 3 de 2026, que propõe mudanças na forma de calcular o IPVA. A proposta apresentada pelo deputado Kim Kataguiri, do Missão de São Paulo, prevê que o imposto deixe de ser calculado pelo valor de mercado do veículo e passe a considerar o peso do automóvel. O texto também estabelece que a cobrança não poderá ultrapassar 1% do valor de venda e autoriza os estados a concederem descontos para veículos menos poluentes. Hoje, o IPVA é calculado com base no valor de mercado, usando como referência a tabela FIP. As alíquotas variam entre 1% e 4%, conforme a legislação de cada estado. Segundo ele, os impactos na arrecadação dos estados e outros efeitos da mudança serão discutidos por uma comissão especial que vai avaliar o mérito da PEC. Com a aprovação na CCJ, a proposta segue agora para a comissão especial. Se avançar, ainda precisará ser aprovada em 2 turnos pelo plenário da Câmara dos Deputados.
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0: a Organização dos Países Exportadores de Petróleo reviu em baixa, pelo terceiro mês consecutivo, sua estimativa para o crescimento anual da demanda mundial de petróleo em 2026. A nova projeção aponta para uma média de 105,94 milhões de barris diários, uma redução em relação à expectativa anterior. Essa revisão reflete um mercado petrolífero perturbado pela guerra no Irã, o bloqueio do Estreito de Hormuz e uma elevada volatilidade dos preços. A organização tem monitorado de perto os fatores geopolíticos e econômicos que impactam o consumo global.
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2: O presidente Luiz Inácio Lula da Silva assegurou que o país não enfrentará um tarifaço nos próximos meses. A declaração foi feita durante um evento em São José dos Campos, São Paulo, onde o presidente participou do lançamento de uma turbina movida a etanol. A fala de Lula ocorre em um momento de expectativa, especialmente após a decisão dos Estados Unidos de aplicar tarifas sobre produtos, o que poderia gerar pressões econômicas. O presidente buscou tranquilizar a população sobre a estabilidade dos preços.
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3: O ex-prefeito de Campo Grande, Alcides Bernal, faleceu na madrugada de segunda-feira, aos 60 anos, na Santa Casa da capital sul-mato-grossense. Ele estava detido no presídio militar desde março, acusado de homicídio. Bernal havia sido internado no final...

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5: 9:02.
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7: Alô você, os destaques de hoje do programa Maranhão em Debate, aqui na Lemos TV, para todo mundo ver, no mundo todo. A manchete de número 1, pesquisa IPP aponta Braide com 42%. A manchete de número 2, igreja não precisa mais. Pastor critica roupas e uso de celular em círculo de oração. A manchete de número 3, polícia, homem que estava desaparecido é encontrado em cova rasa. A manchete de número 4, doutor José Francisco declara apoio a Pedro Lucas para o Senado. A manchete de número 5 é a number 5. Prefeitura de Codó reinaugura UBS Doutor Moacir. Com estas e outras está no ar, atrasado hoje, mas ao vivo aqui no YouTube para você. É a Lemos TV para todo mundo ver no Maranhão, no Brasil e no mundo.
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7: Alô você, comentando mais uma vez aqui no programa Maranhão em Debate. Você tem um tema legal, envia pra gente pelo 999-8107-2127. Eu quero que você comente isso aí, tal, esse tema aí, para nós aqui, internautas da Lemos TV. E a gente vai discorrer, vamos comentar, sem dúvida. Se a gente não souber, a gente vai pedir pro Trump, ou então para quem? Então para o Lula ou Bolsonaro ajudar a gente aqui a fazer os comentários. Tá bom assim? Alô, você que está com a gente, um abraço para meu amigo Pádua, tá ligado? Olha, o tema de hoje é sobre vício. O que é um vício? Tem gente que é viciado em um monte de coisas, outros só em duas coisas, outros só em três. E será se tem alguém que não tem vício? Será se tem? Eu acho que tem. Mas vamos comentar sobre esse mal grave que tem o ser humano. Ele se vicia em uma coisa e ele não quer mais largar. O cérebro dele está cauterizado e ele vai sempre estar ali com aquele vício. E o vício, muitas vezes, é prejudicial à vida social, à vida econômica e até mesmo à saúde. Então, tenha cuidado com o vício. Se faça uma autoanálise. Você pergunta, rapaz, eu sou viciado em quê? Né? Se você não sabe se você tem algum vício, pergunte para aquelas pessoas que estão próximas de você. Perguntem para eles, para elas. Eu tenho algum vício? A pessoa diz, tem. Você tem um vício assim, assim. Aí você vai procurar corrigir. Você vai procurar fazer a correção, porque alguns vícios não são legais para o ser humano, para a pessoa. E pega mal, né, não? Vamos lá, olha. Um vício é um comportamento ou dependência repetitiva que foge ao controle, gerando prejuízo à saúde, à rotina ou às relações sociais. Ele altera o sistema de recompensa do cérebro, criando necessidade intensa, que é mantida mesmo quando uma pessoa já conhece suas consequências nocivas. Então, tem gente que sabe que ele tem um vício, esse vício é prejudicial a ele, à família, ao vizinho, mas ele insiste em praticar aquele vício, dando vida contínua para o vício. E quando a criança nasce, não tem nenhum vício. Quando nós nascemos, nós não temos vícios. Aí a gente vai acumulando vícios e mais vícios. Eles podem ser divididos em duas categorias principais, os vícios. Em substância, dependência química de elementos externos, como álcool, tabaco, drogas ilícitas e medicamentos. Deu para entender? Ah, você quer sempre estar levantando o copo, né? Quer estar sempre quebrando uma. É. No tabaco, sempre, ó. É. Então, você não consegue se libertar do tabaco. Você não consegue se libertar da bebida alcoólica. Mas eu sugiro para você procurar os alcoólicos anônimos. Em Codó tem, viu? Lá na praça da Igreja da Matriz. Procura aí o meu amigo Jair Ribeiro. Ele é a ponte para você deixar esse vício. Agora, se você não faz nenhum esforço, você vai continuar sendo uma presa fácil do vício. E aí você está lascado. Aí você está morto. Se o vício vencer você, você está morto. Você grandão desse jeito aí, gordão, duas pernas, dois braços, dois olhos, né? E o vício vai e lhe domina, lhe joga no chão. Que coisa, né? Os vícios comportamentais, impulsos incontroláveis ligados às ações ou hábitos, como jogos de azar. Tem gente que, se não jogar, ele morre. Tem que jogar. Ou joga ou joga. Tem gente que passa a noite todinha no pife. E eu conheço um... Eu vi a história, para ser mais categórico, mais enfático, mais correto. Lá em Corotá, o cara no pife, a noite todinha, ele dava vontade de fazer suas necessidades fisiológicas e não saía para fazer as necessidades fisiológicas. Sabe o que foi que aconteceu? Ele contraiu um câncer no intestino e sucumbiu, veio a morte, viu? Veio a óbito, morreu. Isso é vício. Mas tem mais. Um excessivo de internet e redes sociais, compras impulsivas, pornografia ou dependência emocional. Olha, nada contra as redes sociais, elas ajudam muito a gente hoje, né? Esclarece muita coisa boa, mas tem gente que está escravo das telas. Não é assim, produção? Está escravo das telas e isso está acontecendo um monte de problemas psíquicos, porque o cara passa, a criança passa o dia todinho com o celular, atolado no celular. O velhinho também, lá no TikTok, é o dia todinho. Aí adoece, vai adoecer, vai dar um problema. É melhor você ouvir músicas na Super Rádio Eldorado FM. Ou então ouvir muitas notícias e músicas na Rádio Lemos FM, que aí você acalma seu estresse, não é? Mas cuidado, cuidado com as redes sociais para não virar vício. Se virar, ó, você já era e hará. Para saber mais sobre os mecanismos neurológicos ou os diferentes tipos de dependência, consulte o artigo explicativo, né? E aí você também pode procurar um especialista, um médico, um doutor especialista nesse ramo para você se livrar dos vícios. Eu não tenho vício. O meu vício é falar. Ah, mas é vício também, né? Aí tem que saber falar o que está falando. Porque se você não souber harmonizar as suas palavras, né, dentro do vocabulário, se você tiver um vício, tudo que vem à boca você fala, você se torna bem no meio, né? Então tenha cuidado com a língua. É, eu não tenho nenhum processo, Sabe por quê? Porque a gente tem cuidado. Agora, aqueles que são viciados, pega processo de manhã, de tarde e de noite. E ainda vão para a cadeia. É. Comentário de hoje vai ficando por aqui. A gente volta amanhã comentando aqui no programa Maranhão em Debate na Lemos TV, para todo mundo ver no mundo todo.

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Alô, você! Bom, é bom demais estar aqui com você. Olha, nosso programa é ao vivo, mas após as 20 horas, aí você pode ir lá na plataforma do YouTube ver e rever o nosso programa e também compartilhar com seus amigos, dá o like e também se inscreva no nosso canal. Meus amigos, olha, as pesquisas, elas estão saindo, vão sair de acordo com a lei. E nós vamos acompanhando e falando para você sobre essas pesquisas que elas estão sendo divulgadas, né? E aí agora nós vamos ver a pesquisa aí no blog do professor Gil, é isso? É isso, não? Não? Então vamos lá, vamos ver se a gente consegue aí a pesquisa. É no blog do professor Gil. Né? Quem está na frente, quem está atrás, como é que está as pesquisas aí para o governo do estado do Maranhão? Então está aqui a pesquisa. Nesse momento, pesquisa IPPI aponta Braide com 42,1% e Orleans Brandão com 26%. Então, em um primeiro momento, a gente percebe que já há um distanciamento entre os dois pré-candidatos. Na primeira que nós divulgamos aqui, Braide estava com 44, caiu para 42,1, mas, entretanto, a diferença, a vantagem entre Braide e Orleans Brandão parece que aumentou. Vamos para a matéria. Olha, mais um levantamento aponta que a eleição para o governo do estado do Maranhão está polarizada entre dois pré-candidatos, Eduardo Braide, do PSD, e Orleans Brandão, do MDB. Levantamento do Instituto IPPI, feito entre os dias 8 e 12 de junho, ouvindo 1.500 eleitores, aponta que Braide aparece em primeiro com 42,2%. Na segunda colocação aparece Orleans Brandão com 26%. Olha, se o Braide tiver mais votos, pode matar a eleição logo no primeiro turno. Porque, segundo aqui o Instituto IPPI, a diferença é grande. De 42 para 26 é enorme. Os demais candidatos não alcançaram dois dígitos. Felipe Camarão, do PT, teria 5,9. Os demais candidatos não alcançaram dois dígitos. Felipe Camarão, do PT,

ainda uma gordura aqui a ser consumida. Que quem não respondeu, não quis estar nem do lado de um, nem do lado do outro, soma aqui 17%. Então, há uma gordura boa que isso aqui pode mudar a história da eleição. A verdade é essa. A pesquisa IPPI, com registro 09885/2026, tem margem de erro de 2,5 pontos percentuais para mais ou para menos. O nível de confiança é de 95%. Então, não está definida a eleição, mas o pré-candidato do PSD põe aí uma larga vantagem em cima do segundo candidato, no caso, o Orleans Brandão. Né? Tem muita gente pulando de barco e daqui um pouco você vai saber quem saiu do barco de Braide para o outro lado. Tá bom? Aqui a gente mostra os dois lados da moeda. Então, o que você acha? O que você acha? A eleição está definida ou não? Muitas águas ainda terão que rolar por baixo da ponte. A verdade é essa. E aí vamos ver como é que fica, porque nós ainda estamos em uma pré-campanha. Ainda não estamos na campanha. Nós ainda vamos ter as convenções partidárias, que serão anunciadas brevemente aí, data, local e etc. E você vai acompanhar tudo aqui no seu programa Maranhão em Debate, aqui da Lemos TV, para todo mundo ver. 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Meu amigo, olha, o blogueiro, repórter, radialista, jornalista Marcos Silva continua ainda preso em Codó, no Centro de Ressocialização do município de Codó. Muitas pessoas pelas ruas me perguntam: aonde está o Marcos Silva? Já foi solto? Está em Pedrinhas ou não? Bom, as últimas informações que nós colhemos, ele ainda está preso ali no presídio de Codó, na rua 31 de Março, no bairro São Pedro. Por enquanto, os seus advogados ainda não conseguiram colocá-lo em liberdade. Né? E aí as pessoas me perguntam: mas por que que o Marcos Silva foi preso? Eu digo: olha, existem vários comentários, segundo a própria mídia, e que foi por isso, que foi por aquilo, né? Que ele não podia mais mencionar o nome do deputado Francisco Najib, e por ocasião da sua prisão ele ainda falou, né? Outros dizem que encontraram, a própria polícia mostrou isso, né? Que encontraram no seu notebook, no notebook do Marcos Silva, muita pornografia infantil. E isso deve ter complicado ainda mais a sua prisão, segundo o que se comenta na cidade de Codó. Ainda não conversei com um advogado para que ele possa repassar mais informações sobre a prisão de Marcos Silva. Né? Agora, o que o povo comenta nas ruas, e eu só ouço e repasso as informações para você aqui do Maranhão em Debate, é que as pessoas dizem que o Marcos Silva, a sua prisão, a motivação maior, ela é política. Eu não sei. Mas dizem que a motivação é política, porque se ele estivesse mexendo com outras pessoas, não teria sido preso. Né?
Então, segundo.

0: das pessoas, eu não sei. Eu não posso afirmar, mas as pessoas dizem que a motivação da prisão do blogueiro Marco Silva, a motivação é política. Então, alguém acredita que brevemente Marco Silva possa sair, porque é uma coisa mais voltada para o lado da política partidária. Outros acrescentam que ninguém pode falar em Codó de Paulo Chance Martim, nem de Beltrano, nem de Ciclano, porque corre o risco de ser preso. Inclusive, tem um deputado aí que disse, eu não sei como é o nome do deputado. Eu tentei encontrar o nome do deputado ontem, mas não encontrei. E me falaram que o deputado soltou um áudio nas redes sociais dizendo que ninguém pode falar muito não, porque se falar, tem que botar logo o despertador. Né? Despertador despertando, porque tem gente aí que pode ser o próximo. Não sei quem é, não sei quem é o deputado, mas está circulando essas informações. E eu, minha boca é um túmulo, ó. Minha boca é um túmulo. Eu não falo. Eu não vou falar. Quem quiser falar, que fale. Eu não vou dizer o nome do deputado. Até porque eu não sei se é Malgibe ou se é Bombom. Eu não sei o nome desse deputado aí. De jeito nenhum, não vou entrar nisso aí. Tá entendendo? Você tá entendendo como é que é o negócio? Pois é. Aí tá difícil. A cidade de Codó pode se transformar a qualquer hora em uma Coreia do Sul. É não! Não é do Sul, não. É Coreia do Norte, viu? Pode se transformar em uma Coreia do Norte. 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Meus amigos, nós temos a Raquel Sherazade. Ela é uma excelente comentarista. A mulher não tem papa na língua. Ela fala o que vem e ela fala e ela diz mesmo. Desse negócio não dá. Ela não dá para viver em Codó. A Raquel Sherazade não dá para fazer jornalismo em Codó. Do contrário, ela vai para o pau, para o cacete. Né? Mas ela estava no SBT e lá ela começou a falar e parece que não deu certo. E aí ela perdeu a bolacha lá no SBT. Mas vamos ouvir um pouquinho da Raquel Sherazade. Essa mulher é totalmente demais. Acompanhe.
1: Oi, gente. Depois do meu último vídeo da terça-feira, eu tenho acompanhado as reações tanto dos meus seguidores quanto do público em geral. A maciça maioria apoia esse meu desejo de servir na política. Aliás, eu só comecei a cogitar convites para sair candidata depois desses apelos que chegaram até mim, principalmente através das redes sociais. Apelos como esses aqui que vocês estão vendo ao longo desse vídeo. Eu fico muito feliz e eu me sinto ainda mais confiante quando eu sinto esse apoio, esse encorajamento, essa confiança que vem do meu público. Mas aqui e ali, eu também li comentários que me desaconselhavam a entrar para a política. Mensagens que diziam, por exemplo, não se misture. Você tem uma reputação, você vai se perder na política, você vai se contaminar. Primeiro, deixa eu dizer uma coisa. Para mim, política é uma missão tão nobre quanto qualquer outra que tenha por objetivo servir a coletividade. É tão nobre quanto a medicina, que salva vidas, quanto o magistério, que transmite saberes, quanto o serviço público, que atende às demandas da população. Então, eu não confundo política com politicagem. Política, eu sempre digo, é a arte do entendimento, é a ferramenta da democracia que pode e deve ser usada para equalizar as diferenças sociais, para combater as injustiças, para proteger os direitos garantidos e garantir novos direitos a quem não os tem. Política serve para promover a prosperidade do país e a paz social. Mas olha, eu também não sou ingênuo, né? Claro que grande parte dos políticos não faz a política que deveria fazer. Eles transformam o parlamento num grande lobby de favores escusos. Eles representam seus próprios interesses e dos seus financiadores. Eles militam em causa própria e defendem, muitas vezes, o indefensável. Mas, ó, canalhas não existem só na política. Há juízes venais, falsos profetas, religiosos sem moral, empresários criminosos, médicos inescrupulosos, há servidores públicos corrompidos, há jornalistas vendidos. Nos meios onde eu passei, eu vi de tudo. Mas o meio não corrompe aquele cujo caráter está acima das vaidades e da ganância. Em mais de 30 anos de vida profissional, eu já recebi propostas indecorosas, eu já recebi promessas de enriquecimento fácil e rápido. E eu sempre dizia, se eu tiver que fazer isso para ser alguém na vida, eu nunca serei ninguém, porque eu não me presto a esse tipo de expediente. Ao longo da minha história, eu não precisei abrir mão dos meus valores para vencer na vida, para crescer na minha profissão, para ser reconhecida pelo meu trabalho. A minha história de vida não tem máculas. Pode procurar, que eu nunca gostei de pegar atalhos convenientes. Meus caminhos são retos, sempre foram e continuarão a ser, não importa por onde eu tiver que caminhar.
0: Alô, você! Você gostou da Raquel Sherazade? Você tem coragem de fazer um comentário assim? Grave um vídeo aí e manda pra gente. Pode gravar. Pode gravar que a gente vai veicular aqui no nosso programa. Faz um comentário. O seu jeito de ver as coisas, né? Como é que você vê o mundo? Qual a tua ótica? Como é que você consegue ver? É... o campo social, o campo político, o campo religioso, o campo futebolístico. Grava um vídeo aí e manda pra gente rodar aqui no programa. Você pode gravar e ter certeza que a gente vai rodar pra você aqui. Tá bom? Bom demais! Agora eu te falo o seguinte, se todo mundo tivesse medo, né, de fazer jornalismo, de falar, como seria o nosso mundo, né? Ah, acho que não seria legal, não. Tem que ter os linguarudos. Os linguarudos que falam, que comentam, não é? Tem que ter. Eu acho que tem que ter. Do contrário, o nosso mundo seria um mundo assim, né? De qualquer jeito aí. Os grandões, os cabeças, levariam tudo do jeito que eles intencionam, né? Porque não tem ninguém para falar. Eu sou rico, eu tenho dinheiro, eu tenho poder. Tem religião, tem tudo e tem polícia também. Se você falar, o pau canta. Mas não é assim, não. Nós estamos em um país que tem uma Constituição, no artigo 5º, está lá. Você pode ler o que está dizendo, o que está rezando. Né? Meus amigos, olha o que o pastor falou aqui. Pastor Oziel não presta mais. Ele acabou com a igreja. Pastor critica roupas curtas e uso de celular em círculo de oração. Aqui é o pastor Ziel da Assembleia de Deus, o Tiriricau, lá em São Luís do Maranhão. Tá aqui, ó. O pastor e conferencista Oziel Gomes, ligado à Convenção Geral das Assembleias de Deus no Brasil, gerou ampla indexação e debates nas plataformas digitais após a veiculação de um fragmento de uma ministração litúrgica na igreja. No conteúdo gravado, o ministro de orientação pentecostal clássica emitiu duras observações críticas direcionadas às atuais integrantes do círculo de oração. Departamento que se consolidou como uma das principais colunas de intercessão e mobilização comunitária da denominação Assembleia de Deus. Em sua relação, perdão, em sua preleção, o pastor Aziel Gomes estabeleceu um paralelo de ordem comportamental entre as pioneiras do movimento popularmente associado a uma estética de austeridade e recolhimento, as chamas Irmãos Koch, e o contingente contemporâneo, desculpem, de fiéis, programa aqui ao vivo. O líder assembleano argumentou que a autoridade espiritual observada no passado sofreu um processo de atenuação devido à introdução de distrações tecnológicas e condutas de fofoca. Então, olha, o que é que ele está dizendo aqui? O líder religioso. Ele está dizendo que as roupas que eram usadas lá no início da origem do círculo de oração da Assembleia de Deus Missão, está diferente agora. As mulheres agora estão usando roupa curta. Normalmente, roupa branca, né? Roupa branca, elas usam, as mulheres usam roupas brancas e longas, né? Mangas longas. E as irmãs agora, segundo aqui o reverendo, agora o negócio estrambelhou. Agora a roupinha está ficando curta, os irmãos estão vendo a coxa das irmãs na igreja. O negócio está desmantelado. O negócio está desmantelado, segundo Oziel Gomes, pastor da Assembleia de Deus. E aí o celular está tomando conta do círculo de oração. Ao invés das irmãs, dos irmãos. É para o senhor me diz aí, o ciclo de oração é só mulheres ou tem homens também pelo meio? Hein? É só mulheres. Aí, só mulheres. Então as mulheres estão levando também os celulares e lá estão passando mensagem, tirando o foco do círculo de oração da igreja. E o que fazer para mudar isso? As igrejas estão mudando, todas elas. A Assembleia de Deus, para começar, ela era uma igreja que era separada. De um lado tinha sentavam os homens, do outro lado eram as mulheres. Um homem não podia sentar junto das mulheres e assim por diante. Era tipo os muçulmanos, né? Os muçulmanos não se misturam mulher com homem, nem homem com mulher, dentro da mesquita. Assim também era na Assembleia de Deus. Mas de uns anos para cá, houve uma mudança. Agora o homem já pode, o esposo já pode sentar com a esposa lá no templo e vice-versa. Não tem mais. Foi, a igreja, ela foi flexível. A igreja não, os líderes, que a igreja só tem só que, obedecer o que a liderança diz. Né? Então hoje a liderança está flexível. Eu já vi alguns da Assembleia de Deus que já jogam bola. Antigamente não podia nem pensar. Né? Nem pensar. Então, está mudando. Agora eu pergunto, o Cristo de ontem é o mesmo Cristo de hoje? A Bíblia de ontem, que não podia, agora hoje já pode? Os homens já podem se sentar dentro do templo, da nave ali, da igreja, agora misturado, mas por anos e anos, décadas e décadas, não podia, de jeito nenhum. E agora já pode? Então, foi o que aconteceu. A Bíblia mudou, os tempos mudaram, Jesus agora permite, porque antes não permitia. Nem o Antigo, nem o Novo Testamento, agora já permite. Então, o pastor Oziel está exatamente por aí. Ele está querendo mostrar que a igreja está mudando e não é para mudar desse jeito. Segundo o pastor Oziel Gomes, que é o vice-presidente da Igreja Assembleia de Deus no Tirirical, na capital maranhense. 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Nós já vamos para o segundo intervalo ou não? A gente. Hein? Como é que é? Nós já podemos chamar o intervalo? Podemos? Então vamos para o nosso segundo intervalo e já já a gente vem com a matéria que doutor José Francisco agora está, parece que é com Pedro Lucas, eu não sei. Eu venho já já. Você vai acompanhar com a gente aqui no programa Maranhão Debate. Alô você de Caxias, alô você de Cajazeiras, meu amigo negro em Cajazeiras, tá com a gente. Alô meu prefeito Francisco Carlos de Oliveira, antenado com a gente, toda a cúpula da prefeitura acompanhando aqui o programa Maranhão em Debate. Eu volto já. 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

Agora mais, juntos aqui na Lemos TV, para todo mundo ver, no mundo todo, o programa Maranhão em Debate, todo mundo acompanhando com a gente, e você acompanha também na rádio Lemos FM, programa Maranhão em Debate, às 7 da manhã e também às 6 da tarde. Tem outros horários também que você acompanha o programa Maranhão em Debate, ainda na rádio Lemos FM. 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Alô você da Trizidela de Codola, você de Timbiras, meu amigo Wellington Campos de Timbiras, ligado aqui no programa Maranhão em Debate também, quem mais? O Deris Walker, também lá de Timbiras, pessoal lá de Esperantinópolis, está com a gente também, meu amigo, quem está lá mesmo? É o Haroldo da Semar, acompanhando o programa, um abração para você. Sandro Wagner, em Pedreiras, meu amigo Ivaldo, em Lima Campos. Um abração para todos vocês antenados aqui no Maranhão em Debate. Agora é hora de polícia, é hora de confusão no Maranhão em Debate.

Alô, você! Vamos de matéria aqui no bloco da Espoliça! É, bloco da Espoliça aqui no programa Maranhão em Debate. Homem que estava desaparecido é encontrado enterrado em uma cova rasa em área de mata no Maranhão. Francisco de Souza Silva, de 49 anos. Conhecido como Bizil, estava desaparecido desde o dia 5 de julho. O corpo foi localizado em uma cova no bairro Aeroporto, em Santa Inês. A Polícia Civil investiga o caso. Está aí. Foi encontrado desde o dia 5, hoje já é 13, né? E a polícia, que faz um trabalho brioso no Maranhão, mesmo com pouco aparato, conseguiu descobrir o homem que foi enterrado em cova rasa. Será se é queima de arquivo? Será se foi assassinato por encomenda? Como é que foi isso aí? A polícia depois vai revelar mais informações sobre esse homem que foi encontrado em cova rasa. Mais alguma coisa você vai acompanhar agora? Olha o corpo de Francisco Souza Silva, de 49 anos, conhecido como Bizil, foi encontrado enterrado em uma cova, em uma área de mata, na última quinta-feira, no bairro Aeroporto, em Santa Inês, a cerca de 250 quilômetros de São Luís. A Polícia Civil investiga o caso. Está na investigação para saber quais foram as motivações do crime. O negócio é sério. A coisa é séria, meu irmão. É sério. Meus amigos, olha, um homem quase morre em Codó por conta de uma linha de cerol, linha de pipa, linha de papagaio. Pois é. Olha só, essa garotada, essa molecada, o pai tem que orientar. Meu filho, você não pode estar empinando pipa, papagaio, ó, não pode estar empinando. Com essa linha aí, que você pode se tornar um assassino. Né? Você pode matar uma pessoa. O pai tem que chamar o filho na catraca. Meu irmão, não faça isso, senão você vai pro cipó, não tem conversa não. Antigamente era assim. Aí eles pegam o cerol, ó, e tem uma linha chilena aí que é igual a faca. Ela corta mesmo. E aí os meninos vão empinar a pipa. Beleza, empina a pipa cai, corta, a linha fica estendida e hoje tem muita moto, antigamente não tinha. Antigamente a pessoa andava a pés, de bicicleta, de gobila, né? Hoje não, ninguém anda mais disso, todo hoje, ou é de carro ou é de moto. E aí, numa situação dessa, a linha de cerol pode tirar uma vida. Pode ceifar uma vida, você criança, você adolescente, pode ser um assassino. Né? Não diretamente, mas indiretamente. E aí, quando a criança não responde o processo, por ser criança, o pai deve as barbas da justiça. As barras, né? Isso que é barras, né? Da justiça. Responder em nome do filho, porque o pai não soube criar o filho. É educar o filho, tá aí. Veja a situação desse rapaz aí. Veja a situação. Tem uma foto aí tem um corte. Vê se você conseguiu só essa, né? Tem uma aqui, ó. É no, na mesma matéria, se você conseguir passar, não sei, não dá mais, né? Não dá mais. Foi um corte doido. O corte foi exposto, né? E tá aqui no blog aqui do Acélio Trindade, viu? O rapaz... Por sorte, não morreu. Porque se ela aprofunda mais um pouco, cortaria a garganta, ele poderia vir a óbito. Então, não é brincadeira, não. Vá se ajeitando aí com seu filho para ele não empinar mais papagaio com linha de cerol, viu? Eu fiz muito isso quando era criança. Mas aí, naquele tempo, era diferente de hoje. A gente pisava, né? Pisava lá o caco de vidro... Pegava a goma, misturava e, ó, passava na linha para cortar o outro. Eu fiz demais, isso aí que dá papagaio.
Eu era um empinador de papagaio. Mas hoje a coisa mudou. Hoje, eu ia assim, eu ia para o campo, né? Lá no campo, aí eu ia empinar o papagaio. Mas ficar no meio da rua é complicado. Mas vamos à matéria aqui rapidão para você acompanhar mais. Olha, o quê? Era para ser mais um trajeto comum do dia a dia, quase transformou em uma tragédia fatal. Na semana passada, em Codó, um ajudante de metalurgia, José Limeira, viveu um momento de puro pânico após ter o pescoço cortado por uma linha com cerol, mistura altamente perigosa de cola e vidro moído, enquanto transitava pela Avenida 1º de Maio nas proximidades do cemitério do Cajueiro, área do Santo Antônio, São Sebastião, e dividida pela linha férrea. Tá aí. Então, você tem que ter muito cuidado. Cuidado para não matar os outros, viu? Porque um deslize desse pode tirar uma vida de uma pessoa. Então, as autoridades também têm que ficar atentas para as crianças. O policial vai passando, tá empinando papagaio, vai lá. A linha tem cerol? Tem. Pois já recolhe tudo e chama o pai. Tem que ser assim. Meus amigos, olha, homem em Codó homem é morto dentro de casa em Trizidela do Vale. Aqui é a informação chegando aqui pra gente, aqui no programa Maranhão em Debate. Aí lá na Trizidela, né? O homem quase vai a óbito. Quase vai a óbito. Ou não, foi a óbito. Não é quase não. Foi a óbito. Pois é, tá aqui a matéria. Olha, um homem identificado como Antônio Francisco da Conceição Gomes, de 49 anos, foi assassinado a tiros na manhã do último sábado, por volta das 11 horas e 30 minutos, na rua São Joaquim, no centro de Trizidela do Vale, ali depois do rio Mearim, né? Ligada à Pedreira, você conhece. Ó, testemunhas relataram que dois homens chegaram em uma motocicleta. O passageiro desceu e invadiu a residência da vítima e efetuou vários disparos. Em seguida, a dupla fugiu em rumo ignorado. Pega, é meio difícil pegar. Mas a polícia sabe trabalhar e pode pegar ainda os larápios. Pode pegar aí os assassinos. Meu amigo, olha a informação aqui agora diretamente de Itapecurumirim. A informação de que mais violência, cadê a informação? Nós vamos ficar devendo essa informação lá de Itapecurumirim, né? A informação lá de Itapecurumirim aqui no programa Maranhão em Debate. Pois é, vamos ficar devendo aí a matéria? Cadê a matéria aí? Ver se nós conseguimos aqui a matéria rapidão para você. A matéria lá de Itapecurumirim. Aqui, ao vivo. Programa Maranhão em Debate. Vamos ver se a gente encontra aqui rapidão a matéria para a gente não ficar devendo você. Aqui. Vamos ver se a gente consegue encontrar aqui a matéria. Lá de Itapecurumirim. Homem é preso após agredir vítima com garrafa. Pois é. É isso a matéria? É essa? Muito bem, vamos lá. Olha, o homem é preso. Olha, um homem foi preso na madrugada deste domingo por volta das 4 horas após uma ocorrência de lesão corporal registrada na Praça da Cruz, em Itapecurumirim. De acordo com informações do 28º Batalhão de Polícia Militar, o suspeito desferiu um golpe com uma garrafa contra a vítima, atingindo a região da cabeça. Em razão da agressão, a vítima ficou desacordada e sofreu um ferimento enorme na cabeça. Durante a abordagem policial, o autor
resistiu à prisão, chegando a danificar a viatura utilizada pela guarnição. Ainda segundo a PM, ele também proferiu ameaça contra os policiais que participaram da ocorrência. Ó, hein? Ainda ameaçou os policiais. Tu me pegou, mas eu te pego. Aí, se lasca. Se for com o policial, se lasca. É a briga de ovo com pedra. Após ser contido, o suspeito foi conduzido e apresentado à autoridade policial, sem apresentar lesões corporais, para os procedimentos legais cabíveis também. Durante a ação, foram apreendidos uma carteira contendo um cartão do Nubank e uma chave de veículo. Tá aí. Foi dormir na cheirosa, agora se lascou. Se lascou, se arrebentou, agora é bonito. Agora ele vai dizer, agora tu é bonito, hein? Lá na cheirosa. Eu, tu é bonito. Vai beber café na canequinha do Carlos Brandão. O Bloco Policial fica por aqui. Volta em uma outra edição do programa Maranhão em Debate. Aqui na Lemos TV, para todo mundo ver. E nós vamos para um rápido intervalo comercial e a gente volta já já.

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0: Ok, todo mundo com a gente aqui na Lemos TV, para todo mundo ver, programa Maranhão em Debate, que vai sofrer algumas modificações na próxima semana, viu? Aguarde, que nós vamos fazer algumas alterações aqui no programa para ficar mais chique, mais top, mais atraente. E você com a gente, interagindo com a gente. Programa Maranhão em Debate, compartilhe também, se inscreva no nosso canal Lemos TV, para todo mundo ver no mundo todo. 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Meus amigos, olha. A corrida rumo ao governo do estado do Maranhão está gerando vários capítulos. O Pedro Lucas. Foi o Pedro Lucas, foi? Que saiu, ele deixou a base do governo Carlos Brandão, pessoal, Pedro Lucas, não é? E aí ele vem para o governo, para o Braz. Aí não pode mais, sei como é que é isso, aí eu vou contar para você depois. Mas o que nós sabemos mesmo é que o prefeito de Imperatriz, ele está abandonando o Braz e eu não sei para onde ele vai. Vamos acompanhar aqui no programa Maranhão em Debate.
1: Portanto, meus amigos, já estaria, inclusive, tudo acertado, decisão estaria tomada de acordo com fontes de dentro da Câmara de Vereadores de Imperatriz. O prefeito Rio do Amaral já estaria conversando com os vereadores, dizendo que vai tomar uma posição após o adversário da cidade, Imperatriz, e após este adversário, ele irá declarar apoio à candidatura de Braz, abandonando o barco, abandonando o Brandão. Brandão este que investiu na candidatura de Rio, inclusive o Rio do Amaral, prefeito, ele apagou todos os vídeos que teve na rede social dele, que tinha ele, Brandão. Mas a gente conseguiu um vídeo dele, ele dizendo que só é prefeito de Imperatriz por causa de Brandão. Palavra do Rildo. Ele, em um vídeo, dizia o seguinte, que só é prefeito de Imperatriz por causa de Brandão. E agora, meus amigos, após assumir a prefeitura, após ser o prefeito da cidade mais importante do estado, a segunda, Rildo Amaral, quer sair do barco apunhalando o Brandão e declarando, e poderá declarar apoio à candidatura de Eduardo Braide. E essa notícia não pegou todo mundo de surpresa, porque ele já vinha ensaiando e isso poderia acontecer. É lamentável, meus amigos.
0: Meus amigos, olha, vê como é que é. Nós falamos que o Rio do Amaral estaria largando o Braz. Na realidade, não. Segundo o comentarista, o Rio do Amaral, que é o prefeito de Imperatriz, da Imperosa, ele está abandonando o barco do Brandão. Está abandonando o barco do Brandão para você ver como é que nós fazemos jornalismo aqui, entendeu? Nós não fazemos jornalismo sistemático. A coisa flui naturalmente. E aí, o que nós estamos acompanhando é o que ele, o jornalista, está falando. Que o Rio do Amaral está abandonando o Brandão, depois que o Brandão ajudou ele, ajudou o governo de Imperatriz, ajudou a prefeitura com verbas, com dinheiro, com...

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1: 10 horas e 1 minuto.

Jesus é apresentado de diversas formas em toda a Bíblia. De forma mais específica, no Evangelho de Marcos, ele é apontado como um servo. Do capítulo de número 1 ao capítulo de número 7, curas, libertações, o mar se acalmando, uma mostra do poder dele. No capítulo 8, surge uma pergunta interessante. Jesus se direciona aos seus discípulos e diz: quem os homens dizem que eu sou? Só que essa não é a questão mais marcante desse diálogo. Agora Jesus vira para os discípulos e diz: e vocês? Quem vocês dizem que eu sou? O que Jesus está dizendo é: tudo bem. Se para eles eu sou somente aquele que cura, tudo bem. Se para eles eu sou somente aquele que acalma a tempestade, tudo bem. Se para eles eu sou somente aquele que multiplica a comida, tudo

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1: É tempo de se encher da verdade. Assim diz a Bíblia. Bem-aventurados os pacificadores, porque eles serão chamados filhos de Deus. Mateus 5:9. Fica com a gente, porque tem mais bênção chegando.
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1: Mais uma edição do nosso Acredite Se Quiser. Nesta terça-feira, minha gente. Hoje, dia 14 de julho de 2026. Regime de Cuba ofereceu ilha paradisíaca Trump para evitar colapso, diz canal. Pois é, a família Castro estaria tentando atrair o apoio do presidente dos Estados Unidos, Donald Trump, oferecendo a ilha turística de Cayo Santa Maria como parte de um projeto de resort de luxo, segundo informações divulgadas pelo jornal US Sun. A proposta incluiria até rebatizar o local de Trump's Land em troca do alívio das sanções econômicas impostas a Cuba. No entanto, a Casa Branca negou que existam negociações oficiais com o governo cubano. A notícia surge em meio ao agravamento da crise econômica em Cuba e ao aumento da pressão dos Estados Unidos sob o regime cubano. Eita, nós, hein? São aí as notícias mais curiosas do mundo dentro do nosso Acredite Se Quiser.
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1: É o nosso Acredite Se Quiser desta terça-feira. E uma escultura de cerca de 18 metros de altura, feita com contêineres de aço, virou alvo de polêmica em Hamptons, região de luxo próxima a Nova York. A obra chamada Meditation Figure, do artista Matt Johnson, foi instalada em uma galeria a céu aberto e provocou críticas de moradores que a consideram feia, grotesca, incompatível com a paisagem natural da região. Já a galeria afirma que a escultura representa uma reflexão sobre o consumo e o capitalismo. A controvérsia chegou à justiça após autoridades locais decidirem contestar a instalação da obra. É, coisa de louco, hein? Eu sou Kleber Salles e esse foi o nosso Acredite Se Quiser, hein?
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0: 11:59.
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0: Previsão do tempo para terça-feira, 14 de julho de 2026. Região Centro-Oeste. Em Brasília, capital federal, o dia vai ser de céu claro. Os termômetros registram mínima de 14 e máxima de 27 graus. A umidade relativa do ar gira em torno de 100 a 30%. Em Goiânia, Goiás, a previsão aponta para céu sem nuvens. A temperatura mínima é de 17 e a máxima de 31 graus. A umidade relativa do ar é de 90 a 20%. Região Nordeste, Fortaleza, Ceará, vai ter uma terça-feira de céu encoberto com possibilidade de chuva durante a tarde. A temperatura marca mínima de 25 graus e máxima de 31 graus. A umidade relativa do ar vai de 90 a 50%. Passo de Camaragibe, Alagoas, comemora aniversário nesta terça-feira sob céu encoberto. A temperatura mínima é de 21 e a máxima de 31 graus. A umidade do ar varia de 90 a 50%. Região Norte. Em Rio Branco, Acre, o dia vai ser de céu encoberto. A temperatura mínima é de 22 e a máxima de 29 graus. A umidade do ar é de 97 a 55%. Itupiranga, no Pará, festeja aniversário com céu encoberto e possibilidade de chuva. A temperatura mínima é de 23 e a máxima de 34 graus. A umidade relativa do ar é de 100 a 50%. Região Sudeste. Em Vitória, Espírito Santo, a previsão é de céu encoberto nesta terça-feira. Os termômetros registram mínima de 17 e máxima de 24 graus. A umidade relativa do ar vai de 90 a 40%. Campinas, em São Paulo. Sopra velinhas diante de um céu claro sem previsão de chuva. A temperatura mínima é de 6 e a máxima de 22 graus. A umidade relativa do ar é de 100 a 30%. Região Sul. Em Florianópolis, Santa Catarina, o dia vai ser de céu encoberto, mas sem previsão de chuva. Os termômetros registram mínima de 12 e máxima de 20 graus. A umidade relativa do ar oscila entre 90 e 70%. Teixeira Soares, no Paraná, celebra mais um ano de fundação com céu claro. Os termômetros registram mínima de 3 e máxima de 17 graus. A umidade relativa do ar fica entre 100 e 50%. Você ouviu a previsão do tempo para esta terça-feira, 14 de julho de 2026. Com informações do IBGE Cidades e do Instituto Nacional de Meteorologia, INMET.
1: O ENARE, Exame Nacional de Residência, continua com inscrições abertas até a próxima quarta-feira para o processo seletivo unificado de ingresso em programas de residência médica, uniprofissional e multiprofissional da saúde no Brasil. No total, são oferecidas quase 6 mil vagas, distribuídas em todas as regiões do país, ofertadas por 158 instituições participantes desta sétima edição do exame. As inscrições são feitas exclusivamente pela internet no site enare-inscrição.conhecimento.fgv.br. A taxa é de R$ 220. As provas objetivas de caráter eliminatório e classificatório serão nas 27 capitais e em outras 33 cidades das 5 regiões do país em 13 de setembro. A classificação final está prevista apenas para janeiro do ano que vem. Os candidatos aprovados terão direito à bolsa mensal de R$ 4.106. O Enare oferta vagas para programas de residência em área profissional da saúde nas modalidades multiprofissional e uniprofissional para as seguintes profissões: biologia, biomedicina, educação física, enfermagem, farmácia, física médica, fisioterapia, fonoaudiologia, medicina veterinária, nutrição, odontologia, psicologia, saúde coletiva, serviço social e terapia ocupacional. A expectativa é de continuidade no crescimento no número de inscritos. Na edição do ano passado, o exame teve mais de 138 mil candidatos, um aumento de 56% em relação a 2024, quando houve mais de 89 mil inscritos. Ayrton Senna da Silva, herói nacional. O piloto tricampeão mundial da Fórmula 1 foi oficialmente reconhecido com o título por meio de lei sancionada nesta semana. Agora ele terá seu nome gravado nas páginas de aço do livro de Heróis e Heroínas da Pátria, que fica em exposição no Panteão da Pátria, na Praça dos Três Poderes, em Brasília. O título é uma homenagem para nomes de destaque com papel relevante na defesa ou na construção do país e foi criado em 1992. Em 2023, Senna já havia sido declarado patrono do esporte brasileiro. No texto do projeto de lei aprovado pela Comissão de Esporte do Senado em maio passado, foi destacado o talento e as conquistas de Ayrton no automobilismo, sua capacidade de unir os brasileiros, além de seu legado na área social através do instituto que leva seu nome, considerado um importante equipamento de promoção da educação e do combate às desigualdades sociais, que já impactou milhões de crianças e jovens. Além de vencer 41 grandes prêmios ao longo da carreira, o piloto conquistou 3 títulos mundiais de Fórmula 1 em um intervalo de 4 anos, em 1988, 1990 e 1991. Senna nasceu na cidade de São Paulo, no bairro de Santana, em 21 de março de 1960 e morreu tragicamente quando competia no Grande Prêmio de San Marino, em Imola, na Itália, em 1º de maio de 1994, com apenas 34 anos.
2: O ministro do Supremo Tribunal Federal, Flávio Dino, determinou o bloqueio de mais de 6 milhões e 100 mil reais do ex-deputado federal Eduardo Cunha por suspeita de desvio de emendas parlamentares. Segundo Dino, mesmo sem mandato, o ex-presidente da Câmara teria indicado pelo menos 21 emendas para a cidade de Minas Gerais. A defesa de Eduardo Cunha nega qualquer irregularidade. O ex-deputado é alvo da mesma investigação que bloqueou 119 milhões de reais do presidente do Partido Liberal, Valdemar Costa Neto, também por indicação irregular de emendas. Segundo o ministro Flávio Dino, as emendas indicadas por Eduardo Cunha foram documentadas de forma fraudulenta para ocultar o verdadeiro solicitante. Durante a Operação Transparência, a Polícia Federal identificou no celular da servidora da Câmara dos Deputados, Mariângela Fialec, conhecida como Tuca, mensagens e planilhas que indicam um esquema de direcionamento de verbas comandado por Eduardo Cunha. Tuca seria responsável pela organização e encaminhamento das emendas do orçamento secreto. Para o ministro, o fato de um terceiro, sem atuação no parlamento brasileiro, ter poder e ingerência sobre o orçamento público é gravíssimo. Dino afirmou que a situação materializa o que há de mais nefasto em termos de desvios envolvendo o orçamento secreto. Com informações da Agência Brasil.
3: O Brasil vive uma semana crucial com a iminente decisão dos Estados Unidos sobre a aplicação de 25% sobre as exportações brasileiras. O governo americano deve definir até quarta-feira se o novo tarifaço será implementado, impactando cerca de 4,2 mil produtos e um volume de 15 bilhões em exportações. Em meio às negociações, associações de empresários brasileiros e americanos enviaram uma carta pública aos governos de Lula e Trump, defendendo a ampliação do comércio em setores como data centers, automóveis e minerais críticos, e buscando reverter o tarifaço. O Itamaraty segue empenhado nas conversas, mapeando mais de 40 empresas americanas contrárias à medida. O ministro Alexandre de Moraes, do Supremo Tribunal Federal, proibiu por 90 dias as visitas de Flávio Bolsonaro ao pai, Jair Bolsonaro, após a divulgação de uma carta em que o ex-presidente oficializa o filho como seu porta-voz e candidato para as eleições de 2026. A decisão, na prática, impede que Flávio veja o pai durante o primeiro turno do pleito. A medida de Moraes visa apurar se a carta configura propaganda eleitoral antecipada, um tema que tem gerado debate no cenário político. Fontes próximas a Michele Bolsonaro indicam que ela teria ficado incomodada com o texto, aprofundando ainda mais as discussões internas.
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1: Estamos de volta com o Jornal Conexão Notícias. Agora tem as informações do esporte.
2: A Copa do Mundo de 2026 alcançou uma marca histórica, ao ultrapassar 6,5 milhões de torcedores nos estádios após os primeiros 100 jogos, superando a soma dos públicos das edições da Rússia, em 2018, e do Catar, em 2022. Disputado pela primeira vez com 48 seleções, o Mundial já se tornou o de maior público total da história e entrou na reta final com média de 65.274 espectadores por partida, a segunda maior já registrada em Copas do Mundo. A liderança no ranking de média de público segue com a Copa de 1994, realizada nos Estados Unidos, que teve 68.626 torcedores por jogo em apenas 52 partidas. No entanto, a expectativa é que a edição de 2026 aumente ainda mais sua média, já que três dos quatro jogos restantes, as duas semifinais e a final, serão disputados em estádios com capacidade superior a 68 mil pessoas.
3: O salvadorenho Ivan Barton foi escolhido pela FIFA para apitar a semifinal da Copa do Mundo entre França e Espanha, marcada para esta terça-feira em Dallas. Será a quarta partida do árbitro no Mundial de 2026. Barton ganhou destaque por ter sido o primeiro a aplicar a chamada Lei Vini Jr. durante a competição, protocolo criado pela FIFA para combater casos de racismo nos estádios. A aplicação da medida ocorreu nas oitavas de final entre Portugal e Espanha, quando um torcedor foi identificado fazendo gestos racistas em direção ao banco da seleção espanhola. O árbitro interrompeu a partida, acionou o protocolo e a segurança retirou o responsável das arquibancadas antes da retomada do jogo. A Lei Vini Jr. prevê uma série de ações para combater o racismo durante as partidas e reforça o compromisso da FIFA no enfrentamento à discriminação.
4: A Espanha chega embalada para a semifinal da Copa do Mundo de 2026. Com uma campanha defensiva histórica, a seleção sofreu apenas um gol em 5 partidas, tornando-se apenas a terceira equipe a alcançar essa fase do torneio com esse desempenho. Antes dela, apenas a França, em 1998, e a Itália, em 2006, chegaram às semifinais com somente um gol sofrido, e ambas terminaram levantando a taça. A equipe comandada por Luis de la Fuente manteve a solidez defensiva durante toda a campanha e só foi vazada nas quartas de final, na vitória por 2-1 sobre a Bélgica. Agora os espanhóis enfrentam justamente a França, em busca de uma vaga na decisão, e tentam repetir o feito das duas seleções que transformaram uma defesa quase perfeita em título mundial.
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5: O Conselho Nacional de Educação definiu os parâmetros para o cumprimento dos 200 dias letivos em localidades onde o calendário escolar tenha sido interrompido por situações como violência, desastres climáticos, emergências sanitárias ou mesmo problemas administrativos ou movimentos de greve. As regras atendem a recomendações do Ministério Público Federal e são válidas para escolas públicas e particulares de todo o território nacional. O processo começou em 2024 a partir de uma ação da Procuradoria Regional dos Direitos do Cidadão, no Rio de Janeiro. A ação teve como base dados do Unicef, do Instituto Fogo Cruzado e de redes da Maré, que mostraram os reflexos negativos de operações policiais e conflitos armados no cumprimento do calendário escolar. Também foi citado o estudo Educação Resiliente, revelando que uma em cada 3 escolas brasileiras suspenderam os dias letivos em 2023 por causa de eventos climáticos. No ano seguinte, a média nacional de dias sem aula por causa de eventos climáticos extremos dobrou. Os estudantes ficaram afastados das salas de aula por 10 dias em média. A nova resolução exige das redes de ensino um planejamento prévio para evitar decisões improvisadas e respostas desiguais. Entre as medidas, a resolução exige que os sistemas de ensino atuem de forma coordenada com órgãos de segurança, saúde, defesa civil e assistência social. A ideia é evitar que responsabilidades externas sejam deslocadas para as escolas. Toda unidade escolar também deve estabelecer um planejamento prévio e protocolos para identificar os principais riscos, definir níveis de decisão, ter estratégias de comunicação com estudantes e as famílias e as medidas de reposição de dias letivos. As decisões de suspender, adaptar ou retomar as atividades devem ser formalizadas com justificativa, abrangência territorial, duração e os critérios para voltar às aulas. Não dá para improvisar. Além disso, o envio de atividades remotas não substitui as aulas presenciais. Também é exigido um monitoramento focado não apenas nos alunos, mas também na rotatividade de professores, nos afastamentos médicos e nos pedidos de remoção. Suspender as atividades presenciais deve ser uma medida excepcional, sendo preferíveis outras alternativas, se houver condições de segurança, claro. A resolução lembra que o cumprimento de carga horária e dos dias letivos é uma obrigação jurídica, ou seja, os dias letivos não podem ser substituídos pela simples ampliação da carga horária. Agora, com a nova normativa, o Conselho Nacional de Educação mantém uma comissão para acompanhar o cumprimento dos 200 dias do calendário.
6: A Comissão de Constituição e Justiça da Câmara dos Deputados aprovou a admissibilidade da PEC 3 de 2026, que propõe mudanças na forma de calcular o IPVA. A proposta apresentada pelo deputado Kim Kataguiri, do Missão de São Paulo, prevê que o imposto deixe de ser calculado pelo valor de mercado do veículo e passe a considerar o peso do automóvel. O texto também estabelece que a cobrança não poderá ultrapassar 1% do valor de venda e autoriza os estados a concederem descontos para veículos menos poluentes. Hoje, o IPVA é calculado com base no valor de mercado, usando como referência a tabela FIPE. As alíquotas variam entre 1% e 4%, conforme a legislação de cada estado. Segundo ele, os impactos na arrecadação dos estados e outros efeitos da mudança serão discutidos por uma comissão especial que vai avaliar o mérito da PEC. Com a aprovação na CCJ, a proposta segue agora para a comissão especial que vai avaliar o mérito da PEC. Com a aprovação na CCJ, a proposta

0: Sérgio Braga. Ambos foram socorridos e levados ao hospital, mas Thaís não resistiu aos ferimentos. O condutor recebeu alta médica, e a polícia constatou que ele não possuía carteira nacional de habilitação. Uma técnica de enfermagem foi detida no Piauí após tentar levar uma recém-nascida em uma bolsa de maternidade para fora de um hospital. Câmeras de segurança registraram a ação, que foi impedida pela tia da bebê, que desconfiou da funcionária e encontrou a criança dentro da bolsa. A suspeita já havia sido indiciada anteriormente por estelionato. O caso chocou a equipe do hospital e a família da recém-nascida, levantando questões sobre a segurança em ambientes hospitalares.
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2: Conexão Notícias fica por aqui. Voltaremos na próxima edição.
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5: 12 horas e 21 minutos.
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Previsão do tempo para terça-feira, 14 de julho de 2026. Região Centro-Oeste. Em Brasília, capital federal, o dia vai ser de céu claro. Os termômetros registram mínima de 14 e máxima de 27 graus. A umidade relativa do ar gira em torno de 100 a 30%. Em Goiânia, Goiás, a previsão aponta para céu sem nuvens. A temperatura mínima é de 17 e a máxima de 31 graus. A umidade relativa do ar é de 90 a 20%. Região Nordeste, Fortaleza, Ceará, vai ter uma terça-feira de céu encoberto com possibilidade de chuva durante a tarde. A temperatura marca mínima de 25 graus e máxima de 31 graus. A umidade relativa do ar vai de 90 a 50%. Passo de Camaragibe, Alagoas, comemora aniversário nesta terça-feira sob céu encoberto.

0: A temperatura mínima é de 21 e a máxima de 31 graus. A umidade do ar varia de 90 a 50%. Região Norte. Em Rio Branco, Acre, o dia vai ser de céu encoberto. A temperatura mínima é de 22 e a máxima de 29 graus. A umidade do ar é de 97 a 55%. Itupiranga, no Pará, festeja aniversário com céu encoberto e possibilidade de chuva. A temperatura mínima é de 23 e a máxima de 34 graus. A umidade relativa do ar é de 100 a 50%. Região Sudeste. Em Vitória, Espírito Santo, a previsão é de céu encoberto nesta terça-feira. Os termômetros registram mínima de 17 e máxima de 24 graus. A umidade relativa do ar vai de 90 a 40%. Campinas, em São Paulo. Sopra velhinhas diante de um céu claro sem previsão de chuva. A temperatura mínima é de 6 e a máxima de 22 graus. A umidade relativa do ar é de 100 a 30%. Região Sul. Em Florianópolis, Santa Catarina, o dia vai ser de céu encoberto, mas sem previsão de chuva. Os termômetros registram mínima de 12 e máxima de 20 graus. A umidade relativa do ar oscila entre 90 e 70%. Teixeira Soares, no Paraná, celebra mais um ano de fundação com céu claro. Os termômetros registram mínima de 3 e máxima de 17 graus. A umidade relativa do ar fica entre 100 e 50%. Você ouviu a previsão do tempo para esta terça-feira, 14 de julho de 2026. Com informações do IBGE Cidades e do Instituto Nacional de Meteorologia, INMET.
1: O ENARE, Exame Nacional de Residência, continua com inscrições abertas até a próxima quarta-feira para o processo seletivo unificado de ingresso em programas de residência médica, uniprofissional e multiprofissional da saúde no Brasil. No total, são oferecidas quase 6 mil vagas, distribuídas em todas as regiões do país, ofertadas por 158 instituições participantes desta sétima edição do exame. As inscrições são feitas exclusivamente pela internet no site enare-inscrição.conhecimento.fgv.br. A taxa é de R$ 220. As provas objetivas de caráter eliminatório e classificatório serão nas 27 capitais e em outras 33 cidades das 5 regiões do país em 13 de setembro. A classificação final está prevista apenas para janeiro do ano que vem. Os candidatos aprovados terão direito à bolsa mensal de R$ 4.106. O ENARE oferta vagas para programas de residência em área profissional da saúde nas modalidades multiprofissional e uniprofissional para as seguintes profissões: biologia, biomedicina, educação física, enfermagem, farmácia, física médica, fisioterapia, fonoaudiologia, medicina veterinária, nutrição, odontologia, psicologia, saúde coletiva, serviço social e terapia ocupacional. A expectativa é de continuidade no crescimento no número de inscritos. Na edição do ano passado, o exame teve mais de 138 mil candidatos, um aumento de 56% em relação a 2024, quando houve mais de 89 mil inscritos. Ayrton Senna da Silva, herói nacional. O piloto tricampeão mundial da Fórmula 1 foi oficialmente reconhecido com o título por meio de lei sancionada nesta semana. Agora ele terá seu nome gravado nas páginas de aço do livro de Heróis e Heroínas da Pátria, que fica em exposição no Panteão da Pátria, na Praça dos
2: Meio-dia e 29 minutos.

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0: As notícias do esporte em destaque para você. Sejam bem-vindos.
2: Sejam bem-vindos. Olá para você. Sejam muito bem-vindos ao Central do Esporte. Aqui o esporte é do começo ao fim. Notícias do seu time do coração, contratações e muito mais a partir de agora. Vem comigo.
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3: O Flamengo intensificou as conversas para contratar o meia-atacante Thiago Almada, atualmente vinculado ao Atlético de Madrid. A diretoria rubro-negra avançou nas negociações com os representantes do jogador e tenta chegar a um acordo salarial, embora saiba que a disputa será forte, já que o River Plate também apresentou uma proposta pelo argentino. O principal desafio do Flamengo é convencer Almada de que o projeto esportivo no clube é mais atrativo do que um retorno ao futebol argentino. A estratégia da diretoria é deixar as bases do negócio em caminhadas para agir rapidamente quando houver definição sobre a liberação do atleta pelo Atlético de Madrid, mantendo cautela até que a negociação avance para uma fase decisiva.
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3: O Fluminense encaminhou a renovação de contrato do meia argentino Lúcio Acosta, que agora deve permanecer no clube até o fim de 2029. O jogador, de 32 anos, tinha vínculo válido até 2028, mas a diretoria decidiu ampliar o contrato em reconhecimento ao bom desempenho desde sua chegada. Acosta se tornou uma das principais peças da equipe e conquistou rapidamente a confiança da torcida, com assistências, gols e criatividade no setor ofensivo. A extensão do vínculo faz parte do planejamento do tricolor para manter a base do elenco nas próximas temporadas. Considerado um dos destaques do time em 2026, Lúcio é visto como peça fundamental no projeto do clube, que busca dar continuidade ao trabalho e manter seus principais jogadores por mais tempo.
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3: O São Paulo encaminhou a contratação do lateral direito Aurélio Guta, de 29 anos, que está livre no mercado desde o fim do contrato com o Eintracht Frankfurt, da Alemanha. As negociações estão em fase final e a diretoria trabalha para acertar os últimos detalhes antes de anunciar oficialmente o jogador, que deve assinar contrato válido por uma temporada. Nascido em Angola e naturalizado português, Guta foi revelado pelo Benfica e acumula passagens por clubes como Reims, Royal Antuérpia, Eintracht Frankfurt e Copenhague. O técnico Dorival Júnior aprovou a chegada do lateral, que chega sem custos de transferência para reforçar um setor que perdeu Cedric Soares nesta janela.
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3: O Grêmio negocia a contratação do zagueiro argentino Matias Moreno, de 22 anos, que pertence à Fiorentina e atuou por empréstimo no Levante, da Espanha, na última temporada. A diretoria busca um acordo de empréstimo para reforçar o sistema defensivo, principalmente após a venda de Vieri para a própria Fiorentina e com a possível saída de Wagner Leonardo. Destro, mas com capacidade para atuar pelo lado esquerdo da defesa, Moreno tem 1,93 metros de altura e foi revelado pelo Belgrano antes de ser contratado pela Fiorentina em 2024. O Grêmio vê o argentino como uma reposição ideal para o setor e tenta avançar nas negociações para contar com o defensor ainda nesta janela de transferências.
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3: O Botafogo acionou um mecanismo previsto na estrutura societária para retomar o controle da SAF e destravar a venda do clube para o grupo americano GDA Luma. A diretoria do clube alega que a Eagle Football, antiga controladora da SAF, simulou um aporte de cerca de 22 milhões de euros, depositando e retirando o valor da conta no mesmo dia, o que caracterizaria a inadimplência e permitiria a diluição da participação da empresa. Com a medida, o Botafogo busca concluir a negociação com a GDA, que assumirá uma dívida estimada em quase 3 bilhões de reais e pretende realizar um primeiro aporte de 30 milhões de dólares após a transferência das ações. A expectativa é que os trâmites para a mudança de controle da SAF sejam finalizados nas próximas semanas, encerrando um processo iniciado com o acordo vinculante firmado entre o clube e a GDA em junho.
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3: O Manchester United anunciou oficialmente a contratação do volante brasileiro Andrei Santos, de 22 anos, que deixa o Chelsea após 3 temporadas. O jogador assinou contrato válido até junho de 2031, com opção de renovação por mais um ano. A transferência foi fechada por 56 milhões de euros, cerca de 329 milhões de reais, além de bônus por metas alcançadas. Revelado pelo Vasco, Andrei chega ao United após se destacar na última temporada pelo Chelsea e despertar o interesse de grandes clubes europeus. Em sua apresentação, o volante afirmou que vestir a camisa do Manchester United é a realização de um sonho e destacou a ambição de conquistar títulos pelo clube inglês.
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2: Fique ligado, voltamos já depois do intervalo.
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2: Estamos de volta com o Central do Esporte.
6: A Audi já traçou o caminho para crescer na Fórmula 1. A equipe de Gabriel Bortoleto espera usar as temporadas de 2026 e 2027 para fortalecer sua estrutura e dar um salto de desempenho a partir de 2028. Segundo o chefe do projeto, Mattia Binotto, o grande objetivo é construir uma equipe competitiva para brigar pelo título mundial em 2030. Atualmente, a Audi enfrenta dificuldades com o desempenho do motor, problemas de confiabilidade e largadas abaixo do esperado. Mesmo assim, o projeto segue em desenvolvimento, com cerca de 1.400 profissionais trabalhando nos bastidores. Gabriel Bortoleto ocupa a 14ª colocação no Mundial de Pilotos e conquistou todos os 6 pontos da equipe na temporada.
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7: A Copa do Mundo de 2026 alcançou uma marca histórica ao ultrapassar 6,5 milhões de torcedores nos estádios após os primeiros 100 jogos, superando a soma dos públicos das edições da Rússia, em 2018, e do Catar, em 2022. Disputado pela primeira vez com 48 seleções, o Mundial já se tornou o de maior público total da história e entrou na reta final com média de 65.274 espectadores por partida, a segunda maior já registrada em Copas do Mundo. A liderança no ranking de média de público segue com a Copa de 1994, realizada nos Estados Unidos, que teve 68.626 torcedores por jogo em apenas 52 partidas. No entanto, a expectativa é que a edição de 2026 aumente ainda mais sua média, já que 3 dos 4 jogos restantes, as 2 semifinais e a final, serão disputados em estádios com capacidade superior a 68 mil pessoas.
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7: O salvadorenho Ivan Barton foi escolhido pela FIFA para apitar a semifinal da Copa do Mundo entre França e Espanha, marcada para esta terça-feira em Dallas. Será a 4ª partida do árbitro no Mundial de 2026. Barton ganhou destaque por ter sido o primeiro a aplicar a chamada Lei Vini Júnior, durante a competição, protocolo criado pela FIFA para combater casos de racismo nos estádios. A aplicação da medida ocorreu nas oitavas de final entre Portugal e Espanha, quando um torcedor foi identificado fazendo gestos racistas em direção ao banco da seleção espanhola. O árbitro interrompeu a partida, acionou o protocolo e a segurança retirou o responsável das arquibancadas antes da retomada do jogo. A Lei Vini Jr. prevê uma série de ações para combater o racismo durante as partidas e reforça o compromisso da FIFA no enfrentamento à discriminação.
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7: A Espanha chega embalada para a semifinal da Copa do Mundo de 2026. Com uma campanha defensiva histórica, a seleção sofreu apenas um gol em 5 partidas, tornando-se apenas a terceira equipe a alcançar essa fase do torneio com esse desempenho. Antes dela, apenas a França, em 1998, e a Itália, em 2006, chegaram às semifinais com somente um gol sofrido, e ambas terminaram levantando a taça. A equipe comandada por Luis de la Fuente manteve a solidez defensiva durante toda a campanha e só foi vazada nas quartas de final, na vitória por 2-1 sobre a Bélgica. Agora os espanhóis enfrentam justamente a França, em busca de uma vaga na decisão, e tentam repetir o feito das duas seleções que transformaram uma defesa quase perfeita em título mundial.
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8: E Lionel Scaloni consegue fazer mais com menos oferta na Argentina e por isso se destaca entre os técnicos da Copa do Mundo de 2026, avaliou Juca Kfouri no posse de bola do canal UOL. Ao comparar trabalhos de treinadores semifinalistas, o comentarista disse ver no argentino um estilo de liderança que foge do estrelismo e cria pertencimento no grupo. O comentarista ainda aproximou o perfil do argentino ao de um técnico histórico do futebol brasileiro. Ele afirmou que o jeito conservador e humano o fez lembrar Tele Santana.
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8: E enquanto a Copa do Mundo caminha para a decisão marcada para o próximo domingo, dia 19 de julho, às 4 da tarde, horário de Brasília, o Campeonato Brasileiro também terá seu retorno com as suas 20 equipes. Inclusive, a bola rola pelo Brasileirão antes mesmo do fim da Copa do Mundo. 2 jogos antecipados pela CBF serão disputados nesta quinta-feira. As partidas acontecem simultaneamente às 7h30 da noite, horário de Brasília. O Botafogo recebe o Santos no Nilton Santos, no Rio de Janeiro, enquanto o Vasco viaja para enfrentar o Vitória no Barradão, em Salvador.
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8: E a Argentina não sabe o que é vencer uma outra seleção campeã mundial no tempo normal em jogos de Copa do Mundo há 36 anos. Nesta quarta-feira, a Albiceleste encara a Inglaterra às 4 da tarde, horário de Brasília, pela semifinal da atual edição. A última vitória no tempo normal foi justamente contra o Brasil. Em 1990, os argentinos bateram a seleção brasileira por 1-0 pelas oitavas de final. De lá para cá, a Argentina fez 9 jogos contra campeões mundiais em Copas. Em 3 deles, até venceu, mas só nos pênaltis, após empate no tempo normal, resultado considerado nas estatísticas oficiais.
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9: Com essas, a gente encerra mais uma edição do Central do Esporte. Na próxima, tem mais.
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12: Regule a sua rotina de sono. Diversos estudos indicam que pessoas que dormem menos têm mais risco de se tornarem obesas. Isso porque o sono aumenta os índices dos hormônios grelina e leptina, responsáveis pela regulação do apetite e da fome, respectivamente. Ou seja, quanto menos você dorme...
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16: 12 horas e 44 minutos.

0: Estamos chegando com o Jornal é Notícia. A partir de agora, tem informação no seu rádio. Sejam bem-vindos.
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2: O dia começa marcado por um aumento significativo da tensão no Estreito de Hormuz. O presidente norte-americano Donald Trump anunciou o restabelecimento do bloqueio naval ao Irã e a imposição de uma taxa de 20% sobre as mercadorias que transitam pela rota marítima, justificando a medida para garantir a segurança da região. A decisão já provoca reações no mercado, com o euro caindo para o patamar de 1,13 dólares e as bolsas de Wall Street operando mistas após os novos ataques dos Estados Unidos ao Irã. A Organização dos Países Exportadores de Petróleo, OPEP, reviu em baixa a estimativa de procura global de petróleo para 2026, citando o mercado perturbado pela guerra no Irã e o bloqueio do Estreito de Hormuz. O líder da ONU fez um apelo urgente pelo fim dos ataques entre Estados Unidos e Irã, enquanto Teherã ironiza a situação, afirmando que quem protege Hormuz deve ser pago.
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3: O Brasil vive uma semana crucial com a iminente decisão dos Estados Unidos sobre a aplicação de 25% sobre as exportações brasileiras. O governo americano deve definir até quarta-feira se o novo tarifaço será implementado, impactando cerca de 4,2 mil produtos e um volume de 15 bilhões em exportações. Em meio às negociações, associações de empresários brasileiros e americanos enviaram uma carta pública aos governos de Lula e Trump, defendendo a ampliação do comércio em setores como data centers, automóveis e minerais críticos, e buscando reverter o tarifaço. O Itamaraty segue empenhado nas conversas, mapeando mais de 40 empresas americanas contrárias à medida.
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4: O ministro Alexandre de Moraes, do Supremo Tribunal Federal, proibiu por 90 dias as visitas de Flávio Bolsonaro ao pai, Jair Bolsonaro. Após a divulgação de uma carta em que o ex-presidente oficializa o filho como seu porta-voz e candidato para as eleições de 2026, a decisão, na prática, impede que Flávio veja o pai durante o primeiro turno do pleito. A medida de Moraes visa apurar se a carta configura propaganda eleitoral antecipada, um tema que tem gerado debate no cenário político. Fontes próximas a Michele Bolsonaro indicam que ela teria ficado incomodada com o texto, aprofundando ainda mais as discussões internas.
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5: Um ginecologista foi detido em Salvador, Bahia, sobre a acusação de filmar uma paciente durante um exame, utilizando óculos equipados com uma câmera. A denúncia partiu da própria mulher, que percebeu o equipamento durante a consulta em uma clínica particular no bairro de Vila Laura. A prisão ocorreu na última sexta-feira, 10 de julho. A polícia segue investigando o ocorrido para apurar a extensão dos atos e se há outras vítimas envolvidas.
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6: A influenciadora digital Thaís Moura, de 31 anos, faleceu após sofrer um acidente de moto na madrugada de domingo, 12 de julho, em Volta Redonda, no Rio de Janeiro. Ela estava na garupa da motocicleta pilotada por seu companheiro, de 22 anos, quando houve a queda na via Sérgio Braga. Ambos foram socorridos e levados ao hospital, mas Thaís não resistiu aos ferimentos. O condutor recebeu alta médica e a polícia constatou que ele não possuía carteira nacional de habilitação.
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7: Uma técnica de enfermagem foi detida no Piauí após tentar levar uma recém-nascida em uma bolsa de maternidade para fora de um hospital. Câmeras de segurança registraram a ação, que foi impedida pela tia da bebê, que desconfiou da funcionária e encontrou a criança dentro da bolsa. A suspeita já havia sido indiciada anteriormente por estelionato. O caso chocou a equipe do hospital e a família da recém-nascida, levantando questões sobre a segurança em ambientes hospitalares.
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8: A polícia da África do Sul anunciou a abertura de uma investigação sobre a morte do jogador de futebol sul-africano Jayden Adams, que participou da recente Copa do Mundo. Adams, de 25 anos, foi encontrado morto em uma residência na cidade do Cabo neste fim de semana. As autoridades ainda não divulgaram a causa da morte e as circunstâncias do incidente estão sob investigação. O pai do jogador, Juanito Adams, expressou a dificuldade da família em assimilar a perda prematura e aguarda os resultados da autópsia.
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9: Nesse período de férias, a rotina das famílias muda e surge um desafio comum: como ocupar o tempo das crianças de forma saudável. Uma das preocupações é reduzir o tempo que as crianças e os adolescentes passam em frente às telas. E não é à toa. A Sociedade Brasileira de Pediatria alerta que o uso excessivo de dispositivos digitais pode prejudicar o desenvolvimento e a interação social. Segundo a pediatra Ana Márcia Guimarães, existem limites de tempo recomendados para cada faixa etária.
10: Até 2 anos é tempo zero de tela. De 2 a 5 anos é 1 hora de tela por dia. De 5 a 8 anos, mais ou menos, 2 horas de tela. Os adolescentes, em torno de 3 horas de tela.
9: Para além de monitorar o relógio, as férias também são uma oportunidade para resgatar o direito fundamental de brincar. Para Gabriel Salgado, gerente de educação do Instituto Alana, a brincadeira é a linguagem mais genuína da infância e é essencial para que a criança compreenda o mundo ao seu redor.
11: O brincar fortalece a autonomia, a criatividade e principalmente o brincar livre na natureza.
9: Substituir o tempo no celular por atividades manuais, leitura ou passeios ao ar livre exige disponibilidade dos pais. E essa presença é importante para construir relações seguras e afetivas entre pais, crianças e adolescentes. Gabriel Salgado explica também que as famílias não devem se preocupar com momentos de ócio, quando as crianças ficam sem atividades.
11: A gente sempre sugere que as férias elas possam se estabelecer como uma oportunidade para a criança explorar o seu tempo livre, inclusive por meio do tédio. Ele é fundamental para a criança não possa somente se relacionar com o outro, com os mais velhos, com os idosos muitas vezes, mas também que ela possa se relacionar com ela mesma.
9: Mas quando o uso da tecnologia for inevitável, o acesso ao aparelho celular ou outros dispositivos nunca deve ser feito de forma isolada, como em quartos fechados, como detalha a pediatra Ana Márcia Guimarães.
10: As crianças são vulneráveis na internet. Quanto menor, mais vulnerável. Os pais têm que estar perto.
9: O segredo para as férias inesquecíveis, portanto, parece estar menos na sofisticação de brinquedos e mais na qualidade da presença e do afeto entre pais e filhos.
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12: Um estudo divulgado pelo Unicef revela que muitas brasileiras que desejam ter um parto normal acabam passando por uma cesariana sem necessidade médica. Entre os motivos estão a falta de informações durante o pré-natal, a pouca participação dos parceiros e o acesso limitado à analgesia, a administração de medicamentos para alívio da dor. 60% do total de nascimentos no Brasil são realizados por cesariana. Considerando apenas a rede particular, esse percentual chega a quase 90%. A especialista em saúde e nutrição do Unicef no Brasil, Stephanie Amaral, avalia que há uma diferença importante entre o número de mulheres que querem um parto normal e o daquelas que efetivamente tomam essa decisão. Ela cita uma série de fatores que contribuem para a escolha final pela cesariana.
13: Pesquisas mostram que em torno de 70% das mulheres querem um parto normal, porém o Brasil está entre os 3 países com maior número de cesarianas do mundo. E ouvindo gestantes, puérperas e profissionais de saúde, a nossa pesquisa mostra que essa decisão vai muito além de uma escolha individual da mulher. Então a gente esbarra em obstáculos estruturais, informacionais e relacionais que se retroalimentam e que num momento de insegurança e de dor, acabam favorecendo e gerando gatilhos para uma cesariana mesmo sem necessidade.
12: De acordo com o levantamento, ao longo da gravidez, a mulher recebe influências de familiares, profissionais de saúde, experiências de outras pessoas e até de fatores culturais e sociais que podem afetar a decisão pelo parto normal ou pela cesariana. O estudo ouviu mais de 130 pessoas entre gestantes, puérperas e profissionais de saúde em Belém e São Paulo. Um dos achados aponta que mães, avós, tias e sogras exercem forte influência sobre as futuras mamães e que os parceiros podem defender uma cesariana para interromper o sofrimento da gestante em trabalho de parto. A pesquisa também identificou que a falta de oferta de medicamentos analgésicos faz com que algumas mulheres enxerguem a cirurgia como a única alternativa para lidar com a dor. Já na rede privada, a estrutura oferecida pode influenciar na escolha pela cesariana, mesmo sem indicação clínica. Por outro lado, a recuperação mais rápida, o medo da cirurgia e experiências positivas anteriores aparecem entre os principais motivos para a escolha do parto normal. Com base nos resultados, o Fundo das Nações Unidas para a Infância lançou a campanha Parto Normal, uma escolha que merece respeito, que busca incentivar o debate e ampliar o acesso a informações sobre o parto seguro, humanizado e respeitoso.
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14: A Comissão de Constituição e Justiça da Câmara dos Deputados aprovou a admissibilidade da PEC 3 de 2026, que propõe mudanças na forma de calcular o IPVA. A proposta apresentada pelo deputado Kim Kataguiri, do Missão de São Paulo, prevê que o imposto deixe de ser calculado pelo valor de mercado do veículo e passe a considerar o peso do automóvel. O texto também estabelece que a cobrança não poderá ultrapassar 1% do valor de venda e autoriza os estados a concederem descontos para veículos menos poluentes. Hoje, o IPVA é calculado com base no valor de mercado, usando como referência a tabela FIP. As alíquotas variam entre 1% e 4%, conforme a legislação de cada estado. Segundo ele, os impactos na arrecadação dos estados e outros efeitos da mudança serão discutidos por uma comissão especial que vai avaliar o mérito da PEC. Com a aprovação na CCJ, a proposta segue agora para a comissão especial. Se avançar, ainda precisará ser aprovada em 2 turnos pelo plenário da Câmara dos Deputados.
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0: A Organização dos Países Exportadores de Petróleo reviu em baixa, pelo terceiro mês consecutivo, sua estimativa para o crescimento anual da demanda mundial de petróleo em 2026. A nova projeção aponta para uma média de 105,94 milhões de barris diários, uma redução em relação à expectativa anterior. Essa revisão reflete um mercado petrolífero perturbado pela guerra no Irã, o bloqueio do Estreito de Hormuz e uma elevada volatilidade dos preços. A organização tem monitorado de perto os fatores geopolíticos e econômicos que impactam o consumo global.
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2: O presidente Luiz Inácio Lula da Silva assegurou que o país não enfrentará um tarifaço nos próximos meses. A declaração foi feita durante um evento em São José dos Campos, São Paulo, onde o presidente participou do lançamento de uma turbina movida a etanol. A fala de Lula ocorre em um momento de expectativa, especialmente após a decisão dos Estados Unidos de aplicar tarifas sobre produtos, o que poderia gerar pressões econômicas. O presidente buscou tranquilizar a população sobre a estabilidade dos preços.
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3: O ex-prefeito de Campo Grande, Alcides Bernal, faleceu na madrugada de segunda-feira, aos 60.

70 anos, na Santa Casa da capital sul-mato-grossense. Ele estava detido no presídio militar desde março, acusado de homicídio. Bernal havia sido internado no final de julho.

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5: 13 horas e 2 minutos.
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7: Alô você, os destaques de hoje do programa Maranhão em Debate, aqui na Lemos TV, para todo mundo ver, no mundo todo. A manchete de número 1, pesquisa IPP aponta Braide com 42%. A manchete de número 2, igreja não precisa mais. Pastor critica roupas e uso de celular em círculo de oração. A manchete de número 3, polícia, homem que estava desaparecido, é encontrado em cova rasa. A manchete de número 4, doutor José Francisco declara apoio a Pedro Lucas para o Senado. A manchete número 5 é a number 5. Prefeitura de Codó reinaugura UBS Doutor Moacir. Com estas e outras está no ar, atrasado hoje, mas ao vivo aqui no YouTube para você. É a Lemos TV para todo mundo ver no Maranhão, no Brasil e no mundo.
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7: Alô você, comentando mais uma vez aqui no programa Maranhão em Debate. Você tem um tema legal, envia pra gente pelo 999-8107-2127. Eu quero que você comente isso aí, tal, esse tema aí, para nós aqui, internautas da Lemos TV. E a gente vai discorrer, vamos comentar, sem dúvida. Se a gente não souber, a gente vai pedir pro Trump, ou então para quem? Então para o Lula ou Bolsonaro ajudar a gente aqui a fazer os comentários. Tá bom assim? Alô, você que está com a gente, um abraço para meu amigo Pádua, tá ligado? Olha, o tema de hoje é sobre vício. O que que é um vício? Tem gente que é viciado em um monte de coisas, outros só em duas coisas, outros só em três. E será se tem alguém que não tem vício? Será se tem? Eu acho que tem. Mas vamos comentar sobre esse mal grave que tem o ser humano. Ele se vicia em uma coisa e ele não quer mais largar. O cérebro dele está cauterizado e ele vai sempre estar ali com aquele vício. E o vício, muitas vezes, é prejudicial à vida social, à vida econômica e até mesmo à saúde. Então, tenha cuidado com o vício. Se faça um autoanálise. Você pergunta, rapaz, eu sou viciado em quê? Né? Se você não sabe se você tem algum vício, pergunte para aquelas pessoas que estão próximas de você. Perguntem para eles, para elas. Eu tenho algum vício? A pessoa diz, tem. Você tem um vício assim, assim. Aí você vai procurar corrigir. Você vai procurar fazer a correção, porque alguns vícios não são legais para o ser humano, para a pessoa. E pega mal, né, não? Vamos lá, olha. Um vício é um comportamento ou dependência repetitiva que foge ao controle, gerando prejuízo à saúde, à rotina ou às relações sociais. Ele altera o sistema de recompensa do cérebro, criando necessidade intensa, que é mantida mesmo quando uma pessoa já conhece suas consequências nocivas. Então, tem gente que sabe que ele tem um vício, esse vício é prejudicial a ele, à família, ao vizinho, mas ele insiste em praticar aquele vício, dando vida contínua para o vício. E quando a criança nasce, não tem nenhum vício. Quando nós nascemos, nós não temos vícios. Aí a gente vai acumulando vícios e mais vícios. Eles podem ser divididos em duas categorias principais, os vícios. Em substância, dependência química de elementos externos, como álcool, tabaco, drogas ilícitas e medicamentos. Deu para entender? Ah, você quer sempre estar levantando o copo, né? Quer estar sempre quebrando uma. É. No tabaco, sempre, ó. Né? Então, você não consegue se libertar do tabaco. Você não consegue se libertar da bebida alcoólica. Mas eu sugiro para você procurar os alcoólicos anônimos. Em Codó tem, viu? Lá na praça da Igreja da Matriz. Procura aí o meu amigo Jair Ribeiro. Ele é a ponte para você deixar esse vício. Agora, se você não faz nenhum esforço, você vai continuar sendo uma presa fácil do vício. E aí você está lascado. Aí você está morto. Se o vício vencer você, você está morto. Você grandão desse jeito aí, gordão, duas pernas, dois braços, dois olhos, né? E o vício vai e lhe domina, lhe joga no chão. Que coisa, né? Os vícios comportamentais, impulsos incontroláveis ligados às ações ou hábitos, como jogos de azar. Tem gente que se não jogar, ele morre. Tem que jogar, ou joga ou joga. Tem gente que passa a noite todinha no pife. E eu eu vi a história, para ser mais categórico, mais enfático, mais correto. Lá em Corotá, o cara no pife, a noite todinha, ele dava vontade de fazer suas necessidades fisiológicas e não saía para fazer as necessidades fisiológicas. Sabe o que foi que aconteceu? Ele contraiu um câncer no intestino e sucumbiu, veio a morte, viu? Veio a óbito, morreu. Isso é vício. Mas tem mais. Um excessivo de internet e redes sociais, compras impulsivas, pornografia ou dependência emocional. Olha, nada contra as redes sociais, elas ajudam muito a gente hoje, né? Esclarece muita coisa boa, mas tem gente que está escravo das telas. Não é assim, produção? Está escravo das telas e isso está acontecendo um monte de problemas psíquicos. Porque o cara passa, a criança passa o dia todinho com o celular, atolado no celular. O velhinho também, lá no TikTok, o dia todinho. Aí adoece, vai adoecer, vai dar um problema. É melhor você ouvir músicas na Super Rádio Eldorado FM. Ou então ouvir muitas notícias e músicas na Rádio Lemos FM, que aí você acalma seu estresse, não é? Mas cuidado, cuidado com as redes sociais para não virar vício. Se virar, ó, você já era e hará. Para saber mais sobre os mecanismos neurológicos ou os diferentes tipos de dependência, consulte o artigo explicativo, né? E aí você também pode procurar um especialista, um médico, um doutor especialista nesse ramo para você se livrar dos vícios. Eu não tenho vício. O meu vício é falar. Ah, mas é vício também, né? Aí tem que saber falar o que está falando. Porque se você não souber harmonizar as suas palavras, né, dentro do vocabulário, se você tiver um vício. Tudo que vem à boca você fala, você se torna bem no meio, né? Então tenha cuidado com a língua. É, eu não tenho nenhum processo. Sabe por quê? Porque a gente tem cuidado. Agora, aqueles que são viciados, pega processo de manhã, de tarde e de noite. E ainda vão pra cadeia. Comentário de hoje vai ficando por aqui. A gente volta amanhã comentando aqui no programa Maranhão em Debate na Lemos TV, para todo mundo ver no mundo todo.

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Alô, você! Bom, é bom demais estar aqui com você. Olha, nosso programa é ao vivo, mas após as 20 horas, aí você pode ir lá na plataforma do YouTube ver e rever o nosso programa e também compartilhar com seus amigos, dá o like e também se inscreva no nosso canal. Meus amigos, olha, as pesquisas, elas estão saindo, vão sair de acordo com a lei, e nós vamos acompanhando e falando para você sobre essas pesquisas que elas estão sendo divulgadas, né? E aí agora nós vamos ver a pesquisa aí no blog do professor Gil, é isso? É isso, não? Não? Então vamos lá, vamos ver se a gente consegue aí a pesquisa. É no blog do professor Gil. Né? Quem está na frente, quem está atrás, como é que está as pesquisas aí para o governo do estado do Maranhão? Então está aqui a pesquisa. Nesse momento, pesquisa IPPI aponta Braga com 42,1% e Orleans Brandão com 26%. Então, em um primeiro momento, a gente percebe que já há um distanciamento entre os dois pré-candidatos. Na primeira que nós divulgamos aqui, Braide estava com 44, caiu para 42,1, mas, entretanto, a diferença, a vantagem entre Braide e Orleans Brandão parece que aumentou. Vamos para a matéria. Olha, mais um levantamento aponta que a eleição para o governo do estado do Maranhão está polarizada entre dois pré-candidatos, Eduardo Braide, do PSD, e Orleans Brandão, do MDB. Levantamento do Instituto IPPI, feito entre os dias 8 e 12 de junho, ouvindo 1.500 eleitores, aponta que Braide aparece em primeiro com 42,2%. Na segunda colocação aparece Orleans Brandão com 26%. Olha, se o Braide tiver mais votos, pode matar a eleição logo no primeiro turno. Porque, segundo aqui o Instituto IPPI, a diferença é grande. De 42 para 26 é enorme. Os demais candidatos não alcançaram dois dígitos. Felipe Camarão, do PT, teria 5,9%. André Luiz, do Missão, 1,8%. Enilton Rodrigues, do PSOL, e Saulo Arcangeli, do PSTU, ambos teriam 0,3%. Cada um ainda tivemos nenhum branco, nulo, 6,6%, e não sabem, não responderam 17%. Então, nós temos ainda uma gordura aqui a ser consumida, que quem não respondeu, não quis estar nem do lado de um, nem do lado do outro, soma aqui 17%. Então, há uma gordura boa, que isso aqui pode mudar a história da eleição. A verdade é essa. A pesquisa IPPI, com o registro 09885/2026, tem margem de erro de 2,5 pontos percentuais para mais ou para menos. O nível de confiança é de 95%. Então, não está definida a eleição, mas o pré-candidato do PSD põe aí uma larga vantagem em cima do segundo candidato, no caso, o Orleans Brandão. Né? Tem muita gente pulando de barco e daqui um pouco você vai saber quem saiu do barco de Braide para o outro lado. Tá bom? Aqui a gente mostra os dois lados da moeda. Então, o que que você acha? O que que você acha? A eleição está definida ou não? Muitas águas ainda terão que rolar por baixo da ponte. A verdade é essa.
E aí vamos ver como é que fica, porque nós ainda estamos em uma pré-campanha. Ainda não estamos na campanha. Nós ainda vamos ter as convenções partidárias, que serão anunciadas brevemente aí, data, local e etc. E você vai acompanhar tudo

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Meu amigo, olha, o blogueiro, repórter, radialista, jornalista Marco Silva continua ainda preso em Codó, no Centro de Ressocialização do município de Codó. Muitas pessoas pelas ruas me perguntam: aonde está o Marco Silva? Já foi solto? Está em Pedrinhas ou não? Bom, as últimas informações que nós colhemos, ele ainda está preso ali no presídio de Codó, na rua 31 de Março, no bairro São Pedro. Por enquanto, os seus advogados ainda não conseguiram colocá-lo em liberdade. Né? E aí as pessoas me perguntam: mas por que que o Marco Silva foi preso? Eu digo: olha, existem vários comentários, segundo a própria mídia, e que foi por isso, que foi por aquilo, né? Que ele não podia mais mencionar o nome do deputado Francisco Najib, e por ocasião da sua prisão ele ainda falou, né? Outros dizem que encontraram, a própria polícia mostrou isso, né? Que encontraram no seu notebook, no notebook do Marco Silva, muita pornografia infantil. E isso deve ter complicado ainda mais a sua prisão, segundo o que se comenta na cidade de Codó. Ainda não conversei com um advogado para que ele possa repassar mais informações sobre a prisão de Marco Silva. Né? Agora, o que o povo comenta nas ruas, e eu só ouço e repasso as informações para você aqui do Maranhão em Debate, é que as pessoas dizem que o Marco Silva, a sua prisão, a motivação maior, ela é política. Eu não sei. Mas dizem que a motivação é política, porque se ele estivesse mexendo com outras pessoas, não teria sido preso. Né? Então, segundo as pessoas, eu não sei. Eu não posso afirmar, mas as pessoas dizem que a motivação da prisão do blogueiro Marco Silva, a motivação é política. Então, alguém acredita que brevemente Marco Silva possa sair, porque é uma coisa mais voltada para o lado da política partidária. Outros acrescentam que ninguém pode falar em Codó de Paulo Chance Martim, nem de Beltrano, nem de Ciclano, porque corre o risco de ser preso. Inclusive, tem um deputado aí que disse, eu não sei como é o nome do deputado. Eu tentei encontrar o nome do deputado ontem, mas não encontrei. E me falaram que o deputado soltou um áudio nas redes sociais dizendo que ninguém pode falar muito, não, porque se falar, tem que botar logo o despertador. Né? Despertador despertando, porque tem gente aí que pode ser o próximo. Não sei quem é, não sei quem é o deputado, mas está circulando essas informações. E eu, minha boca é um túmulo, ó. Ó, minha boca é um túmulo. Eu não falo. Eu não vou falar. Quem quiser falar, que fale. Eu não vou dizer o nome do deputado. Até porque eu não sei se é Malgibe ou se é Bombom. Eu não sei o nome desse deputado aí. De jeito nenhum, não vou entrar nisso aí. Tá entendendo? Você tá entendendo como é que é o negócio? Pois é, aí tá difícil. A cidade de Codó pode se transformar qualquer hora em uma Coreia do Sul. Não é do Sul. É Coreia do Norte, viu? Pode se transformar em uma Coreia do Norte. 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

0: 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Meus amigos, nós temos a Raquel Sherazade. Ela é uma excelente comentarista. A mulher não tem papa na língua. Ela fala o que vem e ela fala e ela diz mesmo. Desse negócio não dá. Ela não dá para viver em Codó. A Raquel Sherazade não dá para fazer jornalismo em Codó. Do contrário, ela vai para o pau, para o cacete. Né? Mas ela estava no SBT e lá ela começou a falar e parece que não deu certo. E aí ela perdeu a bolacha lá no SBT. Mas vamos ouvir um pouquinho da Raquel Sherazade. Essa mulher é totalmente demais. Acompanhe.
1: Oi, gente. Depois do meu último vídeo da terça-feira, eu tenho acompanhado as reações tanto dos meus seguidores quanto do público em geral. A maciça maioria apoia esse meu desejo de servir na política. Aliás, eu só comecei a cogitar convites para sair candidata depois desses apelos que chegaram até mim, principalmente através das redes sociais. Apelos como esses aqui que vocês estão vendo ao longo desse vídeo. Eu fico muito feliz e eu me sinto ainda mais confiante quando eu sinto esse apoio, esse encorajamento, essa confiança que vem do meu público. Mas aqui e ali, eu também li comentários que me desaconselhavam a entrar para a política. Mensagens que diziam, por exemplo, não se misture, você tem uma reputação, você vai se perder na política, você vai se contaminar. Primeiro, deixa eu dizer uma coisa. Para mim, política é uma missão tão nobre quanto qualquer outra que tenha por objetivo servir a coletividade. É tão nobre quanto a medicina, que salva vidas, quanto o magistério, que transmite saberes, quanto o serviço público, que atende às demandas da população. Então, eu não confundo política com politicagem. Política, eu sempre digo, é a arte do entendimento, é a ferramenta da democracia que pode e deve ser usada para equalizar as diferenças sociais, para combater as injustiças, para proteger os direitos garantidos e garantir novos direitos a quem não os tem. Política serve para promover a prosperidade do país e a paz social. Mas olha, eu também não sou ingênua, né? Claro que grande parte dos políticos não faz a política que deveria fazer. Eles transformam o parlamento num grande lobby de favores escusos. Eles representam seus próprios interesses e dos seus financiadores. Eles militam em causa própria e defendem, muitas vezes, o indefensável. Mas, ó, canalhas não existem só na política. Há juízes venais, falsos profetas, religiosos sem moral, empresários criminosos, médicos inescrupulosos, há servidores públicos corrompidos, há jornalistas vendidos. Nos meios onde eu passei, eu vi de tudo. Mas o meio não corrompe aquele cujo caráter está acima das vaidades e da ganância. Em mais de 30 anos de vida profissional, eu já recebi propostas indecorosas. Eu já recebi promessas de enriquecimento fácil e rápido. E eu sempre dizia, se eu tiver que fazer isso para ser alguém na vida, eu nunca serei ninguém, porque eu não me presto a esse tipo de expediente. Ao longo da minha história, eu não precisei abrir mão dos meus valores para vencer na vida, para crescer na minha profissão, para ser reconhecida pelo meu trabalho. A minha história de vida não tem máculas. Pode procurar, porque eu nunca gostei de pegar atalhos convenientes. Meus caminhos são retos, sempre foram. E continuarão a ser, não importa por onde eu tiver que caminhar.
0: Alô, você gostou da Raquel Sherazade? Você tem coragem de fazer um comentário assim? Grave um vídeo aí, manda pra gente. Pode gravar que a gente vai veicular aqui no nosso programa. Faz um comentário. O seu jeito de ver as coisas, né? Como é que você vê o mundo? Qual a tua ótica? Como é que você consegue ver? É... o campo social, o campo político, o campo religioso, o campo futebolístico. Grava um vídeo aí e manda pra gente rodar aqui no programa. Você pode gravar e ter certeza que a gente vai rodar pra você aqui, Tá bom? Bom demais. Agora eu te falo o seguinte, se todo mundo tivesse medo, né, de fazer jornalismo, de falar, como seria o nosso mundo, né? Ah, acho que não seria legal, não. Tem que ter os linguarudos. Os linguarudos que falam, que comentam, não é? Tem que ter. Eu acho que tem que ter. Do contrário, o nosso mundo seria um mundo assim, né? De qualquer jeito aí. Os grandões, os cabeças, levariam tudo do jeito que eles intencionam, né? Porque não tem ninguém para falar. Eu sou rico, eu tenho dinheiro, eu tenho poder, tenho religião, tenho tudo e tenho polícia também. Se você falar, o pau canta. Mas não é assim, não. Nós estamos em um país que tem uma Constituição, no artigo 5º, está lá. Você pode ler o que está dizendo, o que está rezando. Né? Meus amigos, olha o que o pastor falou aqui. Pastor Oziel não presta mais. Eita, ele acabou com a igreja. Pastor critica roupas curtas e uso de celular em círculo de oração. Aqui é o pastor Oziel da Assembleia de Deus, o Tiriricau, lá em São Luís do Maranhão. Tá aqui, ó. O pastor e conferencista Oziel Gomes, ligado à Convenção Geral das Assembleias de Deus no Brasil, gerou ampla indexação e debates nas plataformas digitais após a veiculação de um fragmento de uma ministração litúrgica na igreja. No conteúdo gravado, o ministro de orientação pentecostal clássica emitiu duras observações críticas direcionadas às atuais integrantes do círculo de oração. Departamento que se consolidou como uma das principais colunas de intercessão e mobilização comunitária da denominação Assembleia de Deus. Em sua preleção, o pastor Oziel Gomes estabeleceu um paralelo de ordem comportamental entre as pioneiras do movimento popularmente associado a uma estética de austeridade e recolhimento, as chamas Irmãos Koch, e o contingente contemporâneo, desculpem, de fiéis, programa aqui ao vivo. O líder assembleano argumentou que a autoridade espiritual observada no passado sofreu um processo de atenuação devido à introdução de distrações tecnológicas e condutas de fofoca. Então, olha, o que é que ele está dizendo aqui, o líder religioso? Ele está dizendo que as roupas que eram usadas lá no início da origem do círculo de oração da Assembleia de Deus Missão, está diferente agora. As mulheres agora estão usando roupa curta. Normalmente, roupa é branca, né? Roupa branca, elas usam, as mulheres usam roupas brancas e longas, né? Mangas longas. E as irmãs agora, segundo aqui o reverendo, agora o negócio estrambelhou. Agora a roupinha está ficando curta, os irmãos estão vendo a coxa das irmãs na igreja. O negócio está desmantelado. O negócio está desmantelado, segundo Oziel Gomes, pastor da Assembleia de Deus. E aí o celular está tomando conta do círculo de oração. Ao invés das irmãs, dos irmãos. Professor, me diz aí, o círculo de oração é só mulheres ou tem homens também pelo meio? Hein? É só mulheres. Aí, só mulheres. Então as mulheres estão levando também os celulares e lá estão passando mensagem, tirando o foco do círculo de oração da igreja. E o que fazer para mudar isso? As igrejas estão mudando, todas elas. A Assembleia de Deus, para começar, ela era uma igreja que era separada. De um lado tinha, sentavam os homens, do outro lado eram as mulheres. Um homem não podia sentar junto das mulheres e assim por diante. Era tipo os muçulmanos, né? Os muçulmanos não se misturam mulher com homem, nem homem com mulher, dentro da mesquita. Assim também era na Assembleia de Deus. Mas de uns anos para cá, houve uma mudança. Agora o homem já pode, o esposo já pode sentar com a esposa lá no templo e vice-versa. Não tem mais. Foi, a igreja, ela foi flexível. A igreja não, os líderes, que a igreja só tem só que. Tem só que obedecer o que a liderança diz. Né? Então, hoje a liderança está flexível. Eu já vi alguns da Assembleia de Deus que já jogam bola. Antigamente não podia nem pensar. Né? Nem pensar. Então, está mudando. Agora eu pergunto, o Cristo de ontem é o mesmo Cristo de hoje? A Bíblia de ontem, que não podia, agora hoje já pode? Os homens já podem se sentar dentro do templo, da nave ali, da igreja, agora misturado, mas por anos e anos, décadas e décadas, não podia, de jeito nenhum. E agora já pode? Então, foi o que aconteceu. A Bíblia mudou, os tempos mudaram, Jesus agora permite, porque antes não permitia. Nem o Antigo, nem o Novo Testamento, agora já permite. Então, o pastor Oziel, ele está exatamente por aí. Ele está querendo mostrar que a igreja está mudando e não é para mudar desse jeito. Segundo o pastor Oziel Gomes, que é o vice-presidente da Igreja Assembleia de Deus no Tirirical, na capital maranhense. 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Nós já vamos para o segundo intervalo ou não? A gente... Hein? Como é que é? Nós já podemos chamar o intervalo? Podemos? Então vamos para o nosso segundo intervalo e já a gente vem com a matéria que Dr. José Francisco agora está, parece que é com Pedro Lucas, eu não sei. Eu venho já. Você vai acompanhar com a gente aqui no programa Maranhão Debate. Alô você de Caxias, alô você de Cajazeiras, meu amigo Negro em Cajazeiras, tá com a gente. Alô, meu prefeito, Francisco Carlos de Oliveira, antenado com a gente. Toda a cúpula da prefeitura acompanhando aqui o programa Maranhão em Debate. Eu volto já. 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

Agora mais, juntos aqui na Lemos TV, para todo mundo ver, no mundo todo, o programa Maranhão em Debate, todo mundo acompanhando com a gente, e você acompanha também na rádio Lemos FM, programa Maranhão em Debate, às 7 da manhã e também às 6 da tarde. Tem outros horários também que você acompanha o programa Maranhão em Debate, ainda na rádio Lemos FM. 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Alô você da Trizidela de Codola, você de Timbiras, meu amigo Wellington Campos de Timbiras, ligado aqui no programa Maranhão em Debate também, quem mais? O Deris Walker, também lá de Timbiras, pessoal lá de Esperantinópolis, está com a gente também, meu amigo, quem está lá mesmo? É o Haroldo da Semar, acompanhando o programa, um abração para você. Sandro Wagner, em Pedreiras, meu amigo Ivaldo, em Lima Campos. Um abração para todos vocês antenados aqui no Maranhão em Debate. 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

Alô, você! Vamos de matéria aqui no bloco da Espoliça! É, bloco da Espoliça aqui no programa Maranhão em Debate. Homem que estava desaparecido é encontrado enterrado em uma cova rasa em área de mata no Maranhão. Francisco de Souza Silva, de 49 anos, conhecido como Bizil, estava desaparecido desde o dia 5 de julho. O corpo foi localizado em uma cova no bairro Aeroporto, em Santa Inês. A Polícia Civil investiga o caso. Está aí. Foi encontrado desde o dia 5, hoje já é 13, né? E a polícia, que faz um trabalho brioso no Maranhão, né, mesmo com pouco aparato, conseguiu descobrir o homem que foi enterrado em cova rasa. Será se é queima de arquivo? Será se foi assassinato por encomenda? Como é que foi isso aí? A polícia depois vai revelar mais informações sobre esse homem que foi encontrado em cova rasa. Mais alguma coisa você vai acompanhar agora? Olha o corpo de Francisco Souza Silva, de 49 anos, conhecido como Bizil. Foi encontrado enterrado em uma cova, em uma área de mata, na última quinta-feira, no bairro Aeroporto, em Santa Inês, a cerca de 250 quilômetros de São Luís. A Polícia Civil investiga o caso. Está na investigação para saber quais foram as motivações do crime. O negócio é sério. A coisa é séria, meu irmão. É sério. Meus amigos, olha, um homem quase morre em Codó por conta de uma linha de cerol, linha de pipa, linha de papagaio. Pois é. Olha só, essa garotada, essa molecada, o pai tem que orientar. Meu filho, você não pode estar empinando pipa, papagaio, ó, não pode estar empinando com essa linha aí, que você pode se tornar um assassino. Né? Você pode matar uma pessoa. O pai tem que chamar o filho na catraca. Meu irmão, não faça isso, senão você vai pro cipó, não tem conversa não. Antigamente era assim. Aí eles pegam o cerol, ó, e tem uma linha chilena aí que é igual a faca. Ela corta mesmo. E aí os meninos vão empinar pipa. Beleza, empina a pipa cai, corta, a linha fica estendida e hoje tem muita moto, antigamente não tinha. Antigamente a pessoa andava a pés, de bicicleta, de gobila, né? Hoje não, ninguém anda mais disso, todo hoje, ou é de carro ou é de moto. E aí, numa situação dessa, a linha de cerol pode tirar uma vida. Pode ceifar uma vida, você criança, você adolescente, pode ser um assassino, né? Não diretamente, mas indiretamente. E aí, quando a criança não responde o processo, por ser criança, o pai deve as barbas da justiça. As barras, né? Isso que é barras, né? Da justiça. Responder em nome do filho, porque o pai não soube criar o filho. É educar o filho, tá aí. Veja a situação desse rapaz aí. Veja a situação. Tem uma foto aí tem um corte. Vê se você conseguiu só essa, né? Tem uma aqui, ó. É no, na mesma matéria, se você conseguir passar, não sei, não dá mais, né? Não dá mais. Foi um corte doido. O corte foi exposto, né? E tá aqui no blog aqui do Acélio Trindade, viu? O rapaz... Por sorte não morreu, porque se ela aprofunda mais um pouco, cortaria a garganta, ele poderia vir a óbito. Então não é brincadeira não, vá se ajeitando aí com seu filho, para ele não empinar mais papagaio com linha de cerol, viu? Eu fiz muito isso quando era criança, mas aí naquele tempo era diferente de hoje. A gente pisava, né? Pisava lá o caco de vidro, pegava a goma, misturava e, ó, passava na linha para cortar o outro. Eu fiz demais isso aí, porque dava papagaio.
Eu era um empinador de papagaio. Mas hoje a coisa mudou. Hoje, eu ia assim, eu ia para o campo, né? Lá no campo, aí eu ia empinar o papagaio. Mas ficar no meio da rua é complicado. Mas vamos à matéria aqui rapidão para você acompanhar mais. Olha, o quê? Era para ser mais um trajeto comum do dia a dia, quase transformou em uma tragédia fatal. Na semana passada, em Codó, um ajudante de metalurgia, José Limeira, viveu um momento de puro pânico após ter o pescoço cortado por uma linha com cerol, mistura altamente perigosa de cola e vidro moído, enquanto transitava pela Avenida 1º de Maio nas proximidades do cemitério do Cajueiro, área do Santo Antônio, São Sebastião, e dividida pela linha férrea. Tá aí. Então, você tem que ter muito cuidado. Cuidado para não matar os outros, viu? Porque um deslize desse pode tirar uma vida de uma pessoa. Então, as autoridades também têm que ficar atentas para as crianças. O policial vai passando, tá empinando papagaio, vai lá. A linha tem cerol? Tem. Pois já recolhe tudo e chama o pai. Tem que ser assim. Meus amigos, olha, homem em Codó homem é morto dentro de casa em Trizidela do Vale. Aqui é a informação chegando aqui pra gente, aqui no programa Maranhão em Debate. Aí lá na Trizidela, né? O homem quase vai a óbito. Quase vai a óbito. Ou não, foi a óbito. Não é quase não. Foi a óbito. Pois é, tá aqui a matéria. Olha, um homem identificado como Antônio Francisco da Conceição Gomes, de 49 anos, foi assassinado a tiros na manhã do último sábado, por volta das 11 horas e 30 minutos, na rua São Joaquim, no centro de Trizidela do Vale, ali depois do Rio Mearim, né? Ligada à Pedreira, você conhece. Ó, testemunhas relataram que dois homens chegaram em uma motocicleta. O passageiro desceu e invadiu a residência da vítima e efetuou vários disparos. Em seguida, a dupla fugiu em rumo ignorado. Pega, é meio difícil pegar. Mas a polícia sabe trabalhar e pode pegar ainda os larápios. Pode pegar aí os assassinos. Meu amigo, olha a informação aqui agora diretamente de Itapecurumirim. A informação de que mais violência, cadê a informação? Nós vamos ficar devendo essa informação lá de Itapecurumirim. Né? A informação lá de Itapecurumirim aqui no programa Maranhão em Debate. Pois é, vamos ficar devendo aí a matéria? Cadê a matéria aí? Ver se nós conseguimos aqui a matéria rapidão para você. A matéria lá de Itapecurumirim. Aqui, ao vivo. Programa Maranhão em Debate. Vamos ver se a gente encontra aqui rapidão a matéria para a gente não ficar devendo você. Aqui. Vamos ver se a gente consegue encontrar aqui a matéria. Lá de Itapecurumirim. Homem é preso após agredir vítima com garrafa. Pois é. É isso a matéria? É essa? Muito bem, vamos lá. Olha, o homem é preso. Olha, um homem foi preso na madrugada deste domingo por volta das 4 horas após uma ocorrência de lesão corporal registrada na Praça da Cruz, em Itapecurumirim. De acordo com informações do 28º Batalhão de Polícia Militar, o suspeito desferiu um golpe com uma garrafa contra a vítima, atingindo a região da cabeça. Em razão da agressão, a vítima ficou desacordada e sofreu um ferimento enorme na cabeça. Durante a abordagem policial, o autor
resistiu à prisão, chegando a danificar a viatura utilizada pela guarnição. Ainda segundo a PM, ele também proferiu ameaça contra os policiais que participaram da ocorrência. Ó, hein? Ainda ameaçou os policiais. Tu me pegou, mas eu te pego. Aí, se lasca. Se for com o policial, se lasca. É a briga de ovo com pedra. Após ser contido, o suspeito foi conduzido e apresentado à autoridade policial, sem apresentar lesões corporais, para os procedimentos legais cabíveis também. Durante a ação, foram apreendidos uma carteira contendo um cartão do Nubank e uma chave de veículo. Tá aí. Foi dormir na cheirosa, agora se lascou. Se lascou, se arrebentou, agora é bonito. Agora ele vai dizer, agora tu é bonito, hein? Lá na cheirosa, tu é bonito. Vai beber café na canequinha do Carlos Brandão. O Bloco Policial fica por aqui, volta em uma outra edição do programa Maranhão em Debate, aqui na Lemos TV, para todo mundo ver. E nós vamos para um rápido intervalo comercial e a gente volta já.

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0: Ok, todo mundo com a gente aqui na Lemos TV, para todo mundo ver, programa Maranhão em Debate, que vai sofrer algumas modificações na próxima semana, viu? Aguarde, que nós vamos fazer algumas alterações aqui no programa para ficar mais chique, mais top, mais atraente. E você com a gente, interagindo com a gente. Programa Maranhão em Debate, compartilhe e também se inscreva no nosso canal Lemos TV, para todo mundo ver no mundo todo. 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Meus amigos, olha. A corrida rumo ao governo do estado do Maranhão está gerando vários capítulos. É, o Pedro Lucas. Foi o Pedro Lucas? Foi? Que saiu, ele deixou a base do governo Carlos Brandão, é só Pedro Lucas, não é? E aí ele vem para o governo, para o Braz. Aí não pode mais, sei como é que é isso, aí eu vou contar para você depois. Mas o que nós sabemos mesmo é que o prefeito de Imperatriz, ele está abandonando o Braz e eu não sei para onde ele vai. Vamos acompanhar aqui no programa Maranhão em Debate.
1: Portanto, meus amigos, já estaria, inclusive, tudo acertado, decisão estaria tomada de acordo com fontes de dentro da Câmara de Vereadores de Imperatriz. O prefeito Rio do Amaral já estaria conversando com os vereadores, dizendo que vai tomar uma posição após o adversário da cidade, Imperatriz, e após este adversário, ele irá declarar apoio à candidatura de Braz, abandonando o barco, abandonando o Brandão. Brandão este que investiu na candidatura de Rio, inclusive o Rio do Amaral, prefeito, ele apagou todos os vídeos que teve na rede social dele, que tinha ele e Brandão. Mas a gente conseguiu um vídeo dele, ele dizendo que só é prefeito de Imperatriz por causa de Brandão. Palavra do Rildo. Ele, em um vídeo, dizia o seguinte, que só é prefeito de Imperatriz por causa de Brandão. E agora, meus amigos, após assumir a prefeitura, após ser o prefeito da cidade mais importante do estado, a segunda, Rildo Amaral, quer sair do barco apunhalando o Brandão e declarando, e poderá declarar apoio à candidatura de Eduardo Braide. E essa notícia não pegou todo mundo de surpresa, porque ele já vinha ensaiando e isso poderia acontecer. É lamentável, meus amigos.
0: Meus amigos, olha, vê como é que é. Nós falamos que o Rio do Amaral estaria largando o Braz. Na realidade, não. Segundo o comentarista, o Rio do Amaral, que é o prefeito de Imperatriz, da Imperosa, ele está abandonando o barco do Brandão. Está abandonando o barco do Brandão para você ver como é que nós fazemos jornalismo aqui, entendeu? Nós não fazemos jornalismo sistemático. A coisa flui naturalmente. E aí, o que nós estamos acompanhando é o que ele, o jornalista, está falando. Que o Rio do Amaral está abandonando o Brandão, depois que o Brandão ajudou ele, ajudou o governo de Imperatriz, ajudou a prefeitura com verbas, com dinheiro, com a...

Jesus é apresentado de diversas formas em toda a Bíblia. De forma mais específica, no Evangelho de Marcos, ele é apontado como um servo. Do capítulo de número 1 ao capítulo de número 7, curas, libertações, o mar se acalmando, uma amostra do poder dele. No capítulo 8, surge uma pergunta interessante. Jesus se direciona aos seus discípulos e diz: quem os homens dizem que eu sou? Só que essa não é a questão mais marcante desse diálogo. Agora Jesus vira para os discípulos e diz: e vocês? Quem vocês dizem que eu sou? O que Jesus está dizendo é: tudo bem. Se para eles eu sou somente aquele que cura, tudo bem.

0: Assim diz a Bíblia.
1: É tempo de se encher da verdade. Assim diz a Bíblia. Bem-aventurados os pacificadores, porque eles serão chamados filhos de Deus. Mateus 5:9. Fica com a gente, porque tem mais bênção chegando.
0: Voltaremos a qualquer momento com mais.

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1: Mais uma edição do nosso Acredite Se Quiser. Nesta terça-feira, minha gente, hoje dia 14 de julho de 2026, regime de Cuba ofereceu ilha paradisíaca a Trump para evitar colapso, diz canal. Pois é, a família Castro estaria tentando atrair o apoio do presidente dos Estados Unidos, Donald Trump, oferecendo a ilha turística de Cayo Santa Maria como parte de um projeto de resort de luxo, segundo informações divulgadas pelo jornal US Sun. A proposta incluiria até rebatizar o local de Trump's Land em troca do alívio das sanções econômicas impostas a Cuba. No entanto, a Casa Branca negou que existam negociações oficiais com o governo cubano. A notícia surge em meio ao agravamento da crise econômica em Cuba e ao aumento da pressão dos Estados Unidos sob o regime cubano. Eita, nós, hein? São aí as notícias mais curiosas do mundo dentro do nosso Acredite Se Quiser.
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1: É o nosso Acredite Se Quiser desta terça-feira. E uma escultura de cerca de 18 metros de altura, feita com contêineres de aço, virou alvo de polêmica em Hamptons, região de luxo próxima a Nova York. A obra chamada Meditation Figure do artista Matt Johnson foi instalada em uma galeria a céu aberto e provocou críticas de moradores que a consideram feia, grotesca, incompatível com a paisagem natural da região. Já a galeria afirma que a escultura representa uma reflexão sobre o consumo e o capitalismo. A controvérsia chegou à justiça após autoridades locais decidirem contestar a instalação da obra. É, coisa de louco, hein? Eu sou Kleber Salles e esse foi o nosso Acredite Se Quiser, hein?
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1: 15 horas e 59 minutos.
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5: Oi, tudo bom? A partir de agora vamos curtir mais um Forró Mania nesta terça animada. Que bom ter você por aqui. Forró Mania está no ar com a minha apresentação, locutora Patrícia Vieira. Seja você muito bem-vindo, muito bem-vinda. Aumenta o som que agora começa Forró Mania.
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0: obrigada.
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3: O melhor do forró você ouve aqui no nosso Forró Mania. Continue sintonizado. Eu volto já com muito mais músicas pra você.
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3: Já voltei trazendo pra você muito mais sucessos aqui na programação do Forró Mania. Programa este feito com muito carinho pra você poder dançar, curtir, se alegrar. Afinal de contas, música é isso, né? É alegria, é agitação. Então aumenta o volume que agora tem mais som.
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8: Forró Mania está tocando para você o melhor deste ritmo alegre, dançante, alto astral. Aumenta o som e vem curtir mais um bloco.
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0: Jornal Mania de hoje está chegando ao fim. Obrigada a você que acompanhou o programa. Um beijo e até amanhã com mais um Forró Mania.
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4: 16 horas e 51 minutos.
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0: Oi, tudo bom? A partir de agora vamos curtir mais um Forró Mania nesta terça animada. Que bom ter você por aqui. Forró Mania está no ar com a minha apresentação, locutora Patrícia Vieira. Seja você muito bem-vindo, muito bem-vinda. Aumenta o som que agora começa Forró Mania.
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1: 17 horas e 1 minuto.
2: Opa, minhas compadres, minhas comadres, minha filha, aqui é o Chico Lorco, a homem de 89 anos, que nunca morreu, nem tem verde que morre. Tô chegando debaixo do pé do Cogiro pela Rádio Lema FM de Cordão do Paranhão, pra todo o Brasil. É isso aí, minhas compadres, minhas comadres. É, meu filho, é o rei que nunca morreu, não tem verde que morre. É cachaça girebito, meu filho, feito no pau do capuz, tomado comigo no chão, arrumado com todo mundo. É cachaça feita na cana torta. Eu bebo com meu dinheiro, rapariga puta do cabaré da Chica que se importa. É, meu filho. Ave Maria, o canalo, viu? É, meu filho, diz que cachaça mata um corno desse, mas mata não, meu filho. Se a gente beber, morre. Se não beber, morre também. É, tem que morrer de goela lubrificada. É, meu filho, já tirou as bicharadas, meu filho. Tira o cachorro, tira o pato, tira tudo aí, meu filho. De dentro do jacaré, que estão tudo sufocados. Como é que eu posso trazer o primeiro forró dessa tarde maravilhosa? Aumenta o volume do seu radinho. Meu compadre, minha comadre, meu filho. Aumenta, escarcaram o bicho aí, meu. O volume do rádio, meu filho. É o volume do rádio. Pode escutar, que você tá ligado do maior forrozão. Claro. É isso aí, compadre. Aumenta, escarcaram.

Hola. Pensa num cabra velho desmantelado da Chibata Grande que eu tô entrando aqui para falar com todos vocês que estão escutando, cabra mais caceteiro na rádio, mais bonita, mais linda, que mais cresce em todo o Maranhão. 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
4: Opa, meus compadres, minhas compadres, meu filho, Chico Lopes tá de volta. Pela Rádio Lemos FM de Codó, Maranhão. Pra toda essa rapaziada boa de mundo, meu Deus, um abraço. Especial do Rainha aqui, meu filho, Chico Lopes. Por aqui, compadre, vai mandando a lupa toda essa rapaziada e botando seu sucesso, botando os esqueleto pra remexer. É isso aí, meu compadre, vai. Vamos remexer. Bota, meu filho, bota mais.
5: Pois é, rapaz, eu tava falando outro dia. Eita, rapaz, não tem coisa melhor não do que você dar cagada depois da chuva, rapaz. Eita, meu povo! Alô, alô, alô, meus caseteiros! Eu tô aqui de novo, olha, em breve eu tô aí na Rádio Lemos, na Lemos FM, botando todinho. Aí você vai ligar, aí você vai dizer assim, rapaz, bota um forró pra mim. Aí eu vou lhe perguntar, eu boto toda. Aí você diz, bote, ah, por bote. Aí eu boto isso. Aí eu vou lhe perguntar, eu boto toda. Aí você diz, bote.

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0: Opa, minhas companhias, com mais minha filha, que é o Chico Lopes de volta, de mais do Pedro Cajueiro, pra comandar o melhor do farol pra toda essa rapaziada boa. Já quero agradecer meu pai criador por essa passagem desse dia maravilhoso, dessa tarde maravilhosa. Eu já vou tirando pra fora, mas volto amanhã, se Deus permitir. Ô, meu filho, já vou tirando pra fora, meu filho, já vou tirando pra fora. Se Deus permitir, a gente tá de volta. Se não permitir, eu fico muito grato. Tchau, gente boa, tchau, gente boa.
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5: 18 horas e 2 minutos.
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7: Alô você, os destaques de hoje do programa Maranhão em Debate, aqui na Lemos TV, para todo mundo ver, no mundo todo. A manchete de número 1, pesquisa IPP aponta Braide com 42%. A manchete de número 2, igreja não precisa mais. Pastor critica roupas e uso de celular em círculo de oração. A manchete de número 3, polícia, homem que estava desaparecido é encontrado em cova rasa. A manchete de número 4, doutor José Francisco declara apoio a Pedro Lucas para o Senado. A manchete número 5 é a number 5. Prefeitura de Codó reinaugura UBS Dr. Moacir. Com estas e outras está no ar, atrasado hoje, mas ao vivo aqui no YouTube para você. É a Lemos TV para todo mundo ver no Maranhão, no Brasil e no mundo.
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7: Alô você, comentando mais uma vez aqui no programa Maranhão em Debate. Você tem um tema legal, envia pra gente pelo 999-8107-2127. Eu quero que você comente isso aí, tal, esse tema aí, para nós aqui, internautas da Lemos TV. E a gente vai discorrer, vamos comentar, sem dúvida. Se a gente não souber, a gente vai pedir para o Trump, ou então para quem? Então para o Lula ou Bolsonaro ajudar a gente aqui a fazer os comentários. Tá bom assim? Alô, você que está com a gente, um abraço para meu amigo Pádua, tá ligado? Olha, o tema de hoje é sobre vício. O que é um vício? Tem gente que é viciado em um monte de coisas, outros só em duas coisas, outros só em três. E será se tem alguém que não tem vício? Será se tem? Eu acho que tem. Mas vamos comentar sobre esse mal grave que tem o ser humano. Ele se vicia em uma coisa e ele não quer mais largar. O cérebro dele está cauterizado e ele vai sempre estar ali com aquele vício. E o vício, muitas vezes, é prejudicial à vida social, à vida econômica e até mesmo à saúde. Então, tenha cuidado com o vício. Se faça uma autoanálise. Você pergunta, rapaz, eu sou viciado em quê? Né? Se você não sabe se você tem algum vício, pergunte para aquelas pessoas que estão próximas de você. Perguntem para eles, para elas. Eu tenho algum vício? A pessoa diz, tem. Você tem um vício assim, assim. Aí você vai procurar corrigir. Você vai procurar fazer a correção, porque alguns vícios não são legais para o ser humano, para a pessoa. E pega mal, né, não? Vamos lá, olha. Um vício é um comportamento ou dependência repetitiva que foge ao controle, gerando prejuízo à saúde, à rotina ou às relações sociais. Ele altera o sistema de recompensa do cérebro, criando necessidade intensa, que é mantida mesmo quando uma pessoa já conhece suas consequências nocivas. Então, tem gente que sabe que ele tem um vício, esse vício é prejudicial a ele, à família, ao vizinho, mas ele insiste em praticar aquele vício, dando vida contínua para o vício. E quando a criança nasce, não tem nenhum vício. Quando nós nascemos, nós não temos vícios. Aí a gente vai acumulando vícios e mais vícios. Eles podem ser divididos em duas categorias principais, os vícios. Em substância, dependência química de elementos externos, como álcool, tabaco, drogas ilícitas e medicamentos. Deu para entender? Ah, você quer sempre estar levantando o copo, né? Quer estar sempre quebrando uma. É. No tabaco, sempre, ó. Né? Então, você não consegue se libertar do tabaco. Você não consegue se libertar da bebida alcoólica. Mas eu sugiro para você procurar os alcoólicos anônimos. Em Codó tem, viu? Lá na praça da Igreja da Matriz. Procura aí o meu amigo Jair Ribeiro. Ele é a ponte para você deixar esse vício. Agora, se você não faz nenhum esforço, você vai continuar sendo uma presa fácil do vício. E aí você está lascado. Aí você está morto. Se o vício vencer você, você está morto. Você grandão desse jeito aí, gordão, duas pernas, dois braços, dois olhos, né? E o vício vai e lhe domina, lhe joga no chão. Que coisa, né? Os vícios comportamentais, impulsos incontroláveis ligados às ações ou hábitos, como jogos de azar. Tem gente que, se não jogar, ele morre. Tem que jogar. Ou joga ou joga. Tem gente que passa a noite todinha no pife. E eu conheço. Eu vi a história, para ser mais categórico, mais enfático, mais correto. Lá em Corotá, o cara no pife, a noite todinha, ele dava vontade de fazer suas necessidades fisiológicas e não saía para fazer as necessidades fisiológicas. Sabe o que foi que aconteceu? Ele contraiu um câncer no intestino e sucumbiu, veio à morte, viu? Veio a óbito, morreu. Isso é vício. Mas tem mais. Um excessivo de internet e redes sociais, compras impulsivas, pornografia ou dependência emocional. Olha, nada contra as redes sociais, elas ajudam muito a gente hoje, né? Esclarece muita coisa boa, mas tem gente que está escravo das telas. Não é assim, produção? Está escravo das telas e isso está acontecendo um monte de problemas psíquicos, porque o cara passa, a criança passa o dia todinho com o celular, atolado no celular. O velhinho também, lá no TikTok, é o dia todinho. Aí adoece, vai adoecer, vai dar um problema. É melhor você ouvir músicas na Super Rádio Eldorado FM. Ou então ouvir muitas notícias e músicas na Rádio Lemos FM, que aí você acalma seu estresse, não é? Mas cuidado, cuidado com as redes sociais para não virar vício. Se virar, ó, você já era e hará. Para saber mais sobre os mecanismos neurológicos ou os diferentes tipos de dependência, consulte o artigo explicativo, né? E aí você também pode procurar um especialista, um médico, um doutor especialista nesse ramo para você se livrar dos vícios. Eu não tenho vício. O meu vício é falar. Ah, mas é vício também, né? Aí tem que saber falar o que, que está falando. Porque se você não souber harmonizar as suas palavras, né? Dentro do vocabulário, se você tiver um vício, tudo que vem à boca você fala, você se tora bem no meio, né? Então tenha cuidado com a língua. É, eu não tenho nenhum processo. É, nenhum processo. Sabe por quê? Porque a gente tem cuidado. Agora, aqueles que são viciados, pega processo de manhã, de tarde e de noite. E ainda vão pra cadeia. É. Comentário de hoje vai ficando por aqui. A gente volta amanhã comentando aqui no programa Maranhão em Debate na Lemos TV, para todo mundo ver no mundo todo.

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Alô, você! Bom, é bom demais estar aqui com você. Olha, nosso programa é ao vivo, mas após as 20 horas, aí você pode ir lá na plataforma do YouTube ver e rever o nosso programa e também compartilhar com seus amigos, dá o like e também se inscreva no nosso canal. Meus amigos, olha, as pesquisas, elas estão saindo, vão sair de acordo com a lei, e nós vamos acompanhando e falando para você sobre essas pesquisas que elas estão sendo divulgadas, né? E aí agora nós vamos ver a pesquisa aí no blog do professor Gil, é isso? É isso, não? Não? Então vamos lá, vamos ver se a gente consegue aí a pesquisa. É no blog do professor Gil. Né? Quem está na frente, quem está atrás, como é que está as pesquisas aí para o governo do estado do Maranhão? Então está aqui a pesquisa. Nesse momento, pesquisa IPPI. Aponta Braga com 42,1% e Orleans Brandão com 26%. Então, em um primeiro momento, a gente percebe que já há um distanciamento entre os dois pré-candidatos. Na primeira que nós divulgamos aqui, Braga estava com 44%, caiu para 42,1%, mas, entretanto, a diferença, a vantagem entre Braide e Orleans Brandão parece que aumentou. Vamos para a matéria. Olha, mais um levantamento aponta que a eleição para o governo do estado do Maranhão está polarizada entre dois pré-candidatos, Eduardo Braide, do PSD, e Orleans Brandão, do MDB. Levantamento do Instituto IPPI, feito entre os dias 8 e 12 de junho, ouvindo 1.500 eleitores, aponta que Braide aparece em primeiro com 42,2%. Na segunda colocação aparece Orleans Brandão com 26%. Olha, se o Braide tiver mais votos, pode matar a eleição logo no primeiro turno, porque segundo aqui o Instituto IPPI, a diferença é grande, de 42 para 26, é enorme. Os demais candidatos não alcançaram dois dígitos. Felipe Camarão, do PT, teria 5,9%, André Luiz, do Missão, 1,8%, Enilton Rodrigues, do PSOL, e Saulo Arcangeli, do PSTU, ambos teriam 0,3% cada um. Ainda tivemos nenhum, branco, nulo, 6,6%, e não sabem, não responderam, 17%. Então nós temos ainda uma gordura aqui a ser consumida, que quem não respondeu, não quis estar nem do lado de um, nem do lado do outro, soma aqui 17%. Então há uma gordura boa, que isso aqui pode mudar a história da eleição. A verdade é essa. A pesquisa IPPI, com o registro 09885/2026, tem margem de erro de 2,5 pontos percentuais para mais ou para menos. O nível de confiança é de 95%. Então, não está definida a eleição, mas o pré-candidato do PSD põe aí uma larga vantagem em cima do segundo candidato, no caso, o Orleans Brandão. Né? Tem muita gente pulando de barco e daqui um pouco você vai saber quem saiu do barco de Braide para o outro lado. Tá bom? Aqui a gente mostra os dois lados da moeda. Então, o que você acha? A eleição está definida ou não? Muitas águas ainda terão que rolar por baixo da ponte. A verdade é essa.
E aí vamos ver como é que fica, porque nós ainda estamos em uma pré-campanha. Ainda não estamos na campanha. Nós ainda vamos ter as convenções partidárias, que serão anunciadas brevemente aí, data, local e etc. E você vai acompanhar tudo aqui no seu programa Maranhão em Debate, aqui da Lemos TV, para todo mundo ver. 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Meu amigo, olha, o blogueiro, repórter, radialista, jornalista Marcos Silva continua ainda preso em Codó, no Centro de Ressocialização do município de Codó. Muitas pessoas pelas ruas me perguntam: aonde está o Marcos Silva? Já foi solto? Está em Pedrinhas ou não? Bom, as últimas informações que nós colhemos, ele ainda está preso ali no presídio de Codó, na rua 31 de Março, no bairro São Pedro. Por enquanto, os seus advogados ainda não conseguiram colocá-lo em liberdade. Né? E aí as pessoas me perguntam: mas por que que o Marcos Silva foi preso? Eu digo: olha, existem vários comentários, segundo a própria mídia, e que foi por isso, que foi por aquilo, né? Que ele não podia mais mencionar o nome do deputado Francisco Najib, e por ocasião da sua prisão ele ainda falou. Não é? Outros dizem que encontraram, a própria polícia mostrou isso, né? Que encontraram no seu notebook, no notebook do Marcos Silva, muita pornografia infantil. E isso deve ter complicado ainda mais a sua prisão, segundo o que se comenta na cidade de Codó. Ainda não conversei com o advogado para que ele possa repassar mais informações sobre a prisão de Marcos Silva. Né? Agora, o que o povo comenta nas ruas, e eu só ouço e repasso as informações para você aqui do Maranhão em Debate, é que as pessoas dizem que o Marcos Silva, a sua prisão, a motivação maior, ela é política. A sua prisão, a motivação maior.

0: brevemente Marco Silva possa sair, porque é uma coisa mais voltada para o lado da política partidária. Outros acrescentam que ninguém pode falar em Codó de Paulo Chance Martim, nem de Beltrano, nem de Ciclano, porque corre o risco de ser preso. Inclusive, tem um deputado aí que disse, eu não sei como é o nome do deputado. Eu tentei encontrar o nome do deputado ontem, mas não encontrei. E me falaram que o deputado soltou um áudio nas redes sociais dizendo que ninguém pode falar muito não, porque se falar, tem que botar logo o despertador. Né? Despertador despertando, porque tem gente aí que pode ser o próximo. Não sei quem é, não sei quem é o deputado, mas está circulando essas informações. E eu, minha boca é um túmulo, ó. Ó, minha boca é um túmulo. Eu não falo. Eu não vou falar. Quem quiser falar, que fale. Eu não vou dizer o nome do deputado. Até porque eu não sei se é Malgibe ou se é Bombom. Eu não sei o nome desse deputado aí. De jeito nenhum, não vou entrar nisso aí. Tá entendendo? Você está entendendo como é que é o negócio? Pois é, aí está difícil. A cidade de Codó pode se transformar qualquer hora em uma Coreia do Sul. É não, não é do Sul não. É Coreia do Norte, viu? Pode se transformar em uma Coreia do Norte. 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Meus amigos, nós temos a Raquel Sherazade. Ela é uma excelente comentarista. A mulher não tem papa na língua. Ela fala o que vem e ela fala e ela diz mesmo. Desse negócio não dá. Ela não dá para viver em Codó. A Raquel Sherazade não dá para fazer jornalismo em Codó. Do contrário, ela vai para o pau, para o cacete. Né? Mas ela estava no SBT e lá ela começou a falar e parece que não deu certo. E aí ela perdeu a bolacha lá no SBT. Mas vamos ouvir um pouquinho da Raquel Sherazade. Essa mulher é totalmente demais. Acompanhe.
1: Oi, gente. Depois do meu último vídeo da terça-feira, eu tenho acompanhado as reações tanto dos meus seguidores quanto do público em geral. A maciça maioria apoia esse meu desejo de servir na política. Aliás, eu só comecei a cogitar convites para sair candidata depois desses apelos que chegaram até mim, principalmente através das redes sociais. Apelos como esses aqui que vocês estão vendo ao longo desse vídeo. Eu fico muito feliz e eu me sinto ainda mais confiante quando eu sinto esse apoio, esse encorajamento, essa confiança que vem do meu público. Mas aqui e ali, eu também li comentários que me desaconselhavam a entrar para a política. Mensagens que diziam, por exemplo, não se misture, você tem uma reputação, você vai se perder na política, você vai se contaminar. Primeiro, deixa eu dizer uma coisa. Para mim, política é uma missão tão nobre quanto qualquer outra que tenha por objetivo servir a coletividade. É tão nobre quanto a medicina, que salva vidas, quanto o magistério, que transmite saberes, quanto o serviço público, que atende às demandas da população. Então, eu não confundo política com politicagem. Política, eu sempre digo, é a arte do entendimento, é a ferramenta da democracia que pode e deve ser usada para equalizar as diferenças sociais, para combater as injustiças, para proteger os direitos garantidos e garantir novos direitos a quem não os tem. Política serve para promover a prosperidade do país e a paz social.

0: social. Mas olha, eu também não sou ingênuo, né? Claro que grande parte dos políticos não faz a política que deveria fazer. Eles transformam o parlamento num grande lobby de favores escusos. Eles representam seus próprios interesses e dos seus financiadores. Eles militam em causa própria e defendem, muitas vezes, o indefensável. Mas, ó, canalhas não existem só na política. Há juízes venais, falsos profetas, religiosos sem moral, empresários criminosos, médicos inescrupulosos, há servidores públicos corrompidos, há jornalistas vendidos. Nos meios onde eu passei, eu vi de tudo. Mas o meio não corrompe aquele cujo caráter está acima das vaidades e da ganância. Em mais de 30 anos de vida profissional, eu já recebi propostas indecorosas. Eu já recebi promessas de enriquecimento fácil e rápido. E eu sempre dizia, se eu tiver que fazer isso para ser alguém na vida, eu nunca serei ninguém, porque eu não me presto a esse tipo de expediente. Ao longo da minha história, eu não precisei abrir mão dos meus valores para vencer na vida, para crescer na minha profissão, para ser reconhecida pelo meu trabalho. A minha história de vida não tem máculas. Pode procurar, porque eu nunca gostei de pegar atalhos convenientes. Meus caminhos são retos, sempre foram. E continuarão a ser, não importa por onde eu tiver que caminhar.
1: Alô você, você gostou da Raquel Sherazade? Você tem coragem de fazer um comentário assim? Grave um vídeo aí e manda pra gente. Pode gravar que a gente vai veicular aqui no nosso programa. Faz um comentário. O seu jeito de ver as coisas, né? Como é que você vê o mundo? Qual a tua ótica? Como é que você consegue ver? É... O campo social, o campo político, o campo religioso, o campo futebolístico. Grava um vídeo aí e manda pra gente rodar aqui no programa. Você pode gravar e ter certeza que a gente vai rodar pra você aqui. Tá bom? Bom demais. Agora eu te falo o seguinte, se todo mundo tivesse medo, né, de fazer jornalismo, de falar, como seria o nosso mundo, né? Ah, acho que não seria legal, não. Tem que ter os linguarudos. Os linguarudos que falam, que comentam, não é? Tem que ter. Eu acho que tem que ter. Do contrário, o nosso mundo seria um mundo assim, né? De qualquer jeito aí. Os grandões, os cabeças, levariam tudo do jeito que eles intencionam, né? Porque não tem ninguém para falar. Eu sou rico, eu tenho dinheiro, eu tenho poder. Tem religião, tem tudo e tem polícia também. Se você falar, o pau canta. Mas não é assim, não. Nós estamos em um país que tem uma Constituição, no artigo 5º, está lá. Você pode ler o que está dizendo, o que está rezando. Né? Meus amigos, olha o que o pastor falou aqui. O pastor Oziel não presta mais. Ele acabou com a igreja. Pastor critica roupas curtas e uso de celular em círculo de oração. Aqui é o pastor Ziel da Assembleia de Deus, o Tiriricau, lá em São Luís do Maranhão. Tá aqui, ó. O pastor e conferencista Oziel Gomes, ligado à Convenção Geral das Assembleias de Deus no Brasil, gerou ampla indexação e debates nas plataformas digitais após a veiculação de um fragmento de uma ministração litúrgica na igreja. No conteúdo gravado, o ministro de orientação pentecostal clássica emitiu duras observações críticas direcionadas às atuais integrantes do círculo de oração. Departamento que se consolidou como uma das principais colunas de intercessão e mobilização comunitária da denominação Assembleia de Deus. Em sua preleção, o pastor Oziel Gomes estabeleceu um paralelo de ordem comportamental entre as pioneiras do movimento popularmente associado a uma estética de austeridade e recolhimento, as chamas Irmãos Koch, e o contingente contemporâneo, desculpem, de fiéis, programa aqui ao vivo. O líder assembleano argumentou que a autoridade espiritual observada no passado sofreu um processo de atenuação devido à introdução de distrações tecnológicas e condutas de fofoca. Então, olha, o que é que ele está dizendo aqui? O líder religioso. Ele está dizendo que as roupas que eram usadas lá no início da origem do círculo de oração da Assembleia de Deus Missão, está diferente agora. As mulheres agora estão usando roupa curta. Normalmente, roupa é branca, né? Roupa branca, elas usam, as mulheres usam roupas brancas e longas, né? Mangas longas. E as irmãs agora, segundo aqui o reverendo, agora o negócio estrambelhou. Agora a roupinha está ficando curta, os irmãos estão vendo a coxa das irmãs na igreja. O negócio está desmantelado. O negócio está desmantelado, segundo Osiel Gomes, pastor da Assembleia de Deus. E aí o celular está tomando conta do círculo de oração. Ao invés das irmãs, dos irmãos. Professor, me diz aí, o ciclo de oração é só mulheres ou tem homens também pelo meio? Hein? É só mulheres. Aí, só mulheres. Então as mulheres estão levando também os celulares e lá estão passando mensagem, tirando o foco do círculo de oração da igreja. E o que fazer para mudar isso? As igrejas estão mudando, todas elas. A Assembleia de Deus, para começar, ela era uma igreja que era separada. De um lado tinha sentavam os homens, do outro lado eram as mulheres. Um homem não podia sentar junto das mulheres e assim por diante. Era tipo os muçulmanos, né? Os muçulmanos não se misturam mulher com homem, nem homem com mulher, dentro da mesquita. Assim também era na Assembleia de Deus. Mas de uns anos para cá, houve uma mudança. Agora o homem já pode, o esposo já pode sentar com a esposa lá no templo e vice-versa. Não tem mais... A igreja, ela foi flexível. A igreja não, os líderes. Que a igreja só tem só que obedecer o que a liderança diz. Né? Então hoje a liderança está flexível. Eu já vi alguns da Assembleia de Deus que já jogam bola. Antigamente não podia nem pensar. Né? Nem pensar. Então está mudando. Agora eu pergunto, o Cristo de ontem é o mesmo Cristo de hoje? A Bíblia de ontem que não podia, agora hoje já pode? Os homens já podem se sentar dentro do templo, da nave ali, da igreja, agora misturado. Mas por anos e anos, décadas e décadas, não podia. De jeito nenhum. E agora já pode? Então, foi o que aconteceu. A Bíblia mudou, os tempos mudaram, Jesus agora permite, porque antes não permitia. Nem o Antigo, nem o Novo Testamento, agora já permite. Então, o pastor Osiel está exatamente por aí. Ele está querendo mostrar que a igreja está mudando e não é para mudar desse jeito. Segundo o pastor Osiel Gomes, que é o vice-presidente da Igreja Assembleia de Deus no Tirirical, na capital maranhense. 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Nós já vamos para o segundo intervalo ou não? Hein? Como é que é? Nós já podemos chamar o intervalo? Podemos? Então vamos para o nosso segundo intervalo e já a gente vem com a matéria que Dr. José Francisco agora está, parece que é com Pedro Lucas, eu não sei. Eu venho já. Você vai acompanhar com a gente aqui no programa Maranhão Debate. Alô você de Caxias, alô você de Cajazeiras, meu amigo negro em Cajazeiras, tá com a gente. Alô, meu prefeito, Francisco Carlos de Oliveira, antenado com a gente. Toda a cúpula da prefeitura acompanhando aqui o programa Maranhão em Debate. Eu volto já. 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

Agora mais, juntos aqui na Lemos TV, para todo mundo ver, no mundo todo, o programa Maranhão em Debate, todo mundo acompanhando com a gente, e você acompanha também na rádio Lemos FM, programa Maranhão em Debate, às 7 da manhã e também às 6 da tarde. 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Alô você da Trizidela de Codola, você de Timbiras, meu amigo Wellington Campos de Timbiras, ligado aqui no programa Maranhão em Debate também, quem mais? O Deris Walker, também lá de Timbiras, pessoal lá de Esperantinópolis, está com a gente também, meu amigo, quem está lá mesmo? É o Haroldo da Semar, acompanhando o programa, um abração para você. Sandro Wagner, em Pedreiras, meu amigo Ivaldo, em Lima Campos. Um abração para todos vocês antenados aqui no Maranhão em Debate. Agora é hora de polícia, é hora de confusão no Maranhão em Debate.

Alô, você! Vamos de matéria aqui no bloco da Espoliça! É, bloco da Espoliça aqui no programa Maranhão em Debate. Homem que estava desaparecido é encontrado enterrado em uma cova rasa em área de mata no Maranhão. Francisco de Souza Silva, de 49 anos, conhecido como Bizil, estava desaparecido desde o dia 5 de julho. O corpo foi localizado em uma cova no bairro Aeroporto, em Santa Inês. A Polícia Civil investiga o caso. Está aí. Foi encontrado desde o dia 5, hoje já é 13, né? E a polícia, que faz um trabalho brioso no Maranhão, né? Mesmo com pouco aparato, conseguiu descobrir o homem que foi enterrado em cova rasa. Será se é queima de arquivo? Será se foi assassinato por encomenda? Como é que foi isso aí? A polícia depois vai revelar mais informações sobre esse homem que foi encontrado em cova rasa. Mais alguma coisa você vai acompanhar agora? Olha o corpo de Francisco Souza Silva, de 49 anos, conhecido como Bizil. Foi encontrado enterrado em uma cova, em uma área de mata, na última quinta-feira, no bairro Aeroporto, em Santa Inês, a cerca de 250 quilômetros de São Luís. A Polícia Civil investiga o caso. Está na investigação para saber quais foram as motivações do crime. O negócio é sério. A coisa é séria, meu irmão. É sério. Meus amigos, olha, um homem quase morre em Codó por conta de uma linha de cerol, linha de pipa, linha de papagaio. Pois é. Olha só, essa garotada, essa molecada, o pai tem que orientar. Meu filho, você não pode estar empinando pipa, papagaio, ó, não pode estar empinando com essa linha aí, que você pode se tornar um assassino. Né? Você pode matar uma pessoa. O pai tem que chamar o filho na catraca. Meu irmão, não faça isso, senão você vai pro cipó, não tem conversa não. Antigamente era assim. Aí eles pegam o cerol, ó, e tem uma linha chilena aí que é igual a faca. Ela corta mesmo. E aí os meninos vão empinar a pipa. Beleza, empina a pipa cai, corta, a linha fica estendida e hoje tem muita moto, antigamente não tinha. Antigamente a pessoa andava a pés, de bicicleta, de gobila, né? Hoje não, ninguém anda mais disso, todo hoje, ou é de carro ou é de moto. E aí, numa situação dessa, a linha de cerol pode tirar uma vida. Pode ceifar uma vida, você criança, você adolescente, pode ser um assassino. Né? Não diretamente, mas indiretamente. E aí, quando a criança não responde o processo, por ser criança, o pai deve as barbas da justiça. As barras, né? Isso que é barras, né? Da justiça. Responder em nome do filho, porque o pai não soube criar o filho. É educar o filho, tá aí. Veja a situação desse rapaz aí. Veja a situação. Tem uma foto aí tem um corte. Vê se você conseguiu só essa, né? Tem uma aqui, ó. É no, na mesma matéria, se você conseguir passar, não sei, não dá mais, né? Não dá mais. Foi um corte doido. O corte foi exposto, né? E tá aqui no blog aqui do Acélio Trindade, viu? O rapaz... Por sorte não morreu, porque se ela aprofunda mais um pouco, cortaria a garganta, ele poderia vir a óbito. Então não é brincadeira não, vá se ajeitando aí com seu filho, para ele não empinar mais papagaio com linha de cerol, viu? Eu fiz muito isso quando era criança, mas aí naquele tempo era diferente de hoje. A gente pisava, né? Pisava lá o caco de vidro... Pegava a goma, misturava e, ó, passava na linha para cortar o outro. Eu fiz demais isso aí porque dava papagaio.
Eu era um empinador de papagaio. Mas hoje a coisa mudou. Hoje, eu ia assim, eu ia para o campo, né? Lá no campo, aí eu ia empinar o papagaio. Mas ficar no meio da rua é complicado. Mas vamos à matéria aqui rapidão para você acompanhar mais. Olha, o quê? Era para ser mais um trajeto comum do dia a dia, quase transformou em uma tragédia fatal. Na semana passada, em Codó, um ajudante de metalurgia, José Limeira, viveu um momento de puro pânico após ter o pescoço cortado por uma linha com cerol, mistura altamente perigosa de cola e vidro moído, enquanto transitava pela Avenida 1º de Maio nas proximidades do cemitério do Cajueiro, área do Santo Antônio, São Sebastião, e dividida pela linha férrea. Tá aí. Então, você tem que ter muito cuidado. Cuidado para não matar os outros, viu? Porque um deslize desse pode tirar uma vida de uma pessoa. Então, as autoridades também têm que ficar atentas para as crianças. O policial vai passando, tá empinando papagaio, vai lá. A linha tem cerol? Tem. Pois já, recolhe tudo e chama o pai. É que tem que ser assim. Meus amigos, olha, homem em Codó homem é morto dentro de casa em Trizidela do Vale. Aqui é a informação chegando aqui pra gente, aqui no programa Maranhão em Debate. Aí lá na Trizidela, né? O homem quase vai a óbito. Quase vai a óbito. Ou não, foi a óbito. Não é quase não. Foi a óbito. Pois é, tá aqui a matéria. Olha, um homem identificado como Antônio Francisco da Conceição Gomes, de 49 anos, foi assassinado a tiros na manhã do último sábado, por volta das 11 horas e 30 minutos, na rua São Joaquim, no centro de Trizidela do Vale, ali depois do Rio Mearim, né? Ligada à Pedreira, você conhece. Ó, testemunhas relataram que dois homens chegaram em uma motocicleta. O passageiro desceu e invadiu a residência da vítima e efetuou vários disparos. Em seguida, a dupla fugiu em rumo ignorado. Aí pega, é meio difícil pegar. Mas a polícia sabe trabalhar e pode pegar ainda os larápios. Pode pegar aí os assassinos. Meu amigo, olha a informação aqui agora diretamente de Itapecurumirim. A informação de que mais violência, cadê a informação? Nós vamos ficar devendo essa informação lá de Itapecurumirim, né? A informação lá de Itapecurumirim aqui no programa Maranhão em Debate. Pois é, vamos ficar devendo aí a matéria? Cadê a matéria aí? Ver se nós conseguimos aqui a matéria rapidão para você. A matéria lá de Itapecurumirim. Aqui, ao vivo. Programa Maranhão em Debate. Vamos ver se a gente encontra aqui rapidão a matéria para a gente não ficar devendo você. Aqui. Vamos ver se a gente consegue encontrar aqui a matéria. Lá de Itapecurumirim. Homem é preso após agredir vítima com garrafa. Pois é. É isso a matéria? É essa? Muito bem, vamos lá. Olha, um homem foi preso na madrugada deste domingo por volta das 4 horas após uma ocorrência de lesão corporal registrada na Praça da Cruz, em Itapecurumirim. De acordo com informações do 28º Batalhão de Polícia Militar, o suspeito desferiu um golpe com uma garrafa contra a vítima, atingindo a região da cabeça. Em razão da agressão, a vítima ficou desacordada e sofreu um ferimento enorme na cabeça. Durante a abordagem policial, o autor
resistiu à prisão, chegando a danificar a viatura utilizada pela guarnição. Ainda segundo a PM, ele também proferiu ameaça contra os policiais que participaram da ocorrência. Ó, hein? Ainda ameaçou os policiais. Tu me pegou, mas eu te pego. Aí, se lasca. Se for com o policial, se lasca. É a briga de ovo com pedra. Após ser contido, o suspeito foi conduzido e apresentado à autoridade policial, sem apresentar lesões corporais, para os procedimentos legais cabíveis também. Durante a ação, foram apreendidos uma carteira contendo um cartão do Nubank e uma chave de veículo. Tá aí. Foi dormir na cheirosa, agora se lascou. Se lascou, se arrebentou, agora é bonito. Agora ele vai dizer, agora tu é bonito, hein? Lá na cheirosa, tu é bonito. Vai beber café na canequinha do Carlos Brandão. O Bloco Policial fica por aqui, volta em uma outra edição do programa Maranhão em Debate, aqui na Lemos TV, para todo mundo ver. E nós vamos para um rápido intervalo comercial e a gente volta já.

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0: Ok, todo mundo com a gente aqui na Lemos TV, para todo mundo ver, programa Maranhão em Debate, que vai sofrer algumas modificações na próxima semana, viu? Aguarde, que nós vamos fazer algumas alterações aqui no programa para ficar mais chique, mais top, mais atraente. E você com a gente, interagindo com a gente. 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Meus amigos, olha. A corrida rumo ao governo do estado do Maranhão está gerando vários capítulos. É, o Pedro Lucas. Foi o Pedro Lucas? Foi? Que saiu, ele deixou a base do governo Carlos Brandão, é só Pedro Lucas, não é? E aí ele vem para o governo, para o Braz. Aí não pode mais, sei como é que é isso, aí eu vou contar para você depois. Mas o que nós sabemos mesmo é que o prefeito de Imperatriz, ele está abandonando o Braz e eu não sei para onde ele vai. Vamos acompanhar aqui no programa Maranhão em Debate.
1: Portanto, meus amigos, já estaria, inclusive, tudo acertado, decisão estaria tomada de acordo com fontes de dentro da Câmara de Vereadores de Imperatriz. O prefeito Rio do Amaral já estaria conversando com os vereadores, dizendo que vai tomar uma posição após o adversário da cidade, Imperatriz, e após este adversário, ele irá declarar apoio à candidatura de Braz, abandonando o barco, abandonando o Brandão. Brandão este que investiu na candidatura de Rio, inclusive o Rio do Amaral, prefeito, ele apagou todos os vídeos que teve na rede social dele, que tinha ele, Brandão. Mas a gente conseguiu um vídeo dele, ele dizendo que só é prefeito de Imperatriz por causa de Brandão. Palavra do Rildo. Ele, em um vídeo, dizia o seguinte, que só é prefeito de Imperatriz por causa de Brandão. E agora, meus amigos, após assumir a prefeitura, após ser o prefeito da cidade mais importante do estado, a segunda, Rildo Amaral, quer sair do barco apunhalando o Brandão e declarando, e poderá declarar apoio à candidatura de Eduardo Braide. E essa notícia não pegou todo mundo de surpresa, porque ele já vinha ensaiando e isso poderia acontecer. É lamentável, meus amigos.
0: Meus amigos, olha, vê como é que é. Nós falamos que o Rio do Amaral estaria largando o Braz. Na realidade, não. Segundo o comentarista, o Rio do Amaral, que é o prefeito de Imperatriz, da Imperosa, ele está abandonando o barco do Brandão. Está abandonando o barco do Brandão para você ver como é que nós fazemos jornalismo aqui, entendeu? Nós não fazemos jornalismo sistemático. A coisa flui naturalmente. E aí, o que nós estamos acompanhando é o que ele, o jornalista, está falando. Que o Rio do Amaral está abandonando o Brandão, depois que o Brandão ajudou ele, ajudou o governo de Imperatriz, ajudou a prefeitura com verba.
2: 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Voltamos com o áudio da sessão. Está com a palavra a senadora doutora Eudócia, do PSDB de Alagoas.
3: Ele já votou sim no primeiro turno, vai votar sim de novo. E quero parabenizá-los por ter um brilhante senador representando o estado do Amazonas aqui no Senado Federal. Era isso que eu queria colocar, que o senador Plínio me pediu com muito carinho para que eu colocasse isso para vocês. Um grande abraço para cada um de vocês, um abraço do senador Plínio e também da senadora doutora Eudócia. Obrigada, senhor presidente.
2: Agora em Brasília, 7 horas e 1 minuto.
4: Nelsine, enquanto nós aguardamos os senadores votarem.
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4: Dos senadores Sérgio Petecão, Otto Alencar, Isalci Lucas, Efraim Filho, Humberto Costa, que informe os senadores que nós estamos votando a PEC em segundo turno. Com a palavra o senador Nelsinho Trade.
5: Senhor presidente, até para poder o quórum bater com a primeira votação, é um assunto que não está envolvendo a questão que, na minha avaliação, já foi superada, graças a Deus, de maneira justa. Mas eu tenho um assunto que me incomodou muito nos últimos dias, que foi a fala de uma pessoa de que mulher não deveria votar, que deveria seguir o marido. Olha, eu sou médico, eu já passei anos trabalhando em pronto-socorro, eu vi mulheres chegando com crianças no colo doente, tomando decisões sozinhas, na madrugada, que homem nenhum teria coragem de fazer no lugar dela. Aliás, a mulher não precisa de permissão para pensar, nunca precisou. O voto feminino no Brasil, senhor presidente, tem quase 100 anos. Mulheres lutaram muito para conquistar esse direito e hoje são mais da metade do eleitorado. Não porque alguém deixou, mas porque é justo e é de direito e não tem volta. Quem coloca isso em dúvida não é um conservador, é um atrasado. Mulheres estão à frente de mais da metade dos lares brasileiros. Eu fui criado por uma mulher, uma professora forte. Tenho uma companheira que me inspira todos os dias. Sou pai de meninas e sei exatamente que o mundo poderia ser se a mulher não votasse.

0: faltasse, a democracia não teria a essência que tem. Mulher tem que liderar, mulher tem que decidir. Isso realmente faz a diferença no aspecto da personalidade que muitas delas têm, de ética e de lealdade. Eu não podia deixar isso em silêncio, e isso não podia passar em branco na minha consciência. O voto feminino é fundamental para a essência da democracia brasileira.
1: Eu recebi um telefonema do senador Humberto Costa. Ele está tentando acessar o sistema e ele deseja votar. Então, eu peço só a compreensão de vossas excelências, que o senador Humberto Costa
2: votou.
1: Votaram. Vota. Está encerrada a votação em segundo turno. Determina a Secretaria-Geral da Mesa que mostre no painel o resultado. Votaram sim 73 senadores, não um. Está aprovada a proposta de emenda constitucional número 14 em segundo turno. Parabéns. Parabéns. Parabéns pela luta, parabéns pela conquista e parabéns ao Congresso Brasileiro, à Câmara dos Deputados e ao Senado Federal que fez a sua parte. Foi retirado, como disse, o item 2. Eu gostaria de passar a presidência ao senador Camilo Santana. Eu vou rapidamente resolver um assunto com o senador Marcos Rogério e vou voltar rapidamente. Concedo a palavra, item 3 da pauta, substitutivo à Câmara dos Deputados ao projeto de lei 699 de 2023, de autoria do senador Laércio Oliveira, que institui o Programa de Desenvolvimento da Indústria de Fertilizantes, cria o Fundo de Estímulo à Produção Nacional de Fertilizantes e estabelece crédito fiscal para a produção de fertilizantes e dá outras providências. A matéria tramita em regime de urgência nos termos do requerimento 507 de 2026, aprovado na sessão deliberativa de 7 de julho. Concedo a palavra ao senador Laércio Oliveira.
3: Em Brasília, 7:06. 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Senador Davi Alcolumbre passou a presidência da sessão ao senador Camilo Santana. Da tribuna, você ouve instantes o senador Laércio Oliveira.
4: Senador Camilo Santana, senhoras, senhores senadores, aqueles que nos acompanham pela TV Senado, minhas senhoras e meus senhores. Eu vou esperar um pouquinho, presidente, para que as pessoas...
3: Boa noite, em Brasília, 7:07. 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
4: Eu quero começar o meu discurso trazendo para conhecimento das senhoras e dos senhores uma fala proferida pelo presidente da República, presidente Lula, em um evento que aconteceu no mês de junho. Esse evento tratava da retomada do funcionamento de fábricas de fertilizantes no país, as fábricas da Petrobras, E essas fábricas estão situadas nos estados da Bahia, no estado de Sergipe, o meu estado, e um projeto no Mato Grosso do Sul. A fala do presidente Lula é a seguinte, abre aspas, muita gente queria fechar a fábrica de fertilizantes. Era mais barato importar, parecia mais fácil, mas um país do tamanho do Brasil não pode abrir mão de produzir aquilo que é estratégico para o seu próprio povo. Fecha aspas. O projeto de lei 699 de 2023, que institui o Programa de Desenvolvimento da Indústria de Fertilizantes, Profert, não é apenas um projeto para um setor econômico. É um projeto para a soberania nacional, para a segurança alimentar, para a competitividade do agronegócio e para o futuro da indústria brasileira. O Brasil é uma potência agrícola. Alimentamos mais de 1 bilhão de pessoas no mundo. Somos líderes na produção de soja, milho, café, açúcar, carnes e tantas outras commodities que sustentam a nossa balança comercial. Mas existe uma enorme contradição. Uma delas é a fala do presidente que eu li aqui para os senhores. Produzimos alimentos para o planeta, mas dependemos do exterior para produzir esses alimentos. Somente para os senhores terem uma ideia, hoje, aproximadamente 90% dos fertilizantes utilizados pela nossa agricultura brasileira são importados. Isso significa que qualquer conflito internacional, qualquer crise logística, qualquer aumento no preço do gás natural ou qualquer instabilidade geopolítica pode comprometer diretamente a produção agrícola brasileira. Foi exatamente isso que vimos nos últimos anos. A guerra entre a Rússia e a Ucrânia expôs a nossa vulnerabilidade. Agora, os conflitos no Oriente Médio voltam a pressionar preços, logística e disponibilidade de insumos. Os acontecimentos mais recentes mostram que esse risco está longe de ser uma hipótese. As tensões no Oriente Médio voltaram a pressionar o mercado internacional de fertilizantes. Segundo informações divulgadas nos últimos dias, alguns insumos registraram, paz, meus senhores, aumento de até 200% nos preços internacionais, refletindo a instabilidade geopolítica e os riscos à logística global. Quero trazer uma informação aqui para os senhores, senhor presidente, que o que o campo gastou, os produtores gastaram na safra do ano passado, esse ano, ela custa simplesmente 50% mais caro por causa dos fertilizantes. Quando o fertilizante encarece, aumenta o custo de produção no campo. E quando o custo de produção aumenta, essa conta chega à mesa do brasileiro. Pressiona o preço do arroz, o preço do feijão, o preço do milho, o preço das carnes, o preço das frutas e o preço das verduras. Em outras palavras, pressiona a cesta básica e reduz o poder de compra das famílias, especialmente dos mais pobres. O fertilizante deixou de ser apenas uma questão agrícola, passou a ser uma questão de segurança nacional, de segurança alimentar e de estabilidade econômica. Porque Sem fertilizante, não existe produtividade. Sem produtividade, cai a oferta de alimentos. E quando a oferta cai, quem paga a conta é o consumidor brasileiro, com alimentos mais caros e inflação maior. É justamente para enfrentar essa vulnerabilidade que eu apresentei o Profert. O programa cria uma política de Estado para estimular investimentos na produção nacional de fertilizantes, fortalecendo toda a cadeia produtiva. Institui instrumentos de financiamento, cria um fundo de estímulo, estabelece mecanismos de crédito fiscal, incentiva a pesquisa, inovação e amplia a capacidade industrial do país. O objetivo é muito claro: reduzir nossa dependência externa, garantir segurança no abastecimento, fortalecer a indústria nacional, estimular empregos qualificados, aumentar a competitividade do agronegócio brasileiro e proteger o consumidor contra os efeitos das crises internacionais. Produzir mais fertilizantes no Brasil significa diminuir a nossa dependência externa, dar previsibilidade ao produtor rural, fortalecer a nossa indústria e ajudar a conter a inflação dos alimentos. O Profert é uma política de desenvolvimento industrial, mas também é uma política de segurança alimentar e de proteção ao poder de compra das famílias brasileiras. Faço questão de destacar um aspecto importante. Este projeto beneficia milhões de produtores rurais que precisam de fertilizantes com oferta estável e preços previsíveis. Beneficia a indústria nacional. Beneficia os trabalhadores. Beneficia o consumidor. E beneficia o Brasil. O texto retornou da Câmara, trouxe avanços importantes, aperfeiçoamentos importantes. Foram incorporados mecanismos modernos de governança, critérios ambientais, instrumentos de financiamento, estímulos à inovação tecnológica, metas graduais de fortalecimento da produção nacional e sistemas permanentes de monitoramento dos resultados do programa. Portanto, senhoras e senhores, é um projeto responsável, com metas, com avaliação periódica e com limites fiscais, com transparência, com segurança jurídica. E é exatamente por isso que recebeu um amplo apoio durante a sua tramitação. Hoje, temos uma decisão importante diante de nós. Se aprovarmos esse projeto, vamos criar condições para que o Brasil invista na sua própria capacidade produtiva, reduza riscos externos e fortaleça uma cadeia estratégica para toda a economia. Se deixarmos essa oportunidade passar, continuaremos dependentes de fornecedores internacionais, sujeitos a crises que não controlamos e vulneráveis às oscilações de preços e à interrupção do abastecimento. Não votar este projeto significa adiar investimentos, significa adiar empregos, significa adiar inovação e, principalmente, adiar segurança alimentar. Não podemos aceitar que um país com tantas reservas minerais, enorme potencial industrial e líder mundial na produção de alimentos, continue dependente do exterior para um insumo tão estratégico. O Profert representa uma política pública moderna, uma política que integra indústria, agropecuária, inovação, sustentabilidade e desenvolvimento regional. Uma política construída com diálogo entre governo, setor produtivo, especialistas, e o parlamento. O Brasil não pode apenas continuar reagindo às crises internacionais. Precisamos nos antecipar a elas. Precisamos construir autonomia. Precisamos fortalecer a nossa indústria. Precisamos garantir estabilidade para quem produz e segurança para quem consome. E é exatamente isso que o Profest proporciona. Senhor presidente Davi Alcolumbre, no último dia 8 de julho, nós fizemos esse projeto, nós aprovamos um requerimento de urgência e esse projeto chegou ao plenário para a votação. Naquele momento, nós, juntamente com a relatora, senadora Tereza Cristina, aqui presente, nós fomos abordados pela líder do governo, senadora Tereza Leitão, que primeiramente me procurou pedindo para que a gente deixasse para votar esse projeto no dia de hoje. Depois, eu disse a ela que eu preferia votar o projeto naquele dia. Em seguida, a senadora Tereza Leitão, e eu lamento ela não estar aqui presente, a senadora procurou Vossa Excelência, e Vossa Excelência me procurou, juntamente com a senadora, a relatora Tereza Cristina, e nós viemos aqui à mesa diretora, e o senhor propôs um pacto, que fizéssemos um pacto naquele momento, a gente suspendia a votação e faríamos esse encontro, votaríamos esse projeto uma semana seguinte. Porque naquele momento, a senadora Tereza Leitão entendia que era importante uma audiência com o ministro do Planejamento e, naquele momento, a senadora Tereza Leitão faria esse agendamento para o dia seguinte. E no outro dia, com a agenda marcada, eu fui, juntamente com a senadora Tereza Leitão, líder do governo, eu fui para o Ministério do Planejamento e, diante do ministro Bruno Moretti, nós e sua equipe, e a minha equipe que eu levei, nós fizemos uma conversa e começamos a discutir o assunto. E a cada colocação feita ou pelo ministro ou pela equipe, a gente trazia os argumentos necessários para o não adiamento da discussão, que seria no dia de hoje. Infelizmente, na vida a gente precisa enfrentar alguns momentos que são desagradáveis. O desrespeito às pessoas, seja ela qual for, presidente, não é digno de ninguém. Independente de classe social, as pessoas precisam ser respeitadas como seres humanos ou então na liturgia do cargo. Um senador da República, e aqui nós somos 81, não merece de um ministro um comportamento incompatível com o cargo que ele ocupa. Um senador da República, e estou falando só do senador que foi o caso que aconteceu, não merece, de repente, o ministro abandonar a reunião, simplesmente levantar da cadeira dele por não concordar e deixar dois senadores, a mim e a líder do governo dele, a senadora Tereza Leitão. O episódio estava instalado e simplesmente eu me levantei, mas diferente dele, cumprimentei a equipe dele e pedi à minha equipe que retirasse. Beijei a cabeça da senadora Tereza Leitão e me retirei. Então, presidente, hoje nós estamos aqui outra vez. E a minha disposição é de votar o projeto hoje. Durante esses dias, nós fizemos algumas conversas com pessoas comprometidas com tudo isso que eu li aqui. Eu fiz questão de ler pausadamente para que houvesse o entendimento de todos da importância desse projeto. Trouxe para o conhecimento de todos que estão aqui presentes, uma fala do presidente da República que é compatível com o que eu acabei de ler aqui. E nós conversamos durante toda essa semana na disposição de votar o projeto hoje. A gente tem aqui a presença de um grande brasileiro, de um grande parlamentar, que é o deputado federal Arnaldo Jardim. Um dos arquitetos de toda essa construção, citado aqui na, até naquela reunião. Hoje eu conversei bastante toda essa construção, citado aqui na, até naquela reunião. Hoje eu conversei bastante com a senadora Tereza Cristina, que tem se desdobrado

0: a importação de fertilizantes nitrogenados para o Brasil, sob pena de não termos a safra agrícola plenamente atingida naquele ano. Então, a senadora Tereza Cristina é uma conhecedora profunda do assunto e sabe da importância desse projeto. Mas, senhor presidente, essa é uma casa de construção. Essa é uma casa que constrói pontes, porque, como o senhor disse nesse instante, na altivez do seu cargo e na grandeza do seu comportamento, essa é uma casa onde a gente precisa entender os momentos, conversar com as pessoas e enxergar os brasileiros. As pessoas que só nos assistem agora pela TV Senado, como estão fazendo. E a nossa missão aqui, e nesse Senado, conduzida por Vossa Excelência, é fazer com que aqueles que nos assistem pela TV Senado não percam a esperança do Brasil que a gente acredita e que Vossa Excelência defende com tanta força e com tanta bravura aqui dentro. Então, senhor presidente, em respeito ao trabalho desses nomes que foram citados aqui, deputado Arnaldo Jardim, senadora Tereza Cristina, Vossa Excelência e eu quero deixar a condução desse assunto com Vossa Excelência, que tem sido tão firme nas posições que toma, e eu sei que o senhor foi instado ontem para retirar o projeto de pauta, e o senhor tinha uma palavra empenhada comigo e com a senadora Tereza Cristina e com a senadora Tereza Leitão, e não tirou o projeto de pauta, é tanto que ele consta na nossa pauta. Mas, presidente, a conversa que chegou hoje a mim é que o governo, mesmo diante de tudo o que aconteceu, e isso ficou para trás, eu quero olhar o Brasil para frente, porque o Brasil que eu acredito é o Brasil de infraestrutura, com o que esse projeto se propõe a fazer. Então, o que eu quero construir é uma solução para o projeto. E o governo traz, através dos seus líderes, e aqui tem um líder do governo também, que é o senador Camilo Santana, traz uma proposta de um desenho de um PLP. Porque esse PLP precisa ser aprovado para que, de fato, o projeto chegue a esta casa, depois do PLP aprovado, dentro da harmonia constitucional, da forma que deve ser feito. Em função disso, presidente, eu queria pedir a Vossa Excelência, depois da sua fala, e se possível da fala da ministra, da senadora Tereza Cristina, queria pedir a Vossa Excelência que a gente retirasse o projeto de pauta com o compromisso do governo de seguir adiante com tudo aquilo que foi discutido comigo, com Vossa Excelência, com a senadora Tereza Cristina, e que a gente avançasse com ele para buscar os mecanismos que faltam para o fechamento desse assunto e que, de fato, na primeira semana do mês de agosto, se Vossa Excelência concordar, de acordo com a pauta que Vossa Excelência vai trazer, a gente pudesse, de fato, entregar ao país esse instrumento tão importante para tirar a dependência do Brasil da importação de fertilizantes. Muito obrigado, senhor presidente.
1: Senador Laércio, muito obrigado, cumprimento Vossa Excelência e concedo a palavra à senadora relatora do projeto de lei, Tereza Cristina, e em seguida a senadora líder, Tereza Leitão.
2: Presidente, são duas Terezas agora, né, para o senhor. Tereza Leitão e Tereza Cristina. E de vez em quando, Tereza, nos confundem, viu? Mas eu quero aqui dizer ao senador Laércio de Oliveira que fez aí uma belíssima explicação e trouxe o que é esse projeto e a importância dele, do Profert, para o Brasil e para também a agricultura brasileira. Mas ele é muito importante para o Brasil. As pessoas têm que enxergar esse projeto de maneira transversal, senador Laércio, porque segurança alimentar, defesa nacional, isso tudo no momento que nós vivemos hoje, ele é de suma importância. Eu estou aqui do lado do deputado Arnaldo Jardim, que fez a construção e trouxe muitas melhorias para que esse projeto voltasse

0: aqui ao Senado Federal, o projeto de sua autoria, senador Laércio, para que o Brasil possa ter uma segurança em termos de fertilizantes, que são fundamentais para a nossa agricultura. Sem fertilizantes, a agricultura, eu canso de dizer isso como engenheira agrônoma que sou, já não sou mais, mas que fui, né? Ano que vem eu faço 50 anos de formada, viu, presidente Davi Alcolumbre. Mas como engenheira agrônoma que sou, sem fertilizantes o Brasil não consegue produzir. Ele é o insumo fundamental para que a gente alcance isso que nós temos hoje: segurança alimentar para o nosso país, alta produtividade, sustentabilidade e muitas outras coisas mais que decorrem de tudo isso. Mas sem o fertilizante, esse insumo fundamental, nós não conseguimos produzir nada no Brasil. Então, eu queria dizer que ele é importantíssimo, o senhor colocou brilhantemente, enfim, tudo que esse programa vai trazer. O Brasil nunca será autossuficiente em fertilizantes. E nem deve ser, na minha humilde opinião. Nós vamos chegar aí a 40%, 50% de produção, mas isso é suficiente para garantir a nossa segurança. No momento como esse, deputado Evair de Mello, que nós estamos vivendo de duas guerras, e duas guerras que afetam diretamente a nossa importação de fertilizantes. A guerra, primeiramente na Rússia, na Bielorrússia, onde começou e que eu estive lá, eu estive no Irã também, buscando fertilizantes, era um país sancionado, ainda é, e nós não podíamos trazer essa matéria-prima de lá, e eu estive lá e conseguimos, na FAO, na ONU, fazer com que o Brasil pudesse trazer fertilizantes. Olha o tamanho do problema que é não ter essa reserva, vamos dizer assim, mínima autonomia para a gente fazer pelo menos uma safra ou duas safras. Então, eu acho que é inegável a importância e eu tenho certeza que a senadora Tereza Leitão está empenhada em fazermos os ajustes e esse acordo para que possamos votar na primeira semana de agosto esse projeto tão importante para o nosso país. E o PLP é importantíssimo, ele terá que vir junto com o projeto para que a gente possa caminhar. Então, eu, conversando com a senadora Tereza Leitão, conversando com o senador Laércio e com o senador Davi, ontem à noite, fizemos esse acordo e hoje, senador Davi, falamos também com o presidente Hugo, né, da importância desse projeto prosperar e caminhar, mas caminhar junto com esse PLP. E que eu espero que esse PLP, deputado Arnaldo Jardim, seja encaminhado pelo Executivo, né, para que ele possa chegar aqui alinhado com o projeto e que aí não se tenha mais desculpas para não se votar esse projeto. Exatamente. Então, a minha solidariedade a você, Laércio, pelo acontecimento, que eu espero que tenha sido um mau momento, mas que isso possa caminhar para que a gente trabalhe a favor do Brasil, a favor dos brasileiros, a favor da agricultura brasileira. Muito obrigado pela sua compreensão. Senador Davi é o avalista de todo esse entendimento para que a gente possa, na primeira semana de agosto, depois que voltarmos do recesso, possamos encaminhar esse projeto tão importante, tão meritório para o Brasil. Muito obrigada.
1: Obrigado, senadora Tereza Cristina, líder do Progressistas. Concedo a palavra à senadora Tereza Leitão, líder do governo no Senado Federal.
2: Obrigada, senhor presidente. Mais uma vez, contribuindo com a nossa articulação, quero saudar o deputado Laércio, saudar o deputado Arnaldo Jardim. Vossa Excelência foi muito citado no processo de negociação, a senadora Tereza Cristina. Né? Eu mandei um zap hoje para o senador Laércio. Ele sabe, eu vou dizer o que eu disse, porque não é segredo. Eu disse assim a ele: salve o seu projeto. Vamos ao PLP, porque tem pontos importantes. ressalvados e ressaltados, né, por todos nós e pelo próprio presidente Lula. Lembrei a ele da aprovação, que ele fez menção também na fala inicial, da fábrica de fertilizantes recentemente inaugurada em Manaus. O que existe no projeto, e foi isso que nós tentamos trabalhar naquela reunião, que fomos juntos, depois que Vossa Excelência retirou o projeto na última quarta-feira, né, foram os óbices fiscais, que eles poderiam inutilizar o projeto depois de aprovado. Foi isso que a gente tentou, não é, corrigir em relação à criação do fundo, em relação às renúncias tributárias, em relação a outras coisas. E eu vou tornar público também um assunto que eu disse para ele, e acho que isso é muito importante na relação do executivo com o legislativo. Ele, o senador, é testemunha do quanto o presidente Luiz Inácio Lula da Silva respeita um senador. Pode ser de oposição, pode ser de situação, do partido A ou do partido B. Mas um senador que vai representar o Senado a convite do legislativo em qualquer atividade pública, ele merece o respeito que o cargo lhe dá. Eu acho, senador, que nós tocamos no seu coração. A senadora Tereza Cristina, por uma via, o senador Davi Alcolumbre, por outra, e eu, por outra. E o nosso compromisso é aquele que firmamos em mesa e que vamos levar adiante. Ajustar o que é estranho a um projeto de iniciativa parlamentar no PLP, para a gente ter um programa de fato de fertilizantes aprovados, porque a gente exporta muito, importa muito, aliás, a gente importa muito e a gente precisa ter autonomia. Autonomia de ter os nossos próprios fertilizantes, que a fábrica de Manaus ela possa se estender. E o projeto de Vossa Excelência cria condições para isso. Então, muito obrigada, né, pela compreensão de retirar o projeto. Vamos trabalhar juntos, continuar trabalhando juntos para a gente aprovar quando voltarmos do recesso. Obrigada, senhor presidente.
1: Senadora Tereza Leitão, senadora Tereza Cristina, senador Laércio Oliveira, meu querido secretário da mesa do Senado Federal. Primeiro me permitam, Vossas Excelências, eu acho que eu estou ficando chato de falar o que eu vou falar, mas eu vou continuar falando. Nós só temos um caminho para engrandecer a política do Brasil e engrandecer as decisões do Congresso Brasileiro. E esse único caminho é o diálogo, a conversa, o entendimento, a construção, a troca de ideias entre aqueles que pensam determinado assunto favoravelmente e aqueles que pensam sobre o mesmo assunto contrários. Mas eu queria exaltar a construção que foi feita em relação a esse assunto e fazer mais uma observação muito importante. A presença do relator da matéria na Câmara dos Deputados, no plenário do Senado Federal, até 19 horas e 30 minutos do dia de hoje, ressalta o entendimento e o diálogo que está sendo construído em relação a esse assunto. Eu sei que foi o WhatsApp que tocou o coração do senador Laércio, não foi o meu apelo, feito pela senadora Tereza Leitão, mas eu quero me juntar ao esforço da senadora Tereza Cristina e a sua participação, meu querido deputado Arnaldo Jardim. Quero dizer que foi fundamental a compreensão do relator da matéria na Câmara dos Deputados para uma agenda tão importante de país, não é de governo. E Vossa Excelência participou a todo instante, apresentando para o senador Laércio que é quem cobrava a mesa diretora para a deliberação deste assunto todas as semanas, apresentando as suas preocupações. E quando as preocupações são coerentes, quando elas não são radicais, quando elas são coerentes e equilibradas, é muito mais fácil nós chegarmos ao entendimento que está sendo construído aqui no plenário hoje. Senador Laércio, eu conheço Vossa Excelência. Vossa Excelência, com todo respeito aos outros 80 senadores, é um querido senador, trata todos com carinho, com atenção. Vossa Excelência sempre muito humilde, muito verdadeiro, muito fraterno, é a palavra que eu posso falar, Vossa Excelência. E Vossa Excelência, em relação a esse assunto, tem sempre colocado uma posição firme. Não é sobre o projeto, é sobre o Brasil. Quando Vossa Excelência aceita adiar uma votação numa semana para votar um requerimento de urgência e ir à mesa, ir ao gabinete do ministro, ou ir conversar com a senadora líder do governo, ou chamar a relatora da matéria, chamar a presidência para falar desse projeto, nunca foi o Laércio. Vossa Excelência nunca levantou este assunto para mim, fora o zap da Tereza. Vossa Excelência nunca dirigiu a palavra a mim, falando eu preciso desse projeto. Me permita confidenciar, como foi feito pela senadora Tereza. Vossa Excelência relatava os problemas do mundo em relação a fertilizantes e o problema gravíssimo que o Brasil tem em relação a esse insumo. Vossa Excelência começava os assuntos dizendo: meu presidente Davi, o Brasil precisa dessa lei. Presidente Davi, a produção brasileira precisa desse projeto. A agricultura e os produtores do Brasil precisam desse projeto. Aliás, teve uma vez que Vossa Excelência disse que o mundo precisa desse projeto. Porque se o Brasil abastece o mundo com alimento, nós precisamos resolver esse problema para que o Brasil continue abastecendo mais o mundo com os alimentos, já que nós somos líder na produção de alimentos, com muito orgulho. Então é muito bom a gente poder falar das pessoas que pensam no Brasil antes de pensar em si. Então estou dando esse testemunho, e Vossa Excelência, senadora Tereza Leitão, eu participei de todas as discussões, e esse projeto ficou na pauta porque nós tínhamos feito um compromisso com Vossa Excelência e com o Brasil, ou melhor, com o Brasil e com Vossa Excelência. Deputado Arnaldo, volto para o início da minha fala, líder Camilo. Queria lhe agradecer, porque Vossa Excelência tem participado de debates importantes, com maturidade, como líder do PT, falando o que é o correto dos assuntos e participando na construção para resolvermos os impasses e não para criarmos os impasses. Nós estamos precisando de mais atores com essa envergadura na política nacional. O diálogo foi tão franco que eu ouvi a líder do governo, em nome do governo, dizer para mim, junto com o Camilo, líder Camilo, senador Camilo, governador Camilo, ministro Camilo: nós queremos o Estado brasileiro, o Brasil precisa dessa lei. Foi ou não foi? Então, se o governo diz que o Brasil precisa dessa lei e apoia a lei, se Vossa Excelência me disse que o Brasil precisa dessa lei e apoia a lei, a relatora me disse que o Brasil precisa dessa lei e relata a lei, o relator da Câmara diz que o Brasil precisa da lei, que votou a lei e que entendeu a sensibilidade do ponto de vista jurídico, do ponto de vista legislativo, não do mérito do assunto. E eu perguntei: então Vossas Excelências estão todos de acordo com o projeto? Estamos todos de acordo com o projeto. Não é governo e oposição, é Brasil. Simples assim. E Vossas Excelências conseguiram, com diálogo, fazer com que o governo fizesse um compromisso de fazer um projeto de lei complementar para fazer essa lei virar realidade. Isso é construção de país. Isso é construção necessária para um Estado, para uma democracia, para uma sociedade. É atrás disso que eu estou todos os dias, na condição de presidente do Senado e presidente do Congresso Nacional. Laércio, conte com a presidência, conte com o seu colega senador, que nesta condição eu tenho certeza absoluta que essa é a melhor construção para termos efetividade e clareza em uma votação que vai se transformar em lei. Pode ser que se o governo apoie o projeto e o Brasil precisa. Se os senadores todos apoiam o projeto e o Brasil precisa. Não vai mudar muita coisa, aguardado tantos anos, apenas só mais 20 dias. Então, a sensibilidade, Vossa Excelência, e a humildade que Vossa Excelência fala na tribuna, contagia todos nós. A relatora, a senadora Tereza, quando me disse da conversa com o Arnaldo, ela me disse: presidente Davi, eu quero que isso aqui se torne realidade. E o relator da Câmara entendeu que, se não tiver o PLP, do ponto de vista jurídico do arcabouço brasileiro, o governo vai ter que obrigar, vai se obrigar a ter uma orientação da assessoria jurídica para veto de 70% do projeto. Então não vai virar efetividade. E como Vossa Excelência, eu e todos nós estamos querendo efetividade, eu quero cumprimentar Vossa Excelência por mais esse gesto de grandeza institucional e maturidade política. Da relatora, da Tereza Leitão, do Camilo Santana, do governo, que se comprometeu com Vossa Excelência e eu não estava na reunião. Mas eu quero dizer a Vossa Excelência que Vossa Excelência tem o meu apoio integral para fazer a lembrança devida. Olha só, eu poderia falar que eu poderia fazer na volta do recesso, Tereza, a cobrança devida. Tá bom já de cobrança. Eu vou fazer a lembrança devida ao governo, aos ministros do governo, à líder do governo, para que esse PLP seja construído, Arnaldo, em 20 dias ou 25 dias, e que a gente volte do recesso dando uma resposta clara e efetiva para esse tema, que é importantíssimo, como eu disse no começo, para o Brasil. Tereza, Cristina, muito obrigado. Tereza Leitão, muito obrigado. Senador Nelsinho Tradi, muito obrigado. A todos os senadores e senadoras que participaram desta construção, mas muito especialmente a Vossa Excelência, Lécio. Conte com a presidência para fazer novamente as lembranças devidas àqueles que assumiram um compromisso com Vossa Excelência. E quando assumem um compromisso com Vossa Excelência, assumiu com a instituição. E na condição de presidente do Senado, esse compromisso também foi comigo. Muito obrigado. Eu vou retirar da pauta de deliberação esse projeto. E vou novamente agradecer, porque nós demos grandes exemplos essa semana. Nós demos um grande exemplo na medida provisória. Nós estamos dando um grande exemplo nesse projeto, que vai se transformar em efetividade bem aqui logo. E nós estamos dando um grande exemplo para o Brasil, que nós estamos interessados em fazermos as transformações, Damares, que o Brasil precisa, que o mundo real nos cobra. Obrigado a todos por essa oportunidade. Parabéns. E nós vamos retornar com este projeto para a pauta, junto com o PLP, Arnaldo, que vai ser votado na Câmara, vai vir para o Senado. Nós vamos votar no Senado o PLP junto com o projeto de lei e vamos mandar os dois para a sanção para dirimir as dúvidas de uma possível inconstitucionalidade na implementação desta lei para o Brasil. Parabéns a Vossas Excelências pela construção grandiosa que foi feita na tarde e noite de hoje. Item 4, projeto de lei 4.275 de 2021, de autoria do senador Rogério Carvalho, que altera a lei número 8.212 de 1991 para estabelecer limites à retenção de recursos do Fundo de Participação dos Estados e do Distrito Federal, FPE, e do Fundo de Participação dos Municípios, FPM, em razão da existência de dívidas previdenciárias dos entes recebedores. Parecer número 8 de 2026 da Comissão de Desenvolvimento Regional e Turismo. A relatora foi a senadora professora Dorinha Seabra. Foi favorável ao projeto com as emendas número 1 e 2 que apresenta. Foi apresentado o requerimento 525 de 2026 da senadora professora Dorinha Seabra, que solicita a tramitação conjunta do projeto de lei 4.275 de 2021 com o projeto de lei 1.721 de 2026, por tratarem de matéria correlata. Em votação, requerimento. As senadoras e os senadores que o aprovam permaneçam como se encontram. Está aprovado o requerimento. As matérias passam a tramitar em conjunto. O projeto de lei número 4.275 de 2021 perde o caráter terminativo. Foi apresentado o requerimento 302 de 2026 dos líderes, solicitando a urgência para a apreciação e deliberação das matérias. Submeto à votação o requerimento. As senadoras e os senadores que aprovam, permaneçam como se encontram. Está aprovado o requerimento.
3: Boa noite em Brasília, 7:50. 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
1: Faço a designação do senador Nelsinho Tradi como relator ad hoc para a leitura do parecer em plenário proferido da lavra da senadora professora Dorinha Seabra. Apenas uma observação e um esclarecimento. Houve um problema de conectividade no link da relatora, senadora Dorinha, portanto, ela autorizou a mesa a designar ad hoc Sua Excelência o senador Nelsinho Tradi. Com a palavra, Vossa Excelência, como relator ad hoc para a leitura do relatório apresentado da relatora Dorinha Seabra.
4: Senhor Presidente, peço licença para Vossa Excelência para ir direto à análise. Vez que a principal justificativa desse projeto é a prática da retenção que prejudica, sobretudo, os municípios de menor porte. Foram mais de 1.000 cidades nessa situação no primeiro trimestre de 2021, levando a um acúmulo de quase 2 bilhões na União. Para o autor, a retenção é inconstitucional e prejudica os municípios menores de forma ilegítima. Nada melhor do que um senador que é municipalista e que defende os municípios para poder ler esse relatório da senadora Dorinha. No que concerne aos aspectos da constitucionalidade, juridicidade e técnica legislativa, não existe óbices à aprovação. A proposição dialoga com o regime de repartição de receitas tributárias previstas no artigo 157 a 162 da Constituição, em especial com o artigo 159, que disciplina a entrega pela União de parcelas do produto de arrecadação de impostos no Fundo da Participação dos Estados e do Distrito Federal e do Fundo da Participação dos Municípios. E com o artigo 160, que veda em regra a retenção ou qualquer restrição à entrega ao emprego dos recursos atribuídos aos entes substanciais, admitindo em seu parágrafo 1º, inciso 1º, a possibilidade de condicionamento da entrega ao pagamento de crédito da União. O projeto não suprime essa faculdade constitucional, mas apenas estabelece limite legal à forma do exercício dessa prerrogativa. Sob o prisma da juridicidade, a proposição mostra-se compatível com o ordenamento jurídico. Quanto à técnica legislativa, tanto o projeto quanto as emendas observam os preceitos da Lei Complementar 95 de 26 de fevereiro de 98. No mérito, A limitação proposta revela-se necessária diante dos efeitos concretos das retenções de parcelas do FPM e do Fundo da Participação do Estado por débitos previdenciários sob disponibilidade financeira de estados e municípios. Dados da Confederação Nacional de Municípios indicam retenções anuais superiores a 5 bilhões de 2020 e 2021, com impacto sobre aproximadamente um quarto dos municípios e recorrência, sobretudo, em até aqueles municípios menores de 50 mil habitantes, ou seja, os pequenos municípios. Embora não haja divulgação consolidada pelo Tesouro Nacional dos valores retidos do FPE, os bloqueios já registrados demonstram que os estados também estão sujeitos a restrições relevantes de receita, capazes a comprometer a programação orçamentária e a prestação de serviços públicos. Nessa perspectiva, o limite de 5% por parcela previsto no PL 4275/2021 constitui solução adequada e proporcional. Registra-se que, posteriormente à apresentação do PL 4275/2021, sobreveio a Emenda Constitucional 136, de 9 de setembro de 2025, que instituiu limite para o pagamento de precatórios para estados, pelo Distrito Federal e pelos municípios, e estipulou novo prazo de parcelamento especial dos débitos previdenciários dentre entes com seus regimes próprios de previdência social e dos municípios com regime geral da previdência social em até 300 prestações mensais. A referida emenda, todavia, atua sobre a origem do passivo ao viabilizar o reescalonamento das dívidas previdenciárias, ao passo que o presente projeto disciplina o limite de retenção das transferências constitucionais. Trata-se, portanto, de medidas complementares e convergentes quanto ao objetivo de preservar a capacidade financeira dos entes subnacionais, de modo que a aprovação do projeto conserva plena utilidade mesmo diante da nova emenda. Diante desses fundamentos e inexistindo óbices constitucionais, jurídicos e de técnica legislativa, impõe-se a manifestação favorável à aprovação do PL 4275 de 2021 com as emendas aprovadas na CDR. Quanto ao PL 1721 de 2026, a providência mais adequada é o encerramento da tramitação conjunta para que a proposição passe a tramitar de forma autônoma e recebe exame próprio. O voto. Ante o exposto, o voto é pela constitucionalidade, juridicidade, boa técnica legislativa e no mérito pela aprovação do PL 4275 de 2021 e das emendas números 1 e 2 da CDR, bem como pelo encerramento de tramitação conjunta e pela consequente tramitação autônoma do PL 1721 de 2026. Esse é o relatório, senhor presidente, para atender os pequenos municípios brasileiros. Um projeto essencialmente municipalista que eu acabo de ler o relatório.
1: Parabéns, senador Nelsinho, e meus agradecimentos por Vossa Excelência ter aceitado a missão de relatar em plenário este projeto como relator ad hoc em nome da nossa senadora professora Dorinha Seabra. O parecer é favorável ao projeto de lei 4.275 de 2021 e às emendas número 1 e 2 e pela tramitação autônoma do projeto de lei número 1.721 de 2026. Completada a instrução, passamos à discussão da matéria. Não temos senadores inscritos para discutir a matéria, está encerrada a discussão. Passamos à apreciação da matéria. A presidência submeterá a matéria à votação simbólica. Votação do projeto de lei 4.275 de 2021 e das emendas em turno único, nos termos do parecer de plenário apresentado pelo senador Nelsinho Tradi. as senadoras e os senadores que aprovam permaneçam como se encontram. Está aprovado o projeto de lei 4.275 de 2021, com as emendas número 1 e 2, e fica registrado e consignado o voto contrário do líder senador Eduardo Girão. O parecer da comissão diretora, oferecendo a redação final, será publicado na forma regimental. Em discussão, a redação final, encerrada a discussão, em votação. As senadoras e os senadores que a aprovam permaneçam como se encontram. Está aprovada a redação final, o projeto de lei 4.275 de 2021 segue imediatamente à Câmara dos Deputados. O projeto de lei 1.721 de 2026 retoma a sua tramitação autônoma.
3: Boa noite, em Brasília, 8 horas.
1: Suas excelências que ainda estão no plenário, nós temos ainda uma lista de oradores inscritos. Consulto se vossas excelências desejam manter a lista de inscrição. Senadora Damares, vossa excelência está inscrita. Já que vossa excelência abriu mão da inscrição, eu convido vossa excelência para dirigir os trabalhos, para que os nossos senadores possam fazer a manifestação. E eu faço um gesto grandioso a vossa excelência. Eu percebo que o senador Laércio estava incomodando vossa excelência ali. Tem necessidade ficar ali atrapalhando a senadora?
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1: E concedo imediatamente a palavra ao senador Paulo Paim.
5: Pronto. Calma, calma, calma, calma. Calma, Paulo. Deixa ela assumir lá.
3: Neste momento, o senador Davi Alcolumbre passa a presidência da sessão à senadora Damares Alves. Em instantes, você ouve o discurso do senador Paulo Paim, do PT do Rio Grande do Sul.
2: Foi um sucesso hoje a diligência externa da comissão no Rio Grande do Sul. Muitas notícias boas que vieram. Parabéns, senador Paim. Estamos ansiosos para te ouvir.
5: Obrigado, presidenta Damares. De fato, o debate aqui, representando Vossa Excelência como presidenta da comissão, foi sobre os lanceiros negros. Foi um belo espetáculo, uma participação maciça de lideranças aqui do povo gaúcho, e com certeza o memorial Lanceiros Negros há de sair. Mas, presidenta, quero falar hoje, presidente Damares, senhoras e senhores senadores, vou falar sobre um estudo dos fiscais da Receita Federal que mostra que a Previdência perde 56% de arrecadação com benefícios fiscais e sonegação. Nesse contexto, uma ligação direta com a CPI da Previdência, que eu tive a honra de presidir no ano de 2017. Falar da Previdência é falar da vida do povo brasileiro. A Previdência é um pacto de solidariedade entre gerações e um dos maiores instrumentos de distribuição de renda do Brasil. Em milhares de municípios, especialmente no interior, é ela, presidenta Damares, que movimenta a economia, sustenta as famílias e mantém vivo o comércio local. Discutir a Previdência é falar de políticas humanitárias. Exige responsabilidade e compromisso com a verdade. Quando realizamos a CPI, o país era levado a acreditar que a Previdência estava quebrada e que a única saída era retirar direito dos trabalhadores e dos aposentados. Eu disse não, não é verdade. E durante meses ouvimos ministros, auditores da Receita, economistas, representantes dos trabalhadores, dos empresários, dos pensionistas e aposentados. Analisamos milhares de documentos e produzimos um relatório técnico consistente e profundamente com fundamentos. Sempre digo que aquele relatório foi cirúrgico. Identificou com precisão as verdadeiras fragilidades do sistema e mostrou que o debate não pode se limitar ao discurso de déficit. Demonstramos que a Previdência e a Seguridade Social perdiam bilhões de reais com sonegação, com inadimplência, com renúncias fiscais, desonegações, sem a devida compensação e, consequentemente, a dificuldade de cobrança dos grandes devedores. A CPI, senadora Damares, não se limitou ao diagnóstico. Também apresentou propostas para fortalecer o financiamento da Seguridade Social, combater as distorções, preservar o direito dos trabalhadores e dos aposentados. Sempre defendi que a contribuição patronal das empresas deveria incidir sobre o faturamento e não mais sobre a folha de pagamento. O senador Laércio me pediu e eu assinei com ele uma PEC nesse sentido. Essa mudança é necessária por diversos motivos. Justiça tributária, empresas com grande faturamento, mas que não empregam, mas que empregam pouca mão de obra, como o setor financeiro, passaria a contribuir mais. Sustentabilidade financeira, a desoneração da folha deve ser feita com responsabilidade para não comprometer a arrecadação e o caixa da Previdência. Aí viríamos discutir o percentual, de qual será o percentual sobre faturamento para garantir uma Previdência para todos, e sem ter que mandar os aposentados pagar depois de aposentados. Equilíbrio social, o modelo atual sobrecarrega as empresas que são as maiores geradoras de emprego. Senhora Presidenta, agora, quase uma década depois, um estudo elaborado por auditores da própria Receita Federal confirma, de forma impressionante, aquilo que a CPI da Previdência havia apontado. Foram inúmeras pessoas que trabalharam em conjunto. O estudo intitulado Quem Financia a Previdência Social evidencia setoriais e distributivas de tributárias no Brasil. Foi elaborado pelos auditores Marcelo de Souza Silva, Juliana Lemos Martins, Casagrande e Guilherme Dalpisol. Lança luz sobre uma realidade que não pode mais ser escondida. A cada R$100 que poderiam ingressar na Previdência Social, apenas 44 são efetivamente arrecadados. Os outros 56 ficam pelo caminho. Por isso que a Previdência está com dificuldade. Vejam bem, senhoras e senhores, mais da metade do potencial arrecadatório deixa de chegar aos cofres da Previdência. Isso é fato, é real. Segundo os auditores, R$ 28,00 são perdidos em razão de benefícios fiscais considerados imunidades condicionais, regimes especiais e outros tratamentos tributários diferenciados previstos. Ora, senhor presidente, essa legislação não pode continuar. Outros 22 desaparecem em razão da sonegação. Mais 6 ficam comprometidos pela inadimplência e pelas intermináveis litígios administrativos e judiciais. Esses dados falam por si. Eles não foram produzidos por entidades sindicais. Não foram elaborados por partidos políticos. Não foram elaborados por mim. Não nasceram de um debate ideológico. são frutos de um estudo técnico elaborado por auditores da Receita Federal. São profissionais que conhecem a fundo esse tema. Eles, com certeza, fizeram um estudo profundo, senhora presidenta, no sistema tributário brasileiro. Esse trabalho vai ao encontro daquilo que a CPI da Previdência, naquela época, lá atrás, há 10, 12, 15 anos atrás, identificou corretamente. E apresentamos o diagnóstico. Agora, parabéns aqui à Receita Federal, que apresenta novos dados, que reforçam esse mesmo diagnóstico, entre os diversos pontos abordados pelo estudo. Há um que, no meu entendimento, merece especial atenção do Senado, do Congresso. A crescente pejotização das rações do trabalho. PJ não paga a Previdência. Isso aumenta cada dia que passa. MEI também não paga. Nem empregado, nem empregador. Vivemos uma transformação profunda no mercado de trabalho brasileiro. E muitos setores, trabalhadores deixam de ser contratados como empregados e passam a consumir pessoa jurídica para prestar exatamente o mesmo serviço sem pagar a nossa Previdência. Estou dando só um exemplo, não é só a Previdência. Muitas vezes, essas mudanças não representam empreendedorismo, não representam liberdade econômica, representam apenas uma forma de reduzir encargos trabalhistas e contribuições previdenciárias. É uma precarização disfarçada da modernização. O trabalhador perde a proteção, enfraquece o seu futuro, como, por exemplo, a aposentadoria. Enfraquece a arrecadação do sistema. E toda a sociedade é quem paga essa conta. Não estou falando do pequeno empreendedor que luta diariamente para se manter ou manter o seu negócio. Não estou falando, presidente, do microempreendedor. O microempreendedor individual, instrumento importante para a formalização da economia. Muito menos do Simples Nacional, que teve papel fundamental, presidenta, na sobrevivência de milhões de pequenas empresas. Não é disso que se trata. A eles eu tenho o maior respeito. Estou falando da utilização indevida desses mecanismos que eu falei acima para substituir empregos formais por forma artificial de contratação, como me disse numa audiência pública o próprio presidente do Tribunal Superior do Trabalho. Os próprios auditores da Receita Federal fazem um alerta importante. Eles defendem que o Brasil aprofunde a avaliação dos regimes diferenciados de tributação, analisando seus impactos fiscais e distributivos. Defende também uma reflexão séria sobre a relação entre mercado de trabalho e estrutura contributiva. Propõe discutir a progressividade do financiamento da Seguridade Social. Está correto. Isso tudo nós queremos. Propõe rever as lacunas tributárias. São propostas responsáveis e têm todo o nosso apoio. São propostas que dialogam diretamente com aquilo que a CPI de 2017 apontava. Não podemos continuar aceitando que sempre se apresente a mesma solução. Retirar direito dos trabalhadores, não aumentar o salário mínimo. Ora, é preciso enfrentar o problema pela raiz. Salário mínimo não é culpado de nada. Precisamos combater com firmeza essa negação. Sim, aperfeiçoar os mecanismos de cobrança dos grandes devedores. Precisamos revisar, presidenta, eu sei que a senhora concorda, precisamos revisar benefícios fiscais que perderam sua razão de existir, fortalecer a fiscalização e impedir fraudes. Não há justiça social sem justiça fiscal. Não há previdência forte sem financiamento sólido. Não há desenvolvimento sustentável quando se transfere para os trabalhadores o peso de um sistema que deixa escapar bilhões de reais todos os anos. hoje, presidenta, me permita, que vou fechar agora, hoje falei sobre Previdência, mas quero vincular essa discussão que teremos que enfrentar, que trata também da redução da jornada para 40 horas sem redução do salário. Essa redução poderá gerar 4 milhões de empregos. 4 milhões de empregos, mais 4 milhões de pessoas trabalhando, produzindo, consumindo e contribuindo para a Previdência. Se a redução da jornada fosse aprovada, como veio da Câmara, a Previdência vai arrecadar muito mais, a economia ficará mais sólida, mais forte. Teríamos, assim, uma reativação do mercado interno, mais pessoas trabalhando, recebendo e consumindo. E o Estado arrecadando. É preciso entender que o mundo caminha nesse sentido. Não podemos ser contra a automação, a IA, não podemos ser contra os novos tempos, com o avanço tecnológico. Isso é fato, é real. E nós concordamos. Estamos falando somente em diminuir de 44 para 40 horas. Significa 48 minutos. Num primeiro momento, é 24 minutos a menos por dia. Porque é 42, depois 40, vai para as 40. Por isso tudo, eu termino dizendo, pensando em políticas humanitárias, pensando na juventude, pensando nas mulheres, pensando nos idosos, pensando nos aposentados, pensando nas pessoas com deficiência, pensando em mais emprego para toda a nossa gente, pensando em mais saúde, mais tempo para o ensino técnico profissional, menos acidente de trabalho, mais tempo para a família, mais justiça social, pensando na juventude, eu termino dizendo, faço mais uma vez um pedido ou um apelo. Esse tema está em debate aqui no Senado desde 2015, com a PEC 148, e agora com a PEC 221/2019, que trata do mesmo tema, ou seja, da redução de jornada para 40 horas sem reduzir o salário. Nesse período, foram inúmeras audiências públicas, inclusive na sua comissão, sessões temáticas, audiências públicas em diversas comissões. A matéria está pronta para ser votada, senhoras e senhores, da forma que veio da Câmara. Por isso eu dizia, votem, votem, como dizia Ulisses Guimarães na Constituinte. Eu estava lá, fizemos acordo com o Centrão e ninguém morreu, ninguém faliu. Pelo contrário, o desemprego diminuiu para 4, 5%. Todos ficaram felizes, política e tecnicamente, que houve um acordo. Senadores e senadoras, votem. Senhora Presidenta, essa PEC da Aposentadoria Especial da Agentes da Saúde Comunitária e Endemias era considerada difícil e foi aprovada por unanimidade. Com o meu voto, inclusive, fiz questão de dizer para eles que eu votaria sim, como teve também o seu voto. Acordo político, todos saíram bem. Situação em oposição, não houve vencido nem vencedores. O mesmo pode acontecer com a PEC da redução de jornada para 40 horas. Assim foi na Câmara. 90% votaram, todos juntos. Por isso eu termino só dizendo, votem, senadores e senadoras, o vencedor será o povo brasileiro. Querida Presidenta, muito obrigado pelo tempo. Eu sei que eu fui além dos minutos que eu tinha. Mas Vossa Excelência é uma gentilman. Tem sido assim na CDH e aqui no plenário. Um abraço.
6: Um abraço, senador Paim. Parabéns. Na sequência, nós vamos ouvir a senadora doutora Eudócia de Alagoas, essa mulher aguerrida, corajosa. Estamos ansiosos para te ouvir, senadora.
3: Boa noite, agora em Brasília, 8 horas e 18 minutos. 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Da tribuna você ouve em instantes a senadora doutora Eudócia, do PSDB de Alagoas. Preside a sessão a senadora Damaris Alves. Você pode entrar em contato com a Rádio Senado pelo e-mail radio@senado.leg.br.
7: Alves, a todos os senadores e senadoras que estão remotamente, quero mandar o meu abraço para todos. Senhora Presidente, eu ocupo hoje essa tribuna para voltar a tratar da grave crise da saúde pública do estado de Alagoas. que infelizmente continua se agravando, impondo sofrimento diário à população. Estive reunida, senhora presidente, com o senhor ministro da Saúde, Alexandre Padilha, e nessa oportunidade, em que apresentei pessoalmente as inúmeras denúncias que vêm chegando ao nosso gabinete. Relatei a situação enfrentada pelas unidades estaduais de saúde. Demonstrei minha profunda preocupação com o colapso que atinge a assistência à população alagoana. O ministro Alexandre Padilha recebeu essas informações, manifestou preocupação, senadora Damares, com o cenário da saúde em Alagoas, informou que o Ministério da Saúde adotaria providências para acompanhar de perto essa realidade, inclusive com o envio de uma equipe técnica para fiscalização da estrutura da saúde pública do Estado de Alagoas. Entretanto, senhora presidente, colegas senadores aqui presentes, diante da continuidade e do agravamento da saúde do Estado de Alagoas, eu protocolei formalmente pedido de intervenção federal na saúde pública do Estado de Alagoas. Diante da absoluta incapacidade da atual gestão de restabelecer a normalidade dos serviços essenciais e assegurar à população o direito fundamental à saúde previsto na Constituição Federal. Quando vidas estão sendo colocadas em risco, todas as medidas constitucionais precisam ser analisadas com responsabilidade. Senhora presidente, amigos senadores aqui presentes, um dos casos que mais preocupa este mandato é a situação da Clínica Note, que significa Núcleo de Ortopedia e Traumatologia, que deveria ser responsável por grande parte dos atendimentos ortopédicos em Alagoas, sendo relevante pontuar que o atual secretário de Estado da Saúde figura como proprietário dessa mesma empresa, da empresa Note, destinatária de contratos e repasses de expressivos valores, e aqui eu estou falando de milhões e milhões de reais, destinados à prestação de serviços de saúde. Agora imaginem, o secretário estadual de saúde, que é o doutor Gustavo Pontes de Miranda, ele é secretário estadual de saúde de Alagoas e ele é dono da Note. E ele faz contratos e envia milhões de reais para a própria clínica dele para atender os pacientes que precisam de ser atendidos em relação à traumatologia e ortopedia. Só que, senadora Damares, olha que absurdo, milhões são gastos nessa clínica, quando o proprietário é o próprio secretário estadual de saúde. E aí o que é que acontece? Os nossos pacientes precisando de tratamento ortopédico e de traumatologia ficam meses no HGE, que é o Hospital Geral do Estado, e em outros hospitais do Estado, esperando uma cirurgia para tratamento ortopédico. Meses no sofrimento, com dor, podendo ir até a morte, porque a fratura de um osso não é simplesmente uma fratura, não. Leva consequências, inclusive embolia pulmonar, com morte. Uma das complicações da fratura não tratada, a depender, obviamente, de cada caso. Casos mais leves não chega a isso, mas casos mais graves sim. Se está internado é porque o caso é grave. Muitas vezes recebem alta para casa, sem a cirurgia, correndo o risco de morrer em casa. Olha o descaso que está acontecendo em Alagoas. E aqui eu quero sensibilizar mais uma vez o nosso ministro Alexandre Padilha e também o presidente da República para a gravidade desse problema. Inclusive, já protocolei na PGR pública para a gravidade desse problema. Inclusive,

cirurgias ortopédicas, como eu já falei. São pessoas aguardando meses, meses, por procedimentos indispensáveis. Idosos, vítimas de fratura de fêmur, permanecem internados durante semanas ou são encaminhados para casa à espera de uma cirurgia, mesmo sabendo-se que esse tipo de lesão aumenta significativamente o risco de trombose, de embolia pulmonar, infecções, perda definitiva da capacidade funcional do membro e até de morte. Essa realidade não pode ser normalizada. O Estado tem o dever de oferecer tratamento digno, oportuno e eficiente para a nossa população. Entretanto, senhora presidente, o que a população alagoana presenciou recentemente foi um dos episódios mais alarmantes da história da saúde pública do nosso querido Estado de Alagoas, o Hospital Geral do Estado, o nosso HGE. Sofreu um prolongado apagão de energia elétrica, que é o apagão do HGE. Imagina um hospital, que é um hospital referência para todos os serviços de urgência e emergência, sofreu um apagão. 12 horas o hospital sem energia. Pacientes na UTI, entubados, precisando de ventilação mecânica. Pacientes em plena cirurgia, tendo que parar a cirurgia por falta de energia elétrica. Isso tudo por quê? Porque o Estado paga 9 milhões de reais para ter, nesse hospital, no HGE especificamente, geradores, porém os geradores não funcionam. Não funcionam. E o nosso HGE ficou 12 horas sem energia elétrica. Quantos pacientes não morreram? Que nós não sabemos. Quantos? E até onde a gente vai continuar assistindo esse quadro alarmante e muito triste que está acontecendo lá em Alagoas? E esse apagão do HGE comprometeu o funcionamento de setores essenciais da unidade. Pacientes, familiares e profissionais viveram um momento de extrema apreensão diante da interrupção de um serviço que não pode falhar em nenhuma hipótese. Em um hospital de alta complexidade, a energia elétrica não representa apenas conforto ou infraestrutura. Ela mantém respiradores funcionando, garante o monitoramento contínuo dos pacientes, preserva equipamentos indispensáveis às cirurgias, sustenta unidades de terapia intensiva e viabiliza todo o atendimento de urgência e emergência. O mais grave é que esse episódio não pode ser tratado como um fato isolado ou uma mera fatalidade. O apagão expôs fragilidades inadmissíveis na gestão de um dos mais importantes hospitais do Estado e revelou o elevado risco a que pacientes e profissionais estão submetidos. Quando a principal unidade de urgência e emergência de Alagoas enfrenta uma situação dessa magnitude, toda a rede pública entra em estado de vulnerabilidade, configurando um colapso na saúde do nosso Estado. A população perde a confiança. Os profissionais trabalham sob permanente insegurança. E vidas passam a depender não apenas da competência das equipes médicas, mas da esperança de que a estrutura não volte a falhar. Também não é mais possível ignorar a situação envolvendo o atual secretário de Estado da Saúde. Sua permanência no cargo tornou-se incompatível com a gravidade da crise enfrentada pela nossa população alagoana. Estamos falando de um gestor que foi afastado por decisão judicial no âmbito
das investigações da Polícia Federal.

0: fato que por si só compromete a credibilidade necessária para conduzir uma das áreas mais sensíveis da administração pública. Essa operação, senhora presidente, ela se chama Operação Estágio 4 da Polícia Federal, que colocou o atual gestor da pasta da saúde como um dos chefes da quadrilha que desviou mais de 100 milhões de reais da Secretaria Estadual de Saúde do nosso estado de Alagoas. E esse gestor ainda continua lá, sentado na cadeira de secretário estadual de saúde. E os dois outros senadores de Alagoas, senador Renan Calheiros e senador Renan Filho, fecharam os olhos. Só a senadora doutora Eudócia, que luta pelos desmandos, pelos descasos que estão acontecendo no estado de Alagoas, especialmente na área da saúde, porque não se pode ter irresponsabilidade com vidas. Quanto custa uma vida? Quanto custa a nossa vida? Mas, infelizmente, o doutor Gustavo Pontes de Miranda, que foi apontado pela Polícia Federal na operação denominada Estágio 4 da Polícia Federal, que aconteceu lá no... que está acontecendo no estado de Alagoas, ainda continua na cadeira de secretário de Estado da Saúde. Mas nós não iremos permitir que isso aconteça. A saúde pública exige confiança, transparência e autoridade moral. Alagoas precisa de um secretário capaz de devolver segurança à população e confiança aos profissionais de saúde, e não de um gestor permanentemente envolvido em denúncias e investigações em vários... Já estou concluindo, minha presidente. Investigações em vários escândalos no estado de Alagoas. Que aqui eu não vou entrar nos pormenores, porque o meu foco aqui é a saúde, neste momento. Infelizmente, mais uma vez eu repito para o povo do Brasil, e especialmente para o povo de Alagoas. Alagoas é representada nesta casa por 3 senadores. E se o senador Renan Calheiros e o senador Renan Filho não vê essa tribuna como eu estou vindo, e não coloca as incongruências que estão acontecendo na nossa saúde, é porque eles demonstram cumplicidade com o secretário estadual de saúde. Isso é cumplicidade. Não mostrar o povo alagoano e nem lutar pelo povo alagoano. Que vocês possam cumprir o mistério de vocês. Nós temos a responsabilidade de ser a voz ativa do nosso povo e não virar as costas para os desmandos e os descasos que estão acontecendo no estado de Alagoas. Que é triste ouvir isso. Queria muito poder vir a essa tribuna só elogiar a gestão do estado de Alagoas, mas infelizmente é inversamente proporcional o que eu queria. Infelizmente, o que está acontecendo no meu estado é um caos total em todas as áreas administrativas, especialmente na área da saúde. E como senadora da República que sou, e agradeço o povo de Alagoas que confiou em mim de me colocar aqui nesta casa, continuarei exercendo o meu dever constitucional de fiscalizar, denunciar e cobrar providências. Continuarei acompanhando cada denúncia, encaminhando documentos aos órgãos competentes e atuando junto ao Ministério da Saúde, para que nenhuma irregularidade permaneça sem resposta. Porque defender a saúde é defender a vida. E não existe missão mais importante para este mandato do que lutar pelo meu povo, pelo povo de Alagoas. Muito obrigada, senhora presidente.
1: Obrigada, senadora Eudócia. Parabéns pelo discurso e a forma aguerrida como a senhora defende seu estado e seu povo. Parabéns. Na sequência, nós vamos ouvir o senador Cleitinho, Republicanos Minas Gerais, meu colega de partido, grande líder no estado. É uma honra te receber na tribuna, Cleitinho. O Brasil está te esperando.
2: Senhora presidente, boa noite aos senadores, senadoras e à população que acompanha a gente pelo TV Senado, aos servidores dessa casa. Um tema que eu vou trazer aqui agora, aqui, que acho de suma importância para Vossa Excelência também, é a bebê Helena, que morreu por vítima de estupro com 10 meses. 10 meses. E agora parece que o ficante da mãe também é acusado também de ter matado essa bebê de 10 meses. É isso que a gente deveria tratar aqui, dentro do Senado, dentro do Congresso Nacional, a gente fazer uma nova Constituição, porque deixasse para os estados poder fazer a lei penal. Porque se eu fosse governador de Minas Gerais, a primeira coisa que eu ia fazer é a pena de morte. Porque eu faço uma pergunta para você que está vendo aqui. Qual que é a possibilidade de dois marginais, duas escórias que não são seres humanos, estupar um bebê de 10 meses e matar esse bebê? Qual a possibilidade de estar na sociedade? Qual que é a possibilidade de conviver com... Isso não é ser humano, isso. Isso é uma escória, isso é um verme que tem que estar debaixo da terra, tem que estar no colo do capeta. É isso que eles têm que estar. Então a gente precisa urgentemente tratar esse tema de pena de morte para situações como essa. Isso não vai voltar para a sociedade como pessoas civilizadas que vão conviver com a sociedade. Não. Como eu faço uma pergunta para você. Como que dois vermes, duas escórias, estupam um bebê de 10 meses e mata esse bebê? Como? Me pergunta. Como é que deixam dois marginais desse da sociedade? Eu tenho certeza absoluta que assim que a polícia botar a mão, eu acho que já botou a mão, ou chegar na cadeia, eles têm, vai morrer. Nem a cadeia, nem os bandidos aceitam pessoas como essa dentro da cadeia. Eu vou repetir, um bebê que chama Helena, de 10 meses, foi estuprado e morreu por dois marginais, dois vermes, duas escórias. Duas escórias. Por isso que eu falo, a gente tem que debater isso urgentemente aqui dentro do Senado, aqui dentro do Congresso Nacional, fazer uma nova Constituição para a gente poder dar pena de morte. E eu falo aqui, tá? Para direitos humanos, sabe? Para quem quer defender esses dois marginais, levem para sua casa. Levem esses dois marginais para sua casa. Porque a gente precisa urgentemente tratar de pena de morte nesse país aqui. Acaba, chega, chega. E sabe o que é o pior de tudo? Sabe o que é o pior de tudo? Você que está vendo, você vai trabalhar, essa mãe também vai trabalhar, o pai dessa criança vai trabalhar para pagar imposto, para manter esses dois vermes dentro da cadeia, que deveria estar, sabe, no colo do capeta, que é o lugar deles. Então, gente, vamos trabalhar a pena de morte no Brasil, vamos mudar essa Constituição, porque se não tiver peito para fazer, muda a Constituição para deixar governadores, deixar a lei penal ser para cada estado, porque se eu virar governador de Minas Gerais, eu falo para vocês, viu, é pena de morte. É pena de morte. E não precisa nem chegar para ter lei, não. Ô, policial, foi lá pegar ele, mata ele, acaba com ele. A pena de morte é para ele. Porque quem teve pena de morte de verdade, sabe quem foi? Foi a bebê Helena, de 10 meses. Ela teve pena de morte. 10 meses. Esses dois marginais, às vezes vai para cadeia, depois está solto e vai continuar fazendo esses crimes. Então o que nós temos que fazer aqui é deixar eles debaixo da terra, no colo do capeta. E isso que tem que acontecer com esses dois vermes, esses dois marginais. Pena de morte para eles. Agora eu queria falar aqui também... Gente do céu, parece que a gente vai entrar de recesso essa semana, hein? Aí eu queria fazer uma comparação aqui para vocês, aqui para você trabalhador, para você empreendedor, como é que funciona, né? A escala de Vossas Excelências aqui do Congresso Nacional, a escala do trabalhador, nesse ano de 2026, tá, gente? Nesse ano de 2026, o dia dos trabalhadores, aqui ó, vou repetir para vocês, tá? No ano de 2026, o trabalhador na escala 6x1, tá aqui ó, trabalhou 313 dias. Tá aqui, camarada, dá um zoom aqui pra mim aqui, ó. Olha que beleza aqui, ó. Nesse ano 2026, você, trabalhador, sabe, vai trabalhar 313 dias, pagando imposto para manter o Congresso Nacional, para manter as Vossas Excelências, para manter os privilégios e as regalias. Agora vamos aos políticos, porque esse ano, gente, esse ano de 2026 aqui, o que que acontece? Ainda tem eleição, né? Tem eleição, teve Copa do Mundo. Então vamos mostrar como é que funcionou dos políticos? Dos políticos é o seguinte, gente, tá aqui, ó. Quero mostrar pra vocês aqui, ó. Vou mostrar aqui, não fica com raiva de mim não, gente, pelo amor de Deus, tá? Polito 104 dias, na escala 5x2, porque durante o ano passado, esse ano, a gente não fez 3x4, porque muitas das vezes que quinta-feira não trabalha mais, então é terças e quartas, estou falando aqui no Congresso Nacional, viu gente? Então o polito não fica com raiva de mim não. Então na escala 5x2, deu 104 dias. Aí, menos 30 dias de recesso em janeiro, porque a gente não trabalha em janeiro, 74 dias já foi, ó, vai indo, gente, ó. Menos 15 dias de recesso agora de julho, caiu para 59 dias no ano de 2026. Mas aí agora tem eleição. Então, menos 45 dias de eleição, nós vamos trabalhar mais ou menos uns 15 dias nesse ano aqui, terças e quartas-feiras, 15 dias. Porque agora tem eleição, eu faço uma pergunta. Qual político que vai estar na eleição em agosto vai vir para cá, agosto, setembro, outubro, até acabar a eleição? Quem vai disputar a eleição? Vai ficar lá no seu estado fazendo campanha, inclusive recebendo fundo eleitoral de 5 bilhões, que quem vai pagar isso é o trabalhador que fez uma escala 6x1 e ainda teve que trabalhar durante o ano de 2026, 313 dias. E aqui, ó, tá aqui assim, mais ou menos isso aqui, ó, vai ser esse ano aqui, 2026. Pelo amor de Deus, não fica com raiva de mim não, viu? Que não fica não, que vai orar que vai passar. Mas eu tenho que mostrar a verdade pra vocês. Enquanto vocês ralam pra trabalhar nessa escala maldita de 6x1, agora a partir de semana que vem nós estaremos de recesso. E aí volta em agosto, e o que que acontece em agosto? A festa da democracia, que vai de agosto até outubro. E aí o que que acontece? Você acha que vai ter trabalho? Vocês acham mesmo que vai ter trabalho? Pelo contrário, vai ir para a porta de sua casa pedir voto. E muitos aí que vai pedir voto para você, não quer votar o fim da escala 6x1, quer fazer você trabalhar igual um condenado no 6x1, e nós aqui trabalhando durante esse ano de 2026, aí não vai dar nem um mês de trabalho, viu gente, do jeito que está aí. E ó, a verdade dói, mas a verdade tem que ser dita. Então eu queria mostrar isso para você, trabalhador, que esse ano tem eleição. Então na hora que o político bater na sua porta e vem falar, eu quero falar de saúde, segurança e educação, eu quero cuidar de você, não quer cuidar nada, ele quer cuidar do bolso dele, ele quer cuidar do patrimônio dele, ele quer cuidar do poder dele. A verdade é essa, a maioria da classe política está cagando para vocês, a verdade é essa, está preocupado em reeleger, em poder, em dinheiro, em encher o bolso. Então toma jeito, você... Viu, você que é o patrão, toma jeito, olha que for o político chegar na porta da sua casa e bater na sua porta aí, questiona ele, cobra dele, não trata político como o ídolo não, gente, pelo amor de Deus, acaba com isso, político não é ídolo não, nós ganhamos 40 mil por mês aqui, 40 mil por mês, com um monte de privilégio e regalia, e muitas das vezes a gente não tem nem dia, os dias que tá, a gente está de folga, não trabalha. Então pare de tratar qualquer político de esquerda, de direita, de qualquer partido que for, como ídolo. Ídolo é só Jesus Cristo, que morreu crucificado por nós ainda, foi perfeito, morreu crucificado. O único que é ídolo nosso é ele, que é referência. Nenhum político não é referência de nada não, nós é um bando de pecador, igual todo mundo é. Está cheio de erro, cheio de equívoco, não tem salvador não. Sabe quem vai salvar você? É você acordar cedo para ir trabalhar. Se você depender de político para salvar sua vida, você está morto. Esqueça político que vai salvar sua vida. Ah, não, eu vou votar nesse aqui, porque esse aqui vai salvar, esse aqui vai fazer. Vai fazer nada. Do jeito que está, vamos parar de... Não vou vender sonho para vocês. Jamais vou fazer isso. Ficar vendendo sonho aqui. Quem muda a sua vida é você. Trabalhando. Arregaçando as mangas. O político, o mínimo que ele tem que fazer quando ele está eleito, ou governador, ou presidente, ou senador, é não atrapalhar a sua vida. É isso que a gente tem que fazer aqui. É chegar aqui e defender os seus direitos. Agora, quem vai mudar a sua vida é você. Não espere achar que político é salvador da pátria, que vai mudar a sua vida. Quem vai mudar a sua vida é você. Então, é isso que eu queria deixar essa reflexão para vocês. Porque agora, gente, semana que vem, agora estamos de recesso. Aí acaba o julho, o que que acontece? Anda o mês de agosto. Aí começa o quê? As eleições, a festa da democracia. E sabe o que que acontece? Você, quando você vai pedir um emprego, até o currículo, você tem que pagar ele. Você, para chegar lá na empresa, você tem que pegar o seu carro para ir trabalhar, ou você tem que alugar um Uber, ou você tem que pedir um táxi, ou você tem que pegar um ônibus, você tem que pagar do seu bolso. Sabe o que vai acontecer agora na campanha? Você vai pagar esse político para ir na sua casa para te pedir voto. E muitas das vezes você paga ele agora para fazer campanha, para depois ele eleito e vai lá e te rouba. É desse jeito. Então, gente, é só uma reflexão para vocês, tá bom? Que esse ano agora, esse ano 2026, nós estamos agora no mês de julho, né? Está acabando agora a Copa do Mundo, mas também estamos entrando agora no recesso. E depois do recesso, o que que acontece? Depois do recesso, entra o mês de agosto, né? Agosto de Deus. Aí o que que acontece no mês de agosto? A festa da democracia, com 5 bilhões para colocar no bolso dos políticos, né? Aí fica até outubro, e aí ninguém trabalha. Aí você tem que ralar na escala 6x1 para manter essas eleições e ainda manter o Congresso Nacional fechado. Fica a dica para vocês, viu? Você é o patrão e os políticos são o empregado. Muito obrigado, senhor presidente.
1: Obrigada, senador Cleitinho. Eu vou ser solidária na primeira parte da sua fala. As duas não, porque eu trabalho mais de 14 dias por ano, Cleitinho. Eu só e Paim, nós chegamos aqui segunda de manhã e vamos embora
2: sei,
1: na
2: eu
1: sexta.
2: Sei. Mas é que a carapuça nunca passei de palco para político, né? Não pode. O caso é, eu não estou nunca generalizando. Ah. Agora, para quem a carapuça serviu, vai orar que vai passar, né, presidente? É. Muito obrigado.
1: Mas, Cleitinho, só volta aqui. Esse maníaco que matou essa bebê, esses maníacos, eles até podem ser condenados. Aí, depois, se alguém disser que eles são doentes da cabeça, eles vão para a rua por causa da campanha antimanicomial, a política antimanicomial. Só que no meu Distrito Federal, mais de 70 criminosos perigosos foram recentemente para a rua, porque não temos mais os manicômios no Brasil, a prisão para esse tipo de criminoso que encontra, às vezes, laudos médicos para que eles sejam considerados doentes mentais. Nós tivemos essa semana um estuprador aqui da região, vários estupros. Aquele rapaz que entrou no cinema, lembra, Cleitinho, lá em São Paulo,
2: tá
1: e matou
2: solto.
1: Um monte de gente?
2: Tá,
1: ele fez isso dentro de um cinema do shopping.
2: Viu ele no shopping.
1: E agora ele estava no shopping. Qual é a segurança que as pessoas daquele shopping têm em saber que aquele assassino está andando solto porque ele foi considerado um doente? Esses dois que mataram a bebezinha, se tiver um bom advogado e um médico que der um laudo, eles vão responder um processo, vão ser condenados naquela pena que nós aprovamos aqui. Isso. De 40 anos. Eu, você, Margarete, eles vão ser condenados, mas não vão ficar na cadeia. Então, Cleitinho, eu tenho que ser solidária com você nessa primeira parte e dizer que a gente não aguenta mais.
2: Não.
1: A gente não suporta mais. E eu estava falando de prisão perpétua há muito tempo. Como pastora, é difícil para mim falar em prisão em pena de morte.
2: A gente tem que perdoar, né?
1: Mas a prisão perpétua, Cleitinho, a gente vai ter que aprovar logo.
2: Sim.
1: Nessa nação, porque a gente não suporta mais. Entendo a sua indignação como pai, entendo a sua indignação como tio, entendo a sua indignação como um homem que ama as crianças, e você sabe da minha luta. Então, Cleitinho, a gente tem que dar uma resposta. O Brasil não aguenta mais tanto crime. Obrigada, senador.
2: Obrigado,
1: Cleitinho.
2: Obrigado, senhor presidente. Só para finalizar.
1: Futuro governador.
2: Vamos falar, né, senhora presidente?
1: Minas.
2: Um bebê de 10 meses.
1: 10 meses.
2: Ser estuprado por dois marginais.
1: 10 meses.
2: E ter a oportunidade desses marginais ainda poder ainda estar na rua. Então, assim, tem que estar no colo do capeta. Muito obrigado.
1: Obrigada, senador Cleitinho. A presidência informa às senadoras e aos senadores que está convocada a sessão deliberativa ordinária semipresencial para amanhã, quarta-feira, às 14 horas, com pauta divulgada pela Secretaria-Geral da Mesa. Cumprida a finalidade desta sessão, a presidência declara o seu encerramento.
3: Boa noite, agora em Brasília, 8 horas e 48 minutos, você ouviu a senadora Damaris Alves, que encerrou a sessão deliberativa do Senado Federal desta terça-feira, dia 14 de julho de 2026. Durante a ordem do dia, os senadores aprovaram um projeto de lei de conversão com origem na medida provisória 1.343 de 2026, que reforça os mecanismos de fiscalização do piso mínimo do frete rodoviário, aperfeiçoando a Política Nacional de Pisos Mínimos de Frete. A proposta foi a sanção presidencial. Aprovada em dois turnos, a proposta de emenda à Constituição, que estabelece aposentadoria especial para agentes comunitários de saúde e agentes de combate às endemias, e determina a regularização do vínculo funcional desses profissionais. A PEC fixa regras permanentes e transitórias de aposentadoria para as duas categorias. Disciplina a forma de contratação desses agentes, prevê medidas de financiamento pela União. A PEC foi a promulgação. Os senadores, por fim, aprovaram um projeto que estabelece limites à retenção pela União de recursos do FPE, Fundo de Participação dos Estados e do Distrito Federal, e do FPM, Fundo de Participação dos Municípios, em razão da existência de dívidas previdenciárias dos entes recebedores. A proposta seguiu para análise da Câmara dos Deputados. 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
3: Uma ótima noite para você, ouvinte da Rádio Senado. Eu sou Regina Pinheiro e te faço companhia por aqui. A programação musical é de Carlos Andrade. Começamos com Tim Maia.

0: Você ouviu Mundo Livre S.A., Melô das Musas, Marisa Monte, Balança Pema e também Tim Maia, Primavera.
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0: Em Brasília, pontualmente, 9 horas.
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4: Eu sou Humberto Pinheiro e você ouve agora as principais notícias do Senado Federal. O Senado aprovou em 2 turnos a proposta de emenda à Constituição que garante aposentadoria diferenciada aos agentes comunitários de saúde e aos agentes de combate às endemias. O texto também regulamenta o vínculo funcional da categoria e segue para promulgação. Relator da proposta, o senador Irajá do PSD do Tocantins, destacou a importância desses profissionais na prevenção de doenças e na promoção da saúde das famílias.
5: São soldados do nosso SUS, do Sistema Único de Saúde Brasileiro.
4: O Senado aprovou a medida provisória que reforça a fiscalização do piso mínimo do frete e torna obrigatório o cadastramento das operações de transporte de cargas. O texto mantém a exigência de um piso para o frete, mas retira a previsão de um piso salarial de R$ 5.000 para caminhoneiros. O relator, revisor senador Stevenson Valentim do Podemos, do Rio Grande do Norte, destacou que a proposta traz mais segurança jurídica. Já a líder do governo, senadora Tereza Leitão, do PT de Pernambuco, comemorou o acordo que permitiu a aprovação da matéria.
6: Se ela não fosse importante, ela ia caducar. Nós não permitimos a caducidade justamente pela importância que ela tem para a economia, para relações trabalhistas, para a autonomia de autônomos.
4: Outras notícias sobre o Senado estão disponíveis em senado.leg.br/rádio.
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0: Olá, boa noite. Esta é a Rádio Senado e eu sou Regina Pinheiro. A programação musical é de Carlos Andrade. A gente ouve Fernanda Abreu.